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0: 9:13 e no balanço das horas tudo pode mudar, mas não mudou a temperatura, continua 19 graus. Não mudou o placar do jogo do Fluminense, terminou 2-0 e o Fluminense vai com vantagem para as quartas de final, segundo jogo, contra o Platense, jogou em casa, venceu. E terminou 0-0, como estava também, não mudou o Vasco e Santa Fé. A vantagem do Vasco é que ele jogou fora de casa, não tomou gol, não perdeu, então até que não foi ruim, né? O empate foi bom. Quem está com a gente também é o Dudos Avaliar. Ele quer ouvir Sem Limites para Sonhar, só que ele quer com Victor e Léo, né? Oferecendo a todos que estão curtindo. Valeu, meu querido. Roberta, já está se divertindo com a galera aí, Roberta?
1: Oi, Marcelo. Boa noite, Marcelo. Marcelo, toca uma música para mim, fazendo um favor.
0: Qual?
1: Oferece para Juju, que ela está fazendo aniversário hoje de rádio, um ano de rádio. Você me faz favor? Com fé, paz e amor, deve ser rádio, carinho, não esqueça não, viu? Você escolhe a música fazendo um favor?
0: Pode deixar. Aí já parabenizei ela no grupo agora. E parabenizei na abertura que o Renatinho já mandou um alô pra ela e você também. E parece que o pessoal fez a festa o dia inteiro, que eu tava em Nárnia. É Nárnia, Marcelo? É Nárnia. Eu não sei, eu não li. Beth Lanza, ela quer ouvir Daniel e manda para todos de Dois Córregos. Que foi, Fino?
2: Saudoso Manja, fazendo falta pra gente, mas com certeza tá nos ouvindo. A Estrelinha.
0: Alô, Estrelinha Pose. Adriano Verdetti, meu querido, boa noite.
3: Simples e natural. 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
4: Boa noite, amigo Marcelo, Renato. Beleza?
0: Beleza.
4: Ô, Marcelão, manda no mesmo olhar aí com os meninos.
0: Opa.
4: Tamo junto na escuta, hein? DBC FM Rádio Carinho.
0: Rádio Amor, no mesmo olhar. Deixa pra mim. E no mesmo olhar eu vou mandar também pro Alves Guinho, que o Alves Guinho gosta de ir no mesmo olhar. Alô, Alves. Família Guinho. Alves Guinho. Pago dobrado o pedido do meu querido Marquinho Mato Grosso. Alô, Marquinho.

9:21, Ricardo da Malmita, ele pediu uma para as internacionais. É, semana passada a Renata pediu essa aqui, hein, Renata? Lá de Wakefield.

0: Mas é só depois das 11h30. Ele abre a malmita às 11h. Quando começar a tocar a música dele, ele já limpou a malmita, deixou brilhando e sem água, hein? E sem detergente. É. Century Lover Rye. Ok, muito bem. Quem tá com a gente aqui também é o nosso querido Newton Lujan. E ele mandou aqui, ó, mandou a foto do caldo de mandioca que a Carla tá preparando. Rapaz, isso vai ficar bom, hein? Rapaz. Boa noite, MR. Manda Paulo César e os garotos de ouro para aguardarmos o caldo de mandioca da Carla. Ok. O Rony tá com a gente também. Célia Arruda também. E o Luiz da Riviera. Pães congelados. Tá na estrada, Luizão.
1: Boa noite, meu amigo MR.
0: Boa noite, meu querido.
1: Luiz e Ângela voltando da academia. Curtindo academia. A DBC-FM, Rádio Carinho, Rádio Amor.
0: Valeu, meu querido.
1: Grande abraço, MR.
0: Valeu, Luiz. Luiz e a Ângela, voltando da academia. Segunda vez que você me pega achando que você está voltando do trabalho, está voltando da academia. Tá certo. O Ricardo já regalou um olho aqui quando eu falei do caldo de mandioca. Não pode falar em comida. Ele e o Sabadini é na hora. Já se manifestam aqui. Rapaz, esse pessoal tem uma anaconda ali. Não é? É. Muito bem. Vamos lá, então. Eu quero mandar um alô aqui para Karina e o Reinaldo, lá de Santa Rita do Passa Quatro. A Karina havia pedido uma música que eu não tenho, mas depois ela fez a opção por 10 minutos. Christian e Ralph, alguém já tinha pedido, então não vai demorar não. Vai ser depois dessa aqui, ó. 3, 2, 1.
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0: 9h34. É, começou agora há pouquinho. Boca e São Paulo, hein? É Sula. Rapaz, olha o jogão aí. Muito bem, tô esperando as informações aqui, viu, ô Pino? Aqui pra mim ainda nem começou o jogo, mas já é 9h34. Tava marcado pras 9h30. Ah, não começou em cima, mas embaixo começou. Já tá certo, então. Muito bem, lá em cima nem começaram a contar o tempo. Ainda tá pré-jogo, aqui embaixo já tá marcando as jogadas. Ok, tá aí, Sul-Americana. Vamos que vamos, então. Quem tá com a gente aqui é o Barba. Ailton Barba. Boa noite, Marcelo. Também estou na escuteira da DBC FM. Se possível, toca qualquer uma do Barreirito. Ofereço a todos que estão curtindo a Rádio Carinho, Rádio Amor. Chá comigo. Geraldo. Fala, Geraldo.
1: Boa noite, Marcelo, Renato.
0: Boa noite.
1: Toca pra nós. Rio Negro e Solimões. Rio da Madrugada.
0: Opa.
1: Ofereço para todos os ouvintes da rádio, DBC FM, Rádio Carinho.
0: Rádio Amor, vai tocar, alguém já pediu aí, depois eu vou tocar. Ricardo!
2: Ô Marcelo, eu pedi essa música aí, 10 minutos, Christian Ralph, hoje.
0: Pose, a Cida me avisou aqui. Zildinha, fala Zildinha, Rádio Carinho.
3: Oi Marcelo, boa noite, Deus nos abençoe muito você hoje e sempre. Você tocaria para mim a música com Leonardo Feitiço? Ofereço para todos que gostam do Leonardo, pra mim também. Obrigada, beijos. Fica com Deus, Rádio Curinho.
0: Rádio Amor, muito bem. Deixa eu responder o Gustavinho, que ele mandou um boa noite. Você não respondeu, eu tô na vala, como diz Cebolinha. Boa noite, seu Gustavo. Muito bem, Adriano Verdetti é fã do Christian e Ralph. Pediu uma, não toquei ainda, mas ele já aprovou os 10 minutos aqui. E depois da Zildinha, tem a Sandrinha.
4: Boa noite, Marcelo, Renato.
0: Boa noite.
4: Aqui é a Sandrinha, do Jacobucci. Toca pra nós. É de Brito Samuel, Romance Rosa. Eu ofereço especialmente pra você e pra toda a galerinha que tá na escuta. Beijão. Fica com Deus. DBC FM, Rádio Carinho.
0: Rádio Amor. Eu não tenho com eles, mas eu tenho com o Marlon e Maicon. Depois eu mando, porque agora tem Mato Grosso e Matias e depois o Roberto Carlos. Tem que tocar o Roberto Carlos logo antes que o Renatinho durma, né? Que ele gosta de ouvir o Roberto.

0: Aí, 16 minutos para as 10. O pedido foi do tio Pavan, né, tio Pavan? Mas o Renatinho com certeza curtiu. Eu acho que curtiu, né? Não sei, vamos ver.
1: Mas, Renato, vou tirar o pino de nada.
0: Cadê? Cadê?
1: Se tiver pra Juju, ó. Tá fazendo.
0: Cadê o pino?
1: Um ano de BCFM.
0: Aí, comemorando agora. Aí, tirando o pino da granada para comemorar um ano de Juju. Dinho, hein? Não esqueça, Renatinho. Não esqueça, não. O Adélcio da farmácia. Boa noite, irmão. Boa noite, Adélcio. Um abraço. Gente, eu não sei porque o Adélcio pensa que eu bebo. É, porque eu saio daqui 1 da manhã, ele manda mensagem para mim, dali 1h30, 2 horas. E aí, como é que tá a cerveja? Rapaz, é... Só que eu não respondo porque não dá tempo, eu tô bebendo aí, bom. Mas não tinha essa noite, não. Eu cheguei em casa, eu fiz uma omelete. É uma omelete ou um omelete? Hã? E agora? É uma omelete ou um omelete? Eu fiz um omelete, uma omelete. E a nossa querida Maria Aparecida agradecendo. Eu cheguei, aí quando eu como antes, aí eu não bebo, né? Eu tava com fome, então eu comi e fui dormir. E agora, vamos aqui. Omelete ou a omelete? Vamos perguntar para o novo pai dos burros aqui. Param, param. Tanto o omelete quanto a omelete estão corretos. Então tá bom. O que mais? Substantivo de 2 gêneros, o vocabulário ortográfico da língua portuguesa, da Academia Brasileira de Letras, e dicionários como taran, registram a palavra como sendo de 2 gêneros, masculino e feminino. Uso tradicional, alguns dicionários tradicionais, como Aurélio, registram apenas como uso no feminino, a omelete, que é a forma influenciada pela origem francesa da palavra. Na prática, você pode usar o artigo que preferir, pois as duas formas são amplamente aceitas e utilizadas no dia a dia. Na verdade, não é nada disso. Não é nada disso, está tudo errado aí. Você fala omelete quando é ovo de casca branca. Quando é ovo de casca vermelha, você fala a omelete, tá bom? Se cair no vestibular, pode responder isso aí que vocês vão passar de ano. É... No vestibular não passa, mas de ano passa, se Deus quiser, tiver saúde. Pra quem pediu, Daniel, o meu mundo e nada mais.
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0: compra mais de metro, é tipo DBC, é moda, moda da casa, a porta do mundo, isso é modão. Marcelo, que é modão, modão, é isso que nós acabamos de ouvir. Muito bem, Maria Aparecida com a gente, a Sandra falou, ovos mexidos, Marcelo. É, quando eu tô com preguiça de fazer omelete, eu faço ovos mexidos. Qual a diferença, Marcelo? É que o omelete você tem que bater num prato à parte, num recipiente à parte, deixar tudo igualzinho, amarelinho, homogêneo. Né? Agora, ovos mexidos, não, já quebra uns 3, 4 na frigideira e vai misturando com o que tiver. Se não tiver nada, põe só sal, né? Quando eu consegui fazer fritar o ovo igual da minha mãe, falaram que não era saudável a tal da pimenta do reino. Eu falei, poxa, tava tão gostoso. Eu coloquei aquela gordura suína, que no Rossito eles derretem ali e vendem, e coloquei o ovo lá, aí ficou aquele cheiro gostoso de ovo frito, igual da mamãe. Joguei o salzinho no final e a pimenta do reino. Aí, quando eu tava curtindo, alguém falou, pimenta do reino não é muito saudável, não. Até parece que eu sou exemplo de alguma coisa, tanta coisa, tantos hábitos não saudáveis que eu tenho. Muito bem, o Renatinho mandou o palpite dele. O que será que ele quer? Esse menino tá aceso hoje, hein?
1: Fiquei sabendo amanhã o aniversário do Daniel. Só que eu mostrei o dele. Agora é o carro branco. DBC FM, Rádio Carinho, Rádio Moro.
0: Eu toquei agora o Daniel. Vou tocar depois da meia-noite, que é aniversário dele. E você quer a loira do carro branco? Você está muito exigente para o seu tamanho, Renatinho. Eu vou conversar com o senhor pessoalmente. O Ricardo. O Ricardo. E o São Paulo? 0-0 ainda, 25 minutos do primeiro tempo. Quartas de final da Sul-Americana, tá jogando na Argentina contra o Boca, ó. Será que vai dar a Boca? Agora tá pronto o caldo de... rapaz. Que tem aí? É calabresa? Que tem aí? Presunto calabresa? Que é isso aí? Tá pronto o caldo de mandioca. Manda a foto pro Ricardo. Ele já tá com fome. Imagina que ele vai esperar até as 11. É, o Newton Lujá mandou a foto do caldo de mandioca que a Carla preparou aqui. Rapaz, se eu tô aí, eu como uns 3 pratos fundos ainda. A Renata falou assim, eu ia pedir ausência, mas eu ouvi que a Cida pediu, vou curtir. Chegou a hora. Ausência e depois Águas da Saudade. É a Jaine e depois Milionário José Rico. Encerrando a hora. Ok. Eu quero mandar um beijo pra Cleusa Boldrinha, Cleuzinha, curtindo a gente também. Beijão, minha querida. Se eu te der...

aí, antes de tocar o Zoom aqui, agora há pouco eu consultei aqui o pai dos burros, né? O Google, para descobrir, né, inteligência artificial, se era omelete, um omelete, ou seria a omelete e uma omelete, disse que é dos dois jeitos. Mas agora eu tô com uma dúvida aqui, porque o Spike, o Rick acabou de mandar a foto do Spike aqui, que é o cachorro do tio Pavan, e o Spike ontem comeu a agenda, destruiu a agenda, e hoje foi o que que ele destruiu? Calçados? Deixa eu ver, destruiu meu chinelo. Destruiu o chinelo do... Devia estar com sabor de queijo, né? Gorgonzola. Aí eu vou perguntar aqui pro Google, como resolver o problema do cachorro que come agenda e come chinelo e mastiga as coisas pessoais, pertences pessoais. Vamos ver o que ele respondeu. O único jeito de resolver esse problema é experimentando dar comida para ele. Pode ser ração ou comida normal, se ele não comer ração. Não é muito aconselhável dar comida normal. Muito bem. Então é isso aí, tio Pavão. Experimenta alimentar seu cachorro direito, que eu acho que resolve aí. Eu acho que é isso o problema, né, Google?

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0: 22:07, abrindo mais uma hora e no balanço das horas, tudo pode mudar, vamos ver a temperatura, continua 19, estabilizou. E o jogo do São Paulo continua sem gols, 37 do primeiro tempo, Boca 0, São Paulo 0, muito bem. Luzia Ribeiro agradecendo, a Cida também, ouviram aí suas músicas. Quero mandar um alô para a Amandinha, deixe-me ver aqui. Os filhos também, né? Deixa-me ver aqui. É o Henrique e o Heitor. Alô, Henrique e Heitor. Ok. Que música que é? Essa aí não dá pra tocar, então escolhe uma outra aí que eu mando. Henrique e Juliano rola. Rola sendo romântica, né? É o Emoções. Muito bem. A Sandrinha disse que a amiga dela contou que o cachorro comeu R$50. R$50? Eu tô tomando a trezentinha tá 2,69, daria 18 garrafinhas e mais um pouquinho. Ah, não, eu ia ficar atrás desse cachorro até ver onde que ele ia com os meus R$50, esperar ele, né, liberar os R$50, eu ia atrás dele, ô Sandra, 51. Ô, meu querido, eu tenho 3 vazios desse aí lá, até o que o Gardenal me deu já foi. Mostrei pro Max ontem. Os 3 cavalos brancos lá já eram. Por falar nisso, deixa-me mandar um alô pro nosso querido Moça, né? Falou que ia dar um toque no meu celular, mas se ele fosse trabalhar, encontrei ele de manhã. Não deu o toque, mas às vezes ele esqueceu, porque ele falou, só se o tempo estiver ruim eu não vou, mas o tempo não estava ruim. Dava para cavalgar com o seu cavalo de aço. Qualquer coisa pode dar um toque agora, viu, Moça? Você pode dar um toque agora que eu vou saber que você está ouvindo. Já baixei aqui, ó. É só dar um toque que eu vou saber que você está ouvindo aí. Falou? Ele ouve no trabalho, na casa dele não ouve. Muito bem. Eu ri muito. Você riu muito por quê, Sandrinha? Você riu dela ou riu... Hã? Porque ela perdeu R$50. Isso porque você falou que é sua amiga, né? Minha amiga disse. Se fosse inimiga, então... Ô, Renatinho, 1:37. Será que a Grazi tá junto? Vamos ouvir aqui.
1: Boa noite, Marcela, Renato. Tá. Tudo bem?
0: Tudo.
1: Acho que o Renatinho já estourou o pino da granada já, né?
0: Então...
1: Percebeu que o Renatinho sumiu esse fim de semana? Nós vamos fazer um pedacinho do Caminho da Fé.
0: Ah, que bom.
1: Ele foi junto, foi a cachorrinha dele, a Cacauzinha, a irmã, o Lê e mais 2 amigos. Foi bem gostoso. Nossa, mas olha, pegamos... O céu tava assim, céu de brigadeiro. De repente, veio um vendaval. Depois do vendaval, uma tempestade. Mas como é linda imagem com o Caminho da Fé. Sabe, se a vida fosse igual lá, porque um começou a ajudar o outro, sabe? Quem tinha um carro melhor, o outro puxava na subida, porque os outros não estavam conseguindo, de tanta barreira que virou. Mas enfim, bom, uma boa semana para todos nós. Pedir para Nossa Senhora proteger cada um dos filhos dela, desse mundão inteiro, né? Que a gente está precisando de bênção, de um carinho de mãe, de uma proteção. Então, uma boa semana para todo mundo. Fiquem com Deus, todos os ouvintes da DBC. E você também, Marcelo Renato. E um abraço para quem mais você falou para ele, do Alex Maquinista, que mandou uma mensagem para você, lá da Velhi.
2: Alex da Velhi.
1: Da Velhi escutou a DBC, escutou falando do Renatinho. Então, um grande abraço para todo mundo aí.
0: Você esqueceu do Serginho, Renatinho. Cadê o Serginho? Esse negócio Caminho da Fé aí de carro, não sei se tá certo, não. Tem que ir a pé. Não, aí não. Aí é moleza. Obrigado, viu, Grazi, por lembrar da gente aí. Obrigado, viu, pelo carinho. Ô, Renatinho, faltou só o alô do Serginho. Manda aí o alô do Serginho, senão eu não vou ficar tranquilo, vou ficar com a consciência pesada. Depois você pergunta pro Alex, o barulho é totalmente diferente, é demorado, e eu já ouvi domingo retrasado e ouvi esse domingo também à noite. Só não tive coragem de sair para ver, e fica 100 metros de casa. Da próxima vez eu vou sair para ver, mas também domingo não dava coragem nem, né, nem de sair da cama, quanto mais de casa. Eu acho que a esmerilhadeira passou, tá passando domingo à noite, deve estar fazendo um trabalho diferenciado nos trilhos aí, pelo que eu percebi, né? É um barulho diferente, demorado, você percebe que não é um trem comum passando, é, esmirilhando ali o, né, o trilho. Muito bem. Olha lá, o Renatinho, o, grava esse alô pro Serginho, cadê? Né? Digitar não, você tá aí, grava o alô pro Serginho. Cadê?
3: Não, você tá aí, grava.
0: Pronto, agora sim. Agora eu durmo tranquilo. O

0: Muito bem, 22h19, agora há pouco a Grazi falou pra gente que ela esteve no Caminho da Fé, ela, o Lê e o Renatinho e mais uma galerinha aí, e aí ela falou, quem tinha o carro melhor ajudava quem não tinha, porque tinha muito barro, coisa e tal. Eu falei, mas como assim, Caminho da Fé de carro, como assim de carro, não pode, mas ela explicou aqui, ó, vamos ouvir.
1: Ah, Marcelo, Renato, deixa eu explicar. Nós caminhamos, viu, no Caminho da Fé. Teve o carro de apoio, mas nós fomos caminhando. É, caminhei 12 horas e 20 minutos.
0: Vai que cola, né?
1: São às 6 da manhã, terminei às 18h20.
0: É, e o calhambeque do Roberto Carlos que levou eles lá, que o Renatinho fez o Lê comprar um calhambeque, só por causa do Roberto Carlos.
1: Mas foi muito bom, viu? Nossa, o que que nós ganhamos de lembrancinha, de tercinho, de água. Nossa, tava demais.
0: E aí a Grazi mandou dois vídeos aqui. O primeiro vídeo, ela tá caminhando realmente, e lá na frente o Renatinho e o Lê. Eu acho que o Renatinho de azul, o Lê de amarelo, né? E você de preto. Tudo com capa, né? E aí, ó, esse vídeo de baixo que você mandou traduz tudo que foi o domingo e a segunda. E ó, Grazi, eu vou falar pra você, eu deixei o meu carro no sábado à noite com meu filho e fiquei sem carro domingo e segunda, né? Não que ele tenha pedido nada, eu que falei, vai com o carro, coisa e tal, não precisa trazer, não vou sair de casa, não tem compromisso no domingo. Mas aí eu saí para ir no Rossito duas vezes, no domingo e duas vezes na segunda, em outros lugares, e peguei o vento, a chuva e o frio. E vou te dizer uma coisa, depois eu fiquei feliz. Eu falei, poxa vida, ainda consigo fazer isso, né? Tomar uma chuva abençoada. Eu, a princípio, não tinha gostado do clima. Eu falei, poxa, tava com preguiça. Mas aí eu levantei, sacudi o gelo, dei a volta por cima e a caminhada me fez muito bem. E aí acabou sendo dias que eu acabei aproveitando de uma forma ou de outra. E eu trocando ideia com a Mar. A Má falou assim, eu acho que foi no fim de semana, que ela adora ouvir Romaria, estava ouvindo Romaria, e ela adora a versão que a gente tem aqui, que é o Seu Jorge com o Daniel. E como você falou aí da caminhada, né, do Caminho da Fé, então vamos ouvir agora, a gente já resume o assunto de todos esses dias aí. Romaria, Seu Jorge e Daniel, em homenagem a vocês, romeiros, e que levam a gente no pensamento e nas orações também. Obrigado.

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8: o jogo continua 0-0. Boca e São Paulo, é hora do recreio, tá no intervalo, Marcelo. É, começou às 9h30 e ainda tá no intervalo, vamos conferir aqui. Isso mesmo, o pessoal tá comendo uma malmita. E aqui o Adriano Verdetti tá com a gente também, mandou foto aqui também, ó, ele... É a esposa, Adriano, né? Com a Nossa Senhora atrás também, aí sim, hein? É, no domingo, às 4h, indo para Aparecida da Babilônia. Ah, muito bem. E aqui, Marcelo, quem é? É o Quintiliano, Milton Quintiliano, fala, Excalibu.
9: Pessoal que foi para a caminhada da fé aí, ó. Saúde para vocês. Muita paz, muita saúde. Aqui no Uruguai tá geladíssimo. Muito bem. Rádio Carinho.
8: Rádio Amor. Excalibu é amigo meu de pré-adolescência, né? Pode falar infância, pré-adolescência, né? Morávamos no mesmo bairro, estudamos na mesma escola. E outro dia ele estava lá mais para baixo ainda, lá na Patagônia. Já imaginou? Rapaz, ô Milton... Ó, vou falar para você, Milton. Domingo e segunda-feira aqui a coisa tava patagônica, viu? Vento, frio e chuva. Você é doido. Fala, Roberta.
10: Parei, Marcelo. Agora eu vou curtir as emoções com o Marcelo Renato, alegrando a nossa madrugada, hein, Marcelo? Só você mesmo, só mesmo a DBC, viu? Não esqueça não, viu?
8: Eita, nós... É, Paulinha, fazer o quê, né? Pra acabar com o Piqui de Goiás. É, eu não posso comentar nada, né? Sabe como que é, né? O programa nosso é pra descontrair entretenimento. É entretenimento. É, não tem caráter, né? Jornalístico. Aí, de repente, né? Você já viu, né? Melhor ficar quietinho, porque a coisa tá meio complicada. Muito bem, vamos ver aqui. Gente, a temperatura estabilizou em 19, hein? Desde a hora que nós abrimos o programa. Bom, né? Bom sinal. Já vou adiantando a vocês que a quarta-feira será igual à terça-feira em termos climáticos, ok? Quando a saudade aperta e temporal do amor, temporal de amor, né? Daqui a pouco tem frio da madrugada.
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Esta foi o pedido da Dri, né? A anterior, Quando a Saudade Aperta, pedido do Edivaldo, que já agradeceu ali, a gente que agradece aí o carinho da audiência e a paciência, uma hora ou outra a gente chega na música, né? Obrigado. E aqui o Benedito Muniz mandou um oi aqui. Oi, Benedito, muito obrigado por estar com a gente, ok? E o pessoal da Sertran, Van 65, boa noite, Marcelo. Olha a turma da Van 65 Sertran, mais uma vez sintonizados com a DBC-FM, o Wilson Alencar, o Everton e o Gui. Se possível, o Rédias do Poçante com o Zezé e Luciano. Abraços a todos da Rádio Carinho, Rádio Amor. E no momento internacional, Hotel Califórnia com Eagles. Será que eu tenho Hotel Califórnia com Eagles aqui?

Ok, depois das 11h30, né, Marcelo? É, depois das 11h30. Esse é o Emoções Internacional das 11h30, meia-noite. Quer dizer, a gente tenta, né? 11h30, mas é meio difícil. Muito bem, quero mandar um alô pro Nelsinho Tapeceiro. Boa noite, meu amigo Marcelo Renato. O Excalibur é muito meu amigo. Rapaz, eu conheço o Excalibur desde o... Ô, Nelsinho, não sei se você lembra, mas ali onde foi durante muito tempo o depósito da Antártica, ali na Walter de Camargo Schutzer, antigamente era um calipeiro. Eu sou dessa época que era calipeiro, quando derrubaram o calipeiro para fazer lá coisa e tal.

0: foi mais ou menos a mesma época que construíram o Zuzão, né? Você lembra que fizeram aquele buraco para fazer a quadra do Zuzão? É, e aí enchia de água, a gente ia brincar lá no meio da água. Só barro. Gol do Boca, 1-0. Merentiel, Merentiel ainda é do Palmeiras ou o Palmeiras vendeu ele? Oh. É. Gol do Boca, 1-0, Boca sobre o São Paulo, 6 minutos digitando lá. É. Boa noite, toca o Renan e Raí, será que pensa em mim? Luiz Voltolin. Ok, Williams é de Santa... Da onde que é?
1: Alô, Marcelo, aqui de boa. Hoje aqui de Boa Esperança do Sul.
0: Boa Esperança.
1: Eu quero ver uma música, Boiadeira, lá na Castela. Boiadeira. Você tem uma? Vamos mandar uma pra nós. E pra nós, só pra me ouvir a música, só.
0: Beleza, um abraço, meu querido, da Boiadeira, Ana Castela. Eu lembro muito dessa época, o Excalibur era paraquedista. É, o Excalibur era paraquedista, sabe quem era paraquedista? O Marcos Alcântara, que apresentou aqui o Emoções Antes de Mim. E hoje ele anda com paramotor, né? E uma vez eu fui ver o Marcão saltar, e aí o paraquedas principal não abriu, abriu o reserva. E o reserva não tem o mesmo comando, né? Eu acho que o Marco machucou o braço aquele dia lá. Eu falei, nunca mais vou ver ninguém saltar, não. Não dá certo isso, não. Não dá certo isso, não. Ô, Excalibur, você era paraquedista? Rapaz, só se ele pulava lá do Russão, que tem o rio Russão que a gente ia nadar. Não dava tempo nem de abrir o guarda-chuva. Duas camisas, porque tá frio.

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0: 11 horas em ponto, estamos abrindo a última hora da terça-feira, penúltima do Emoções. Entre uma e outra tem o nosso Pai Nosso, à meia-noite. E das 11h30 à meia-noite tem Emoções Internacional DBC. Teremos Century, Eagles, The Mamas e The Papas. Também vai ter agora o pedido da Cida, ó. Marcelo, toca por favor Endless Love com Diana Ross e Lionel Rich. Ok, muito bem, vamos anotar aqui para não esquecer, né, Cida? Ok, muito bem, depois a gente mandar. Obrigado. Quem tá com a gente também é o Pedro Gomes. Aí, esses dias tá tranquilo, né, Pedrinho? Ele trabalha na brigada. São os bombeiros aí do campo, né? E ele mandou aqui, boa noite, estamos em QAP, na DBC, parabéns pelo programa. Mandou um abraço para os meninos da Brigada da Raizen, Zaninha Araraquara, Daniel Almeida, Baiano Evaristo, ok? Estamos indo para casa, Gavião Peixoto, abraço meu querido. O Ricardo mandou foto do Malmita hoje, não dá para saber muito bem, mas tem um macarrão parafuso com bastante molho ali sobre o arroz feijão. Ok, meu querido, um abraço aí para você. A de ontem tá aqui ainda. Que mais, Marcelo? A Roberta gravou o Amado Batista e declaração de amor com ele, Pedrinho. Hã? Eu acho que eu não tenho. O nome é outro, né? Não? Deixa eu ver. Não, do jeito que você pediu aí, eu não tenho, não. Pedrinho, eu não tenho declaração de amor, João Carreiro. Não tem. Tem com Eduardo Costa, Gustavo Lima com o Daniel e o original com o Daniel, né? Eu não sei se você está equivocado aí. Será que você está equivocado? Toca o Daniel com o Gustavo Lima para a gente saber como é que ficou aí o trem. Muito. Ah, tá. Então. Então pula. Isso. Agora põe o pause. E o jogo? Como é que tá o jogo lá? No balanço das horas, tudo pode mudar. Continua 1-0 pro Boca sobre o São Paulo e a temperatura não caiu. 19 graus, estabilizou, hein? 3, 2, 1.
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aí, 11 horas e 7 minutos. Um abraço, Pedrinho, toda a galera aí. Bom retorno, viu? Muito bom. A Maria tá curtindo a gente. Eu conheço esse moço, modão, hein, DJ? É, João Carreiro, a Maria também gostou, falou, sacanagem, eu amo essa música. João Carreiro, sensacional, né? Eu não tenho, o Pedrinho não tem aqui no, na programação, viu? E nem ficou azul para eu linkar aí, tá? Tem que estar aqui no nosso computador. Se não tiver no computador cadastrado, devidamente cadastrado, carimbado, avaliado, que nem a música do Raul, né? Plup de platizum, não vai a lugar nenhum. E aí, então, se não tiver a chancela do nosso diretor artístico, não tem jeito, tem que estar aqui. Porque tudo que a gente faz aqui é registrado, né? Porque aí tem que tirar depois, imprimir, mandar lá para o ICAD. Nem precisa imprimir, né? Já vai via internet mesmo. Entendeu? Então é assim, por isso que a gente não toca as coisas aí do YouTube. A gente brinca aqui com alguma coisa, mas é brincadeira. Título de informação, essas coisas. Mas tocar música por link enviado não tem jeito. Muito bem, seu Marcelo Renato. Eu tô com vontade de ouvir uma música hoje. Qual? Essa aqui.

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1: Agora 11:13 e o jogo, Marcelo, jogo 36 do segundo tempo, 1-0 ainda pro Boca sobre o São Paulo, quartas da Sul-Americana, ok? E o Siguline, Siguline, só passando para falar, boa noite, Marcelo, fui, bom descanso depois, que Deus abençoe a todos nós. Valeu, Siguline, um abraço. E o nosso querido Sabá, será que ele vai falar do João Carreiro?
2: Muito bom ouvir, Cascapinha, que coisa boa, hein? Abraço a todos, adeus também. Fique com Deus, boa semana. Dele ser sempre de carinho.
1: Eu achei que ele ia falar do...
2: E chovendo aqui próximo à van, hein? Chovendo, hein?
1: Sabadini está próximo à van, trabalhando, né, para lá e para cá com o carro. Eu achei que você ia falar do João Carreiro, você está falando da Cascatinha Indiana, né? Índia! Eu lembro da minha mãe cantando Cafezal, rapaz do céu, ela nem percebeu. Ela estava na pia lá lavando as louças e cantando. Eu encostei no batente da porta silenciosamente e fiquei ouvindo. E eu fiquei maravilhado. Muito bem.
3: Eu achei que você ia falar do João Carreiro. Você
2: João Carreiro, bom também. Eu curti aqui, sim.
1: Eita, nós. O que foi, Roberta?
4: Ô, Marcelo, tá chovendo aqui, hein, menino?
1: Aqui não tá, não. Lá fora deve estar. Tá. Deixa eu ver. Tá, lá fora tá, mas aqui não. Ah, chovendo. É, tá chovendo mesmo. Muito bem. Tá chovendo perto da van, tá chovendo no Tangará, Maristela Fagá, Ibaté, toda a região, então. Ok. Eduardo Costa, muito bem. A original dessa música, se eu achar original, eu vou tocar original, tá? Vamos ver, só que é uma versão ao vivo, mas ela foi a primeira que chegou aqui, foi essa. O duro é achar, viu? É, eu ia tocar aqui, se eu não achar, eu vou tocar com o Eduardo Costa, né? Mas a original, Marcelo, ah, vai ser difícil. É porque são duas letras apenas, o nome original da música é Fã. E quando você bate Fã ou F.A., tudo que tem F.A. aparece aqui. Tudo, tudo, nome de cantor, nome de música, que tiver o F.A. no meio, aparece. E essa música é difícil de encontrar. E a dupla também, porque você bate de um jeito, não aparece, bate de outro, não aparece. Olha lá, já bati Cristiano, não apareceu. Vamos ver se eu consigo aqui mudar alguma coisa aqui. É, o sistema é falho, Marcelo. Ele funciona muito bem, 99%, mas tem esses probleminhas aí de vez em quando. Tem música que o pessoal pede, eu falo, nossa, agora vou demorar 15 minutos para achar, né? Bate Christian para ver se aparece. Christian, Christian. Param, param, param, param, param, param, param, param. Tá vendo? Ó, a dificuldade. A dificuldade para achar fã aqui é complicado, né? Então eu vou tocar com o Eduardo Costa, que aí ele colocou o nome mais fácil, ele colocou, sou o seu fã número um, aí aparece fácil, né? Você bate tudo isso e essa, ah, é, mas aqui o negócio é o seguinte, né? Insista enquanto houver amor, insista. Enquanto houver sonho, insista, nunca desista. Christian e Cristiano, fã.

23 e 23, 11 e 23. Quem chegou foi o Márcio Mapa. Ele mandou um abraço pro Sigulini, Siguline, e tá pedindo Jeitão de Caboclo. Depois a gente toca, hein, meu querido. Agora é 47 minutos do segundo tempo, 1-0 pro Boca, jogo de ida das quartas de final, jogo na Argentina. Até que não tá tão ruim assim pro São Paulo, que 1-0 é fácil de igualar e de virar, né? Quanto que o juizão deu de acréscimos aí, Marcelo? Ele deu 5 de acréscimos, vai até 50 se não houver alteração aí, né? Muito bem. Vamos que vamos, então. Sigulini agradecendo aqui, Marcial. Tá retribuindo o abraço aí, ó. É, o Márcio Alberto Ribeiro, ele escreveu aí. Grande Márcio. A Ana Paula pediu o Amor de Antes com o Zezé e o Luciano e o Bruno Marrone. Não tem jeito. É só o Zezé com o Bruno Marrone? Não tem. Eu tenho o Zezé, o Luciano, o Hugo e o Thiago.

Aí o pedido do Adriano Verdetti, que já agradeceu no mesmo olhar. Christian e Ralph, foi também pro Alves Guinho. E quem passou agora com a gente aqui, o nosso querido Pierre Marcel, cavalgando pela chuva com seu cavalo de aço e arrastando o facão do Lampião que ele ganhou da bisavó dele, que era amiga do Lampião. Facão três listas, arrastando pelo chão e fazendo faíscas. Muito bem. Grande Pierre Marcel. Depois ele vai passar mais ainda umas duas vezes. Depois ele passa definitivo meia-noite e meia e vem tomar um café. Amarra o cavalo ali no piquete e vem tomar um café com Marcelo Renato. Grande Pierre Marcel. Muito bem, seu Marcelo Renato. Alguém pediu Barreirito, eu escolhi a Dama do Vestido Longo. Depois tem Zezé de Camargo e Luciano, rédeas do Possante. E na volta estaremos nas internacionais. Enquanto rolam as duas músicas, eu vou fazendo a conexão, o link com a DBC Internacional.

internacionais, mas ontem a Roberta fez uma pipoca nesse horário e aí eu comentei aqui, não deu outra, agora foi a Paulinha que fez, né, Paulinha? Eita, nós jogou o leite ninho em cima, é do jeito que essa galera, eu nunca comi desse jeito aí, vou experimentar fazer qualquer dia. Muito bem, muito bem. Então vamos para as pega aí a pipoca, embarca no avião que nós vamos viajar agora nas internacionais.

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1: No programa de hoje tem Century Lover Right e essa música foi pedido do Ricardo, homem da Malmita. Aí o pessoal da Van 65 da Sertran pediu Eagles Hotel California. Só que aí eu lembrei do The Mamas and the Papas California Dream. Falei que ia tocar, mas eu mudei de ideia, mudei os planos de voo aqui, que eu escolhi outras duas. E ainda tenho o pedido da Cida, Endless Love, com Lionel Richie e Diana Ross. Só que aí eu descobri mais uma música de um cara que eu aprendi a ser fã aqui, né? O Lewis Capaldi, vai ser a segunda. E a primeira? A primeira, George Michael, Carey's Whisper. Essa vai bem no polydance também, hein?

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Ok, muito bem. Vamos lá, então. Não tenho, eu não entendi muito bem aqui, mas é você da web portal. Morei em Guatapará 20 anos atrás. Sempre ouvia a DBC. Hoje passando pela Machado Santana, ouvindo. Ótima programação. Obrigado, meu querido. A Marta G, cheguei. Ótima noite, MR. Estou na curtição. Bora lá de emoções, garoto. Até a uma. Hoje quem fará a oração será a nossa querida Cida. Ok. A Cida fará a oração. Muito bem. Ok. Depois eu vou ouvir aí. Bom descanso, Mar. Obrigado por estar com a gente aí. O que vem agora, Marcelo? Eu quero avisar que terminou lá na La Bombonera, 1-0 para o Boca sobre o São Paulo. Um resultado perfeitamente irreversível, né? Para o São Paulo. Não que esteja torcendo por isso, né, Paulinha? Muito pelo contrário, mas 1-0, o Boca já foi melhor, né? O Boca antigamente não dava boca, mas agora o Boca tá assim, meio killzer. Muito bem, o que vem? Faz tempo que você não leu uma nota sobre ela, Marcelo. Vamos ver se tem alguma nota sobre ela boa aqui. Param, param, param, param, param, param. Tem uma curtinha aqui, ó. Eu ainda tenho que tocar o Century, Eagles e Lionel Richie com Diana Ross, mas uma nota sobre ela vai bem, né? Ela é a soma de suas experiências, escolhas e desafios. Cada momento vivido a transformou na mulher forte, decidida e única que é hoje. Essas frases refletem o poder que toda mulher carrega dentro de si. Ela administra bem as suas finanças, não deve perfeição a ninguém.

Aí o pedido foi do pessoal da Van 65 da Sertran Eagles Hotel Califórnia. Ok, já passamos da meia-noite, Marcelo. Eu sei, mas eu tenho que tocar mais uma. Tem Endless Love com Lionel Richie e Diana Ross. E eu quero mandar aqui uma boa noite, já bom dia também, boa madrugada para nossa querida Lena, irmã da Kelly, na sintonia. Um carinho grande para você. O Gustavinho já chegou. O Flávio Maurício já mandou a frase dele. Já copiei e colei para o Gustavinho. Já fez o seu pedido musical também, né, Flávio? O Dino Frank Moraí. A minha música é do Salsicha. Minha mensagem. Tem com o Mike Lian também. E o Lian dá um show na viola nessa música aí. Ele imita os passarinhos no final. Muito bem. E quero mandar um abraço também pro nosso querido Wilson Nogueira. Ele que mandou uma mensagem pra gente aí, curtindo na rodovia. Obrigado. Vamos lá então, encerrando as internacionais. No próximo Emoções tem mais. Ficou gostinho de quer mais, né? Que nem a pipoca. É, só que a Paulinha falou, essa pipoca aqui eu não coloquei leite ninho, não, Marcelo, porque essa aqui é salgada, aquela lá vai só na doce. Ah, tá.

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0: Meia-noite, 12 minutos, estamos abrindo a quarta-feira, meiuca de semana, 9 de setembro de 2026. Chegou a hora de falarmos com o nosso pai. Vamos começar aqui com as frases. O nosso querido Wilson Nogueira está chegando em Ribeirão Preto e está ouvindo ainda. Maravilha, meu querido. E aí é o seguinte, né? O Flávio mandou aqui: não existe mágica quando o assunto é a realização de sonhos. O que existe é dedicação, suor e tempo, além de muita fé. E crer que é possível conquistar o que se sonha, o que você é merecedor dessa realização. Grandes sonhos merecem atitudes proporcionalmente imensas, além de fé, muita fé em sua capacidade pessoal. Deus te acompanhe. Amém. Existe uma frase que diz assim, né? Às vezes alguém conquista alguma coisa, né? Seja no lado financeiro, seja no lado cultural, alguma coisa do tipo, né? E alguém fala, pô, essa pessoa tem sorte. Sabe o que é sorte? Sorte é quando você está preparado para aproveitar a oportunidade. Isso que é sorte. Então, tudo isso que o Flávio falou tem a ver, né? Aqui também tem a frase da Joana. Hoje é Joana. Já mandei para o Gustavinho, viu, Joana? O Gustavinho, essa aqui é da Joana que eu mandei para você, viu? Que você desperte com muitos sonhos em seu coração e alguns planos especiais para fazer. E no decorrer desse dia você tenha a felicidade de realizá-las. Aproveite cada pequeno instante e seja sempre muito feliz.
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0: E aqui a Cida mandou aqui a lista da oração, vai para Dona Nena Santa Rosa com um beijo carinhoso, a Ana Santa Rosa e a Dilma também. Dona Valentina de Jesus e o Júlio César, Fino de Américo, o pai BJ, a irmã Regina, Leia Jorge Guilherme, Adelcio Silvia, Pipoca, Rau Rau, e para Karina também. Paulo Henrique, Cheyenne está sumido, hein? Deve estar lá no meio do Nordeste, perdido, hein, Paulinha? Precisa arrumar uma Starlink para ele. O Belo também, o Morsa, Cidinha Messias e Marilda Lomar, José de Oliveira, que daqui a pouco vai dar o ar da graça.
1: Uia.
0: E toda a família, Flávio Maurício também, o Normando, Selma Batista.
1: Uia.
0: Ricardo e o Neto Cauã, Lidiane, Doca e Ana, Paulinha Dodeca, Renata nos Estados Unidos, Wakefield, Massachusetts, ouvindo a gente, a oração para ela também. O Devandro Martins, cunhado do nosso querido Gardenal. Gesley Brasil, filho da Dona Valentina. Jesus, Rick Baba. Especialmente para o cantor Daniel, que está aniversariando hoje. E a gente vai abrir com uma música dele, viu, Cida? É. Ok? Muito bem. Então vamos lá. E a Cida quem fará a oração. Respire fundo, acalme seu coração e concentração. Vamos falar com o nosso Pai.

0: Que as mãos de Deus estejam sobre todos nós, nos abençoando neste novo dia. Pai nosso que estás no céu, santificado seja o vosso nome. Venha a nós o vosso reino. Seja feita a vossa vontade, assim na terra como no céu. O pão nosso de cada dia nos dai hoje. Perdoai-nos as nossas ofensas, assim como nós perdoamos a quem nos tem ofendido. E não nos deixeis cair em tentação, mas livrai-nos de todo mal. Amém. Amém e aleluia.
1: Amém, aleluia. Obrigado, Cida. Ok, que tenhamos um meiuca de semana super especial e abençoado, né, Marcelo? Pois é. Aleluia.

Deus. E a galerinha que fez a oração com a gente aqui, cadê? Hoje o primeiro foi o Chicão, hein? Chicão adestrador. Chicão, amém. Ô, Chicão, você precisa ir lá em Dois Córregos adestrar o cachorro do tio do Rick Baba que destruiu a agenda, destruiu o chinelo. Eu falei pra ele, dá comida que resolve. Para Valdinei Batista, bom dia, MR. Amém, aleluia, gratidão. Obrigado, Ney. Marta G, amém, aleluia, bom dia a todos. A Cida também, QRA Bicudo, opa! Bom dia, MR. Aqui é o QRA Bicudo em Brotas, amém, aleluia, glória a Deus sempre. Se der, manda aí a moda do Rio Negro e Solimões. Essa é bonita, hein? No fim dessa estrada, estamos trabalhando e ouvindo a DBC. Obrigado, meu querido. Fino de Américo, bom dia, MR, bom dia, Cida, amém, aleluia, gratidão, Deus te abençoe, bom descanso, bom retorno, querido, abraço. Hoje tem Verdão e tem Corinthians, né? O Palmeiras joga às 19 e o Corinthians 9:30, não é isso? Deixe-me confirmar aqui, não quer abrir o site, vai lá, agenda, tabelas, agora vai Internacionais, Libertadores, pronto, já cheguei aqui, ó, Corinthians 9:30, vai jogar em casa com Estudiantes na Neoquímica Arena e o Palmeiras vai jogar fora de casa em Casablanca contra a LDU. Não, ao contrário, é o primeiro jogo, né? Então é aqui, ó. É hoje, 9:30, Estudiantes e Corinthians no José Luiz Rios. Então é o primeiro jogo, jogo da ida ainda. E Palmeiras em casa, né? No Bank Park, às 7:00 PM contra a LDU. O que eu falei anteriormente é para semana que vem, creio eu. Muito bem. E aqui quem está com a gente, aqui a Selma fez a oração. Obrigado, Selma. Amém. Aleluia. Benta Bentinha, a Benta Brito, prima do Silvio Brito. Tá todo mundo louco. Oba. Amém. Aleluia. Bom dia, Marcelo Renato. Bom dia. Louro do Rancho Esperança. Amém. Aleluia. Rinaldo Longini está lá no nosso em Doha, no Catar. Vai voltar para casa lá. Ah, não. A Fabiana que vai para lá. Amém, aleluia, bom dia, MR. Contagem regressiva, 15 dias. Fabiana, juntos na oração. Eu achando que o senhor ia voltar, mas não é. Ela que vai, então, daqui 15 dias para Doha. Ok. Gustavinho, amém. 13 graus com sensação térmica de 12, Marcelo. Ok. A Roberta, bom dia, Marcelo. Gratidão, Senhor, meu Deus. E Jesus é amor. Paulo Mariolo, estava quietinho. Bom dia, Marcelo. Bom dia, Cida. Amém, aleluia. Carmen Rissati, amém, aleluia, bom dia, Marcelo, bom dia, Cida. Olha outro que estava quietinho aqui também, não acredito nisso, Zetinho foi a seca, fez a oração com a gente, xalabadi, badixalá. Joana Gonçalves, amém, aleluia. Paulinho Dodeca Santana, amém, aleluia, gratidão, bom dia, princesa, beijão para tu, para o seu José de Oliveira, Gustavinho, Flávio, Maurício.

0: o Pino Assis e todos na escuta, um cheiro para tu. Para tu também. É, o Flávio, amém, aleluia, abençoada quarta-feira, dia de novena em louvor a Nossa Senhora do Perpétuo Socorro, a você, MR Paulinho e a Cida, Cidinha Corintiana e a todos os ouvintes, um excelente dia. Aqui o Luiz Voltolim, bom dia, amém, aleluia, ok. É, Sandrinha, bom dia, Marcelo, amém, aleluia, fica com Deus, obrigado, Sandrinha. Ó, o Rinaldo mandou agora a situação do tempo em Doha, lá no Catar. 33 graus e a máxima prevista é 44. Agora já está na mínima, que a mínima é 33 e a máxima será 44. Condições ensolaradas por todo o dia. As rajadas de vento estarão a 17 km por hora. E lá está amanhecendo, né? 6h20 da manhã é lá agora. Muito bem. É 6h22, né, Marcelo? Ele mandou aí já faz 2 minutos, exatamente. Muito bem, obrigado, Reinaldo. Agora é só esperar a Fabiana, hein? Aí sim, hein? Aí sim. A Renata fez a oração lá em Massachusetts. Amém, aleluia. A cada oração eu me apaixono. Não, a cada oração me aproximo de casa. Obrigado, amigo querido. Beijão, hein? Obrigado. E vamos que vamos, então. Que tem mais coisas chegando aí, Marcelo. Ok. Quem mandou áudio pro Marcelo Renato, dá uma positiva aí que dá trabalho para fazer, porque agora eu vou buscar o Zé de Oliveira aqui. Cadê o Zé? Você marcou? Marquei. Bom dia, Zé de Oliveira.
1: Bom dia, Marcelo Renato. Toca aí pra mim, a vida boiadeira. Agradecer pra você, pra Cida, pra Cidinha Corintiana, Gustavinho, pra Paulinha. Rádio Carinho.
0: Rádio Amor. Obrigado, Zé. Tenha excelente... Uma excelente quarta-feira aí, viu? Vamos subindo devagar agora. É a Cida e o Gustavinho. Cida, oi Cida, bom dia.
2: Oi Marcelo, um bom dia para todos. Uma ótima quarta-feira e um grande beijo para o seu José de Oliveira. 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
0: Rádio Amor, Gustavinho, menino do tempo.
3: Bom dia Marcelo Renato, é Morse, é Marcelo do Posto. Henrique Babi, Cida secretária, Elonguine, ontem, terça-feira, foi aniversário de um ano de rádio da Júlia Moraes. Eu parabenizo todos os aniversariantes de quarta-feira. Daqui a pouco eu volto com a previsão, se for possível. Toca Se Eu Não Tivesse Bruno e Marrone. Tchau, bom descanso, DBC, nossa Rádio Carinho.
0: Rádio Amor, o Daniel está completando hoje... 58 anos, é isso, né, Cida? 58 anos, Daniel, hoje. A gente vai abrir com uma música do Daniel aí comemorando. Ele merece todo o carinho, né? É muito atencioso com todo mundo, além de todo o talento, né? Não perdeu. Olha lá, ele já começou!
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0: O Ricardo mandou o seu bom dia aqui. Bom dia, Ricardo. Gustavinho, quando você for dar uma informação para o Marcelo Renato, a informação tem que ser correta. Porque desinformação não cabe bem. É, sabe onde você errou? É, você apagou? Como é que você... Ele apagou, rapaz. Olha que moleque esperto. É, porque na sua informação aí, o Daniel estaria fazendo hoje 59 anos. Ele vai ficar bravo com você, porque ele está fazendo 58. Aí, ó. Ali, ó. Vou mandar para você de volta aí, ó. Ó. Aí, Cida. Vou mandar para Cida para segurar aqui, ó. Muito bem. 58. Ele nasceu em 68, Gustavinho. Tá bom? É, você não se mete na vida do Daniel, não. Eu vou falar para ele que você está envelhecendo ele. Opa! Eu achava que era 59 também, para ser sincero, mas é 58. Muito bem, é o Ricardo. O que, que foi, Ricardo? Tá chovendo aí? O que está acontecendo?
1: Deixa que eu vou lá falar para ele lá, Marcelo. Gustavinho, vou lá avisar o Daniel hoje.
0: Avisa o Daniel, o Gustavinho está querendo envelhecer ele. Um ano, faz diferença um ano. É. É 58, Gustavo, não é 59, não. Você tem que apurar onde você busca suas informações. É, fez as contas erradas. Esse é o nosso Gustavinho. Não, é que ele mandou um cartaz, e no cartaz está 59. Ele vai atrás dos outros, ó. Ele pôs aqui, ó. Parabéns, Daniel. O cantor Daniel faz aniversário em 9 de setembro. Parabéns a ele pelos seus 59 anos. Né. Agora já mudou de assunto. Agora está falando de futebol, que tem Corinthians e... Alô, William, aqui na Nova Zelândia. Abraço, Marcelo Renato. Manda um alô para todos do Aracê do Santo Antônio. Ô, pessoal da Nova Zelândia, aquele abraço aí. Obrigado, William. Ó, o Ricardo, ó.
1: Será que vai ter bolo?
0: Será que vai ter bolo? Bolo vai ter, não vai ter o Daniel, né? É, muito bem. O Gustavinho falou, pelo amor de Deus, Marcelo, o Google tá difícil. Pois é. A Cida já mandou a frase dela, Gustavinho, ó, que tudo que vier hoje seja abençoado, que seja do bem, que seja de Deus. Amém, bom dia, uma ótima quarta-feira para todos, bom descanso, Marcelo. Cida, já vou mandar para o Gustavinho, porque senão ninguém dorme nessa casa. Ok, Gustavinho, saindo daqui eu já vou ligar para o Daniel, viu? É, Daniel, tem um rapaz lá em Baté que fica denegrindo, fica falando mal de você, viu? É, fica querendo sujar a sua imagem lá. Falou que você já tá sexagenário, que não aguenta mais cantar, que sobe no palco de bengala. É, o Gustavinho, eu sei até o endereço dele. Muito bem, chega de besteira, Marcelo. Mais uma do Daniel, hein? O nosso querido Zé de Oliveira pediu a Avenida Boiadeira. Vamos tocar com o Daniel e Henrique Renan.

0: Uma homenagem a José Fortuna, né? E aqui o Gustavinho quer pedir desculpa pro Daniel.
1: Eu fui aqui na minha cidade no show do Daniel faz muito tempo. Foi engano do Google meu, mas 58 anos, desculpa, cantor Daniel.
0: Não, mas aí não tem problema, viu, Gustavinho? É, quer dizer, não sei, isso tem que ver com ele pessoalmente, que eu não posso desculpar você em nome dele, né? Só o Daniel pode desculpar você. É, fica envelhecendo o cara. Aí já não chega o tempo, já não chega a sinceridade do espelho, né, Pierre? A gente olha para o espelho. Quando você olha para o espelho, Pierre, você acha que você tem a impressão que você é mais velho do que é, ou tem a impressão que você é mais novo do que é, ou tá justo? Hã? Não sei. O Ricardo, você acha que o Daniel vai desculpar o Gustavinho?
2: Ô, gente, tá ao lado do Gustavinho com o tio Daniel aqui pro lado aqui hoje. Fazer a caveira dele.
0: Ele não vai passar nem perto de Brotas mais. Param, param, param, param, param. Peraí, Gustavo, que tem mais aqui. Peraí.
3: Brotas mais.
2: Ah, não. Deixa de boa, viu?
0: Peraí. Se o Daniel tivesse ouvido, ele já falaria: não, tá desculpado, Marcelo. Não, Daniel, deixa eu judiar do menino. Deixa eu brincar um pouquinho com ele. Se mete na conversa, não. Parabéns, feliz aniversário. Vambora, então. É, já foi a frase e agora a previsão do tempo. Eu já vou adiantando a vocês que a quarta-feira vai ser um cupicola da terça, hein? Nascer do sol 6h15, o pôr do sol 18h04, lua minguante, umidade relativa do ar entre 71% e 97%, a probabilidade de chuva no momento é zero, mas pode chover mais ou menos igual choveu a terça, mínima 17, máxima 26 graus. E como tem sido aí nesse fim, né, de inverno, a máxima vai... Cadê a máxima aqui? Esse tá diferente, hein, Marcelo? Pois é, esse aqui tá diferente. Não dá para saber quando que vai ser a máxima, hein? É, deixa para lá. Mas mais ou menos das 14 às 16 horas. Por falar em Zé Fortuna e Pitangueira, eles têm uma música que chama Palmeiras e Corinthians. É, eu não tenho aqui, não. Essa eu não tenho. Deixa eu ver aqui. Palmeiras. É, Palmeiras só vai ter o hino. O hino Palmeiras. Palmeiras. Na minha terra tem palmeiras onde canta o sabiá. As aves que aqui gorjeiam não gorjeiam como lá. Muito bem. Cadê? É, eu não tenho aqui. Vou ouvir. Ó, o Zetinho, essa hora. No encerramento do programa. Para jogar pá de cal.
4: Xalá, Labadi, deixa o cuitelinho no pente aí que eu perdi o sono. 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
0: Cuitelinho, pena branca e chamantinho, deixa comigo. Por falar nisso, eu não coloquei aqui o no fim dessa estrada. No fim dessa estrada, cadê? Música bonita demais, o Rio Negro e Solimões. Vou deixar o cuitelinho, mas já vou te avisando, hein, filho. Vai tocar mais ou menos 1h30, porque quantidade de música que tem atrasada aqui, ó. Cuitelinho, o cuitelinho. Ó, eu tenho com o Daniel e Pena Branca, tenho com o Rio Negro e Solimões, e tenho Pena Branca e Chavantinho só. Então a gente vai tocar. Essa aqui não foi pedida, Marcelo. Ah, então dá pra tocar ali. Muito bem, o Xalabadê. Daqui a pouco rola aí, falou? Vambora, então. É fim de festa.

Chegou a hora, eu vou embora pra cama de pijama, deixando um forte abraço pra quem é de abraço, um beijo super carinhoso pra quem é de beijo. E o encontro marcado com você às 20 horas desta mesma quarta-feira, se Deus quiser, em mais um Emoções.

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2: Muito bem, senhoras e senhores, estamos chegando. Eita coisa boa! Chegando com o programa Viola História, com as nossas homenagens aos artistas sertanejos, onde a gente vai tocando as canções aqui durante o programa e contando um pouquinho da história dos artistas que passam aqui na Viola História. Pode ser uma cantora, pode ser um cantor, pode ser um trio, pode ser uma dupla, sempre trazendo a exaltação à cultura sertaneja do Brasil aqui no programa Viola História. Espero que você tenha uma ótima manhã, espero que você tenha um ótimo dia, espero que você tenha uma ótima tarde, enfim, que você esteja com a gente ouvindo a autêntica música sertaneja do Brasil. 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
0: Por esse zap você participa aqui da Viola. É o zap do nosso estúdio do MD 11 São Paulo. 99361-4924. 11 São Paulo 99361-4924. Se você preferir, pode mandar mensagem pelo Instagram. Me procura lá no Instagram, Milton Bardelli Oficial. Milton Bardelli Oficial, Bardelli é B de bola, dois L's e I de igreja no final, tá bom? Segue a gente lá no Instagram, fica à vontade, manda sua mensagem de áudio ou de texto e aí a gente interage durante o programa A Viola e a História. Por falar em A Viola e a História, temos o nosso perfil no TikTok. Somente no TikTok você procura A Viola e a História. Lá você assiste grandes artistas do passado ou da atualidade, assiste, relembra, né? Conhece muita gente que ouve as modas aí no rádio. Por exemplo, Palmeira e Biá. Você conhece Palmeira e Biá? A fisionomia deles? Ah, conheço, Mito. Outros estão falando, não, não conheço. Então entra lá que você vai assistir algum vídeo do Palmeira e do Biá, tá bom? Entre outros artistas. A Viola e a História no TikTok, beleza? Tamo junto no rádio, meus amigos. Tamo junto aqui, já já a gente manda alô pra você. Deixa eu começar a contar a primeira história desse programa de rádio, que vai ser a história da dupla As Marcianas. Dupla que foi formada em 1981 pelas irmãs Celina Santo Ângelo e Ivone Santo Ângelo. São filhas do cantor João Mineiro, da dupla João Mineiro e Marciano. E o nome As Marcianas foi em homenagem ao padrinho musical delas, o cantor Marciano. Primeiro álbum veio em 84 e a dupla conquistou o público rapidamente com estilo romântico e hits como Vou Te Amarrar Na Minha Cama. Elas foram as primeiras cantoras do sertanejo a conquistarem disco de ouro e platina. No entanto, em 89, a Ivone decide se afastar da carreira musical. Após a saída da Ivone, a dupla passa então por várias formações, com a Celina se mantendo como a primeira voz da dupla. A Geisebel ficou de 89 até 95. Com ela, a dupla lançou novos sucessos e a parceria se encerrou quando a Geisebel se afastou da música após a morte do seu marido. A Silvana Miranda foi uma formação mais curta, ficou 2 anos, de 95 a 97. A Elaine Braga foi de 97 até 2000. Com ela, a dupla gravou mais alguns álbuns. E a Adriana Bastos, que está desde o ano 2000 até hoje com a Celina, é a parceria mais duradoura, parceria que se consolidou, lançando novos discos, novos trabalhos, como, por exemplo, o DVD de 20 anos de sucesso. Isso foi lá no ano de 2005. As Marcianas segue na ativa. E a gente vai ouvir agora uma canção que é uma versão do Demis Roussos, um cantor egípcio, grego, né, que se chamava No More Boleros, e ficou assim com As Marcianas. Nosso Bolero.

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1: Muito bem, senhoras e senhores, gostoso, coisa boa demais estarmos juntos em mais uma homenagem ao artista do passado ou da atualidade. Tocando as canções, contando história, interagindo e, claro, sempre prestando serviço no rádio pro meu amigo, minha amiga, que tá sofrendo aí com essa tensão muscular, esse desconforto corporal, de uma forma pontual e muitas vezes de uma forma mais grave, mais crônica. Então você que tá aí do outro lado do rádio, eu te convido a ouvir o que eu e o Abner, meu amigo Abner, vamos falar pra você agora, aqui no nosso programa de homenagem. Ele tá comigo aqui, meu amigo Abner. Tudo certinho, Abininho?
2: Tudo certinho, Milton Bardelli. Com você, tudo em ordem?
1: Tudo em ordem, graças a Deus. Tudo em paz, graças a Deus. E a gente tá aqui sempre levando o entretenimento e essa prestação de serviço pra quem tá sofrendo com essa situação pontual ou crônica, onde muitas vezes, Abner, a pessoa se entope de remédio, se entope de medicamento.
2: Verdade.
1: Né? E aí toma analgésico, anti-inflamatório. Cerca de 20 mil pessoas morrem no Brasil todos os anos por tomar remédio por conta própria. A gente não é contra a medicação, claro que não. Nós não somos loucos da cabeça. Nós não somos contra o remédio. A gente só orienta que você tenha o acompanhamento de um profissional da saúde, de um médico, que te indique um tratamento. 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

0: Jacó e Jacozinho, sete irmãos.
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0: Falar um pouquinho pra vocês de Jacó e Jacozinho aqui na nossa Viola História, a história dessa dupla, que é um marco na nossa música raiz. Eles são filhos de Gabriel Jacó, o Jacó da Viola, um grande catireiro, e a dona Maria Joana de Jesus. Todos nasceram na cidade de Assis. Alô, pessoal de Assis, um grande abraço. A dupla Jacó e Jacozinho começou sua carreira de gravação em 62, com a formação de dois irmãos, o Benedito e o Amado. E gravaram os dois primeiros discos, 78 rotações, mas o Benedito deixa a dupla devido a problemas de saúde. E a formação que se torna mais conhecida e que gravou a maioria dos discos, começando em 64, com o primeiro LP, foi o Antônio e o Amado. O Antônio e o Amado, os irmãos titulares, permaneceram juntos até o falecimento do Antônio, em 1981. Jacó e Jacozinho foi uma das duplas que mais venderam discos na década de 70, ao lado de Tião Carreiro e Pardinho, gravando mais de 40 discos. Em 74, para gravar músicas humorísticas e não confundir o repertório caipira tradicional, criaram uma dupla paralela, que foi a dupla Amado e Antônio. A dupla, na sua formação principal, acabou com o falecimento do Antônio em 81. E aí o Pedro Jacó, um dos irmãos, chegou a gravar com o seu filho, o Pedro Rafael Jacó, que adotou o nome artístico de Jacozito, mantendo aí uma certa tradição familiar. Pouquinho da história de Jacó e Jacozinho aqui na Viola e História. Bora mandando alô, bora mandando abraço pra você que tá com a gente nessa manhã. João Mai tá com a gente, mandou uma foto aqui, eu não tô conseguindo abrir aqui no computador, tem que ver pelo celular, vou ver já já. Ele tá mandando bom dia e ele quer ouvir Não Toque em Minha Vitrola com João Carreiro e Capataz. João Mai, André Negão e o Daniel, tá lá em Pompeia, o pessoal tá lá em Pompeia na audiência da nossa programação. Grande abraço para todos aí, um bom trabalho para todo mundo aí curtindo a nossa Viola e a História. Quem mais está com a gente aqui na Viola e a História, curtindo a nossa programação? Quem mais está curtindo a nossa programação aqui nessa manhã? É o amigo Coró, tá lá em Quatá, tá querendo ouvir Milionários é Rico, Estrada da Vida. Mandando alô pro amigo Flávio, o Paulo, o Everton e o Valdeildo. Valeu, abraço pra todos aí em Quatá, meu amigo Coró, abraço pra galera toda. O Lucas de Tupã também tá com a gente aqui, tá na ordenha, tá ouvindo a Viola História. É, amo demais o seu programa, Milton, obrigado, Lucas, obrigado. Ô Milton, você pode tocar pra nós hoje Só Pensando em Você com Rick Renner? Ofereço pra todos aí que estão sintonizados na Viola História, muito obrigado, boa semana. Valeu, valeu, bom dia pra todos, ótima manhã pra todo mundo aí, meu amigo Lucas de Tupã. Quem mais tá com a gente aqui curtindo a nossa programação? Ih, olá, olá.
2: Ai, bom dia, Milton Bardelli, aqui é a Valdete, aqui da Costa Júnior, quadra 7 de Bauru, meu gato, você não toca uma moda de viola bem gostosa pra Val. Ai, eu quero oferecer pro Abanê, viu, o Abaninho, ai, mandar um beijo bem gostoso pra todos os caminhoneiros de São Paulo, que eu adoro, viu, passar o minhocão, viu. Qualquer dia eu quero passar aí, Milton, eu e você, o Abanê, segurando o creme MD.
0: Não, velho,
2: um beijo pra todos os ouvintes de São Paulo, meu gato, beijo da Val.
0: Valeu, Val, valeu, abraço pra Ademir, abraço pra família toda aí. Claro que é um personagem, tá, gente? O Ademir é um cara que já ouve a gente há muitos anos no Rádio do Brasil e vira e mexe tá ouvindo a gente aí pelos aplicativos. Ô, Ademir, abração aí, tá? Abraço pra todo mundo aí. Obrigado pela audiência. Quem mais tá com a gente nesta manhã?
3: Bom dia, Milton Bardelli.
0: Bom dia.
3: Você tá bom, meu amigo?
0: Bom.
3: É o Fernando Coradelli de Oswaldo Cruz que tá falando.
0: Belê.
3: Se possível, toca pra nós aí do Chitãozinho Chororó. Planeta Azul.
0: Valeu, um ótimo dia pra todos aí, uma ótima manhã pra todo mundo aí curtindo a nossa programação, tá bom, Fernandão? Amigo Celso, tá mandando bom dia pra todo mundo, tá querendo ouvir Cavalinho de Pau se for possível. Valeu, Celso, abraço pra galera, viu? Quem mais tá com a gente aqui curtindo a nossa programação? Mais um áudio, fecha essa rodada, bora!
4: Ô, Mirdo Madeli, bom dia, aqui é o guarda da cidade Quatá.
0: Yeah.
4: Ô, Mirdo,
0: oi.
4: Mandar um abraço aqui pra turma da Zilor aqui, todo mundo ligadinho no seu programa, Everton, Flávio, Coró, todo mundo tá ligadinho, Rivelino, Cigano, tá lá na Ibéria, lá trabalhando, puxando muda lá, popular Claudião, beleza? Manda um alôzinho pra todos nós aqui, e o creme D é forte mesmo, hein, Mirko? Rapaz do céu! Tá aqui jogar bola aí, né, passa esse creme
0: é bom,
4: e falar
0: é
4: pra
0: bom.
4: Você sente dor não. Beleza? Valeu,
0: meu. Valeu, meu amigo, abraço pra todo mundo aí, um bom trabalho pra todos, uma excelente manhã pra

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1: Aqui é a Roselena, de Piratininga. Eu estava com problema de coluna, problema nos nervos, não conseguia sequer sair da cama. 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Ele é ótimo, viu? 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

0: Muito bem, senhoras e senhores, falar um pouquinho pra vocês aqui do Milionários é Rico, os gargantas de ouro do Brasil. Eita, pra muitos a maior dupla de todos os tempos, né? Pra muita gente. Milionários é Rico foi essa dupla formada pelo Romeu Januário de Matos, o milionário que nasceu em Monte Santo de Minas, em 4 de janeiro de 1940, e o José Alves dos Santos, Zé Rico, que nasceu em São José do Belmonte, em 29 de junho de 1946, faleceu em Americana em 3 de março de 2015. Com 43 anos de carreira, dupla vendeu mais de 35 milhões de exemplares dos seus 29 discos gravados desde 73. Em 70, quando eles se encontraram no hotel, ao serem apresentados, o Zé Rico, dizendo seu nome ao Romeu, que ele já tinha esse apelido de Zé Rico, Romeu disse a ele: se você é o Zé Rico, pode me chamar de milionário. E a partir daquele momento, o destino já havia preparado que todos iriam conhecer a partir do ano de 1973. Um pouquinho da história de Milionários é Rico aqui na nossa Viola e História. Mandando alusão aqui pra minha amiga Jo Aparecida. Tamo junto, Jo, mais um dia, né, minha amiga? Beijo pra você, beijo no seu coração. Obrigado pela audiência com mais uma edição da nossa Viola e História. Tem áudio!
1: Milton Bardelli, eu sou Maria Aparecida. Maria Aparecida Pastreza, aqui do Arco-Íris. É. Gostaria de ouvir qualquer música do seu programa.
0: Sim.
1: Ofereço pra minha irmã Hilda Carnelossi, lá de Pegatu, pra minha irmã Maria, pra minha mãe Nani, o meu irmão José Sebastião e a todos os ouvintes. Um abraço.
0: Muito obrigado, minha amiga. Um abração pra todos aí, abraço pra família. Deixa eu mandar um alô aqui pro João Piauí, de Oswaldo Cruz. Tá ligado aqui no programa. Conversou ontem com as nossas meninas na nossa central de Marília. Alô, seu João Piauí. Um abração pra todos aí em Oswaldo Cruz, curtindo a nossa Viola e a História. Alô, amiga Mena, bom dia. Alô, meu amigo Neto, tamo junto mais uma vez, hein, Neto? Abração pra você. Nair Cantelli, bom dia. Ótimo dia pra todos. Tem áudio na Viola.
2: Alô, Milton Bardelli, bom dia, meu.
0: Bom dia.
2: Alô, meu. Oh. Manda um alôzão aqui pro... O colega meu aqui, o Ademirzinho, que deu uma carona pra mim aqui, rapaz, eu tava aqui precisando de uma caroninha, ele arrumou uma carona pra gente, beleza?
0: Beleza.
2: Manda um alôzão aqui pro povão da usina aqui, beleza? Da Ibéria.
0: Tá.
2: E manda um alôzão também ali pro Vinícius, Caloura, o fiscal Denis, beleza?
0: Beleza.
2: E o Paulinho da Agroplante, beleza?
0: Beleza.
2: Ô Milton,
0: oi.
2: Manda um modão pra nós aí, a capa do viajante pra nós, beleza? Pra aparecer aqui pro Ademirzinho aqui e o Bruno, filho dele, beleza?
0: Valeu! Falou, Claudião, abração pra toda a galera aí, um ótimo dia, bom trabalho. Obrigado pela audiência com a nossa Viola. Bora com o Mike Lian, bora com o Pupurri de Pagodes e Viola.

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1: Muito obrigado pela sua participação. Última chamada pra gente ir embora, Abinê.
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2: Olha, agradecemos a companhia de todos aí, acompanhando mais uma edição do nosso programa e, ó, grande abraço para todo mundo.
1: Valeu, Abininho, um grande abraço para você, também tá indo embora, agradeço demais a sua audiência. A todos, muito obrigado e...
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5: Pai nosso que estás no céu, santificado seja o teu nome. Venha o teu reino, seja feita a tua vontade, assim na terra como no céu. Dá-nos hoje o pão nosso de cada dia. Perdoa as nossas dívidas, assim como perdoamos aos nossos devedores. E não nos deixe cair em tentação, mas livra-nos do mal, porque teu é o reino, o poder e a glória para sempre.

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Bom dia. Oi, gente maravilhosa, gente amiga. Estamos chegando por aqui com o coração cheio de tuque, tuque, tuque, com muito amor e paz. 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A nossa preferida. Rumo 36 anos.

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1: Ô, gente amiga, gente maravilhosa, que lindo dia para você, ouvinte número 1, você que curte a programação em São Carlos, também em Baté. Toda a região, a gente agradece esse carinho maravilhoso seu. Para você, meu amigo, para você, minha amiga, você que tá trabalhando, daqui a pouquinho vai descansar, né? Um bom descanso para você e para você também que vai trabalhar, um banho para despertar, aquele café gostoso, café ouro brasileiro. E não esqueça de agradecer a Deus por mais um dia. Quero o zap verdinho, cheio de bolinhas verdinhas, aguardando o teu recadinho comigo. O dia já está começando a clarear, parece que choveu durante a madrugada. Os coqueirinhos de frente aos estúdios em Ibaté balançando um pouquinho. A rodovia está calminha também. E às 6h09, porteira. Eita, programa bom, hein? Zezé e Luciano, sintoniza o coração.

0: Aí, que maravilha, bom dia pra você, ouvinte número 1, tá aí 6 horas mais 16 minutos, quem curte esses modão também aí, que já preparou um cafezinho pro Tuk Tuk, né? Tá ela, tá Elza da Fênix lá, que pão maravilhoso, delicioso, hein? Pode fabricar pra vender aí, viu, Elza? Bom demais, né, Rê? Olha aí, 6 horas e mais 16 minutos. Hoje, dia 9 já de setembro, hein? Olha o mês passando rapidinho, rapidinho, ó. 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Maurício Caporazzo também bater. Bom dia para vocês. Olha a hora, 6 horas e mais 17 minutos. Você vai conferindo comigo nessa manhã, né? O Porteira, programa sensacional, trazendo os modão para você. E daqui a pouquinho, depois do horário eleitoral gratuito, tem ele, Valdir Zambarian, e depois deve ter Kelly Mary, hein? 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Aí, meu amigo Tuta, lá na Vila Prado também, obrigado, viu, Tuta? Forte abraço pra você aí, tá sempre curtindo o programa também, a gente agradece esse carinho. Meu amigo, o João Barreto, ô, João Barreto, você também? Tá bem? Tá joia? Maravilha, então, pra você e tudo de bom, felicidade aí, e pra esposa também, a dona Helena, né? Ô, maravilha, muito obrigado também, viu? Olha a hora, 6 horas e mais 19 minutos. Vamos pro zap aqui. Vamos conversar com esse povo amigo maravilhoso, tá sempre ligado também. Vamos lá. Maria Luzia, bom dia, Tuk Tuk ouvintes, né? Grande abraço. Mandando aquele bom dia pra mim, pra Rita, bem, tudo de bom. Um abraço nosso pra vocês aí. Zé Paulo, bom dia, tá acordadinho, danadinho. Vamos lá, bom dia.
1: Bom dia, bom dia, bom dia, Tuk Tuk. José Paulo Albino, para Laranjeira, Aracó. Estou passando para desejar a você, a todos ouvintes, uma feliz e abençoada quarta-feira. Deve ser a Rádio Guarim.
0: Rádio Amor, obrigado, meu querido. Tudo de bom para você. Também o Paraguai tá por aqui. Quarta-feira já, né? Meu amigo Toninho da Carreta, a Rô, também o filho. Bom dia para vocês. Já tá na estrada e já tá curtindo os modão aí, com certeza, né? Toninho da Carreta, amigão, bom dia. Oi, Silva.
2: Bom dia, garoto.
0: Bom dia.
2: Tuk Tuk, toca uma música aí pra nós aí, com o Milionário Zé Rico. Estrada da Vida. Vai pra todos vocês aí da rádio. É, Braz, Tereza, Pedrão, Ana, Sapão, Vani. E pra todos que estão na sintonia. Falou, garoto. Um abraço. Deus te abençoe.
0: Amém.
2: E até mais, se Deus quiser.
0: Aí. Tá bom, Severino, amém. É, depois dessa aí tem que tocar a Estrada da Vida, né? Garoto, fiquei cheinho aqui, hein? Marcelo Ribeiro, tudo bem? Bom dia, querido amigo Tuk Tuk. Bom café da manhã para você também. Obrigado, vou lá em Natal curtindo o programa, né, Márcio? Abração para vocês aí. Judicael.
3: Bom dia, Tuk Tuk.
0: Bom dia.
3: Tudo bem, meu querido?
0: Maravilha.
3: Tuk-tuk, uma música aí de Leonardo, Cheiro da Maçã, fazendo favor para Leandro da Pecuária, Matheus Aqueu.
0: Bom, tá animadinho, hein? Tá animadinho. O Márcio Baltazar, povo da Futec, o Sala também, né? Bom dia, viu? Baltazar, tudo em ordem, meu amigo. Osmarzito também, tchau, obrigado. O Danilton, alô, Danilton em São Carlos. A Maria Helena também, que Deus seja a nossa força, escudo e proteção. Bom dia. Também por aqui, deixe-me ver quem é. Deixa eu já adicionar, colocar aqui. Agora tá mais fácil. Aparece adicionar, ouvinte já fica salvo aqui. A Cleusa Mangolini. Obrigado. Obrigado, Arlete de Dois Córregos também. Tudo de bom pra você aí. Arlete ou Salete? É tuque-tuque pra guardar nome, né? É a Salete, né? É a Salete. Bom dia pra você aí também. Arlene Falasse, forte abraço. Zelão, fala com a gente.
4: Bom dia. Bom quarta-feira pra nós, né?
0: Graças Se Deus quiser, Deus. Né, meu amigo? É.
4: Conheci também.
0: Opa!
4: Foi uma música pra nós, Santa Maria da Serra. Pessoal, Santa Maria da Serra. Maria Marassuti.
0: Maravilha.
4: A família dela lá, tá bom?
0: Tá bom, querido.
4: Pode ser Zé Rico, meu?
0: Pode ser? Então vamos lá. 6:22. Valeu, companheiro. Obrigadão. Rádio Carinho, Rádio Amor. Milionários é rico. É no Porteira. Estrada da Vida. 6:22.

Fadão, hein? Paulinho Mota Branca, também bom dia. Obrigado aí, o Kelvin, Mário Márcio, Dona Rose, também o Cleison. Forte abraço pra vocês, seu Arlindo Benini. Olha a hora, gente, olha a hora. É quarta-feira, hein? 6:28.

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2: E a hora, gente, 6h29, a família DBC na hora do café faz a sua melhor escolha. 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Obrigado, Salsicha, aí do Cidade Araci, também está sempre curtindo o programa. Muito obrigado pelo carinho aí e um forte abraço para você, viu, querido? 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Se do nhoque sumiu em si. É, ouvi o Valdir falando de você ontem. O si sumiu, rapaz. Tá bravo comigo não, né, si? Fiz nada pra você, tem certeza, hein? Lurdinha também. Aquele abraço, muito obrigado, hein? 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Dedê da Continental também tá ligadinho lá, já vai a Isadora pra escola, né, Dedê? Bons estudos a Isadora. 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
2: 6h32, porteira. Eita, programa bom, hein? Aí, meu irmão Cebola, também a cunhada Renata, bom dia. A Ademir e a Márcia, grande abraço. A Rutinha e o Tião Pelé também. Nisa Morella, linda mensagem por aqui, amém. A Juliana, nossa amiguinha, já acordou, Ju?
4: Roberto e menino, você tá comendo frito do menino, não? Pida d'água.
2: Tá bom, querida, bom dia, Valdineia, tudo
5: bom
2: bem?
5: Dia,
2: bom dia, querida.
5: Boa feira pra você, que Deus abençoe o seu dia.
2: Amém.
5: Dia da Regina. Mandar um beijão pro marido, José Cinto.
2: Oh, que beleza.
5: Uber pela rua, que Deus abençoe. Um beijo, Valdineia Cinto.
2: Rádio Carinho, Rádio Amor. Ó, meu amigo Marcelo Medeiros.
6: Bom dia, tuk-tuk. Ótimo dia.
2: Ô, menino. Você tá bom?
6: Tô aqui te ouvindo, hein? Saí de Dourado, sentido São Carlos, depois Rincão. E já tomei meu café ouro brasileiro ali. Tô ouvindo a DBC. Se for possível, toca Feliz de um Pai aí pra mim.
2: Certo.
6: Feliz pra todo gostar da música aí pra você. DBC FM, Rádio Carinho.
2: Rádio Amor, obrigado, querido. Aquele ótimo dia pra vocês. 6h33. Lourenço e Lorival, pedido de um pai.

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1: Olha a hora, bom café da manhã, 6h38.

0: Aê, que maravilha, Eduardo Costa. Imagina aí, olha, hora 6 horas e mais 41 minutos. Vamos seguindo por aqui, então. 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
0: Eita, nós vamos falar da promoção agora, né, Marquinho? 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

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Marquinho, aquele abraço. Um abraço, meu querido, um ótimo dia! É a sertaneja de coração. Daqui a pouquinho tem que passar a bola aí pro Valdir Zambariano. Deixa eu dar uma aceleradinha aqui. Não vai dar tempo de ouvir mais os áudios. Iracema, bom dia. Aquele abraço pra você, minha querida. Ela vai falar que acordou agora, 6h42. Também um forte abraço eu quero mandar aqui. Deixa eu adicionar pra gente ver aqui. Meu amigo... Donizete Mendes também. Ô, Donizete Mendes, com muito carinho, agradecemos a audiência. A Fátima Pereira também, amém pela mensagem. É a Salete de Dois Córregos, mandando beijo pra mim, pra Rê, beijo nosso também pra você. Eduardo Lotúmulo, forte abraço. Carlinho Sereta, o Brás e a Tereza também estão curtindo o programa, hein? Agradecido pelo alô e diz pro Bill que a estrada da vida dele seja longa, fiquem com Deus, estamos na escuta. Obrigado, Brás, obrigado, Tereza. Rony do Cruzado também, forte abraço. Ótima quarta pro João da Silva Filho, o Neto Gomes, também bom dia. A Elisandra Caldeirão, obrigado, Elisandra Tuk-Tuk. Toca uma moda pra nós aí, não vai dar tempo, querida. Pede mais cedo, porque amanhã eu mando pra você, tá bom? Lupercio Filho, também um abraço. Reginaldo Souza, bom dia. O Ronaldo, irmão do Natalino, do Saltão. A Zildinha de Baté, a Bírio Manzato. E o Paulo Marcos Pires também. Um lindo dia, Cigano de Bocaina, o Pablo do Gesso. A Cleusa, grande beijo. A Margarida Gonçalves, o Flávio Veinho e a Maria Aparecida da Vila Prada. Amanhã tamo de volta, se Deus quiser. Chegando por aí já já, Valdir Zambariano, até amanhã, GT. Chico Rei, Paraná, Viola e Cantadora.

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4: 7:26. Bom dia, bom dia, bom dia. Já é quarta-feira, hein, minha gente? 9 de setembro hoje, hein? Aniversário do Daniel, né? O cantor Daniel completa mais um ano de vida hoje. Ao Daniel, os nossos parabéns, felicidades, muita paz. Parceiraço aqui da nossa Rádio Carinho de Amor. Parabéns então ao amigo querido Daniel. Daqui a pouco eu vou tocar uma canção dele ou mais, né? Ô Lia, sabe o que eu descobri? Que o Cebola, né? O Cebola, irmão do Tuk Tuk, é seu fã incondicional, viu, Lia? Ô Ademir, um abraço, bom trabalho pra vocês aí na oficina, viu, Lia? Ele adora quando você fala, viu, Lia?
5: Ô Verde! Olha.
4: Um beijo, querida. Que Deus
5: um beijo, Vardy.
4: Aê. É, diz que ele fica lá pro Tuk. Todo dia de manhã ele manda mensagem pro Tuk Tuk, né? Olha.
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4: 7:27, prometi e vou cumprir, né? Disse pra Lin, eu começaria com a música que ela me pediu ontem, está no ar. Zezé de Camargo e Luciano, às 7:27, você mudou demais.

0: 7h31. De prima. Zezé de Camargo e Luciano. Você mudou demais. Ali me pediu ontem no finalzinho do show da manhã. Não deu tempo, mas toquei agora e ela tá ouvindo, olha lá. Bom dia, meu amigo Zamba. Tô ouvindo, obrigado. Beijão pra você, lindo, um dia lindo. Maria Luzia de Santa Eudóxia, um beijo, querida. Muito obrigado aí pela audiência, viu? Dia lindo pra vocês. É, Cláudio, um abraço. Código 14 deve ser Brotas, né, Cláudio? O Luiz da Zopelari também está aqui comigo. De Bocana.
1: Bom dia, Zamba.
0: Você tá no de Bocana.
1: Zamba, toca o modão pro Paulo Carreiro.
0: Alô, Paulo Carreiro.
1: Gostaria muito de conhecer você, Zamba.
0: É mesmo?
1: Aê, Zamba, dá um abraço pro Paulo Carreiro aí.
0: Aê, ô Paulo Carreiro, só depende do cigano. Fala o dia que eu possa estar aí, qualquer coisa o cigano dá um jeitinho, faz a logística, depois a gente o resto a gente vê depois, tá certo? Um abraço, obrigado Paulo Carreiro, pelo carinho, pessoal bacana, amado aí da minha querida Bocaina. Fala, querido Ramiro, que é de Bocaina, né, Ramiro? Pedro Alexandrino, bom dia.
2: Bom dia, meu amigo Valdir.
0: Bom dia.
2: Valdir, manda pra mais aí, três batidos na porteira, oferecer pro pessoal da Bocaina. A família do Natalinho, Laércio do Natalinho, Berbertonha, pro Clepaldo, pro Chico Pelé, pra todo o pessoal da Bocaina lá, que eu tenho muita admiração, família da Maria do Anésio.
0: Obrigado.
2: Que eu tenho muita admiração, que aquele povo lá me ajudou muito, Valdir.
0: Maravilha.
2: Tenho muito estímulo pelo povo.
0: Obrigado.
2: Muito,
0: que bom.
2: Eu tenho muita carência por eles. Um abração.
0: Que bacana.
2: Zé Carlos lá no posto alto, posto Pioto, e pro Bastião. Um abraço pra todos eles aí.
0: Valeu, Ramirão. Como diria aquela senhora, né? Né, Dedê? Como diria aquela senhora, você tem uma afeição, né? Uma afeição por Bocaina. Como diria aquela senhora, né? Você tem uma afeição. Muito bem. O Cláudio tá dizendo aqui que ele foi locutor da Rádio São Manuel, não é? Terra de Tunico Tinoco, e o meu programa é nota 10. Vocês que são 10, viu? Carlão do Uber, querido. Esse aqui eu vou te contar, hein? Tá me mostrando uns caminhos aí bacanas, um exemplo de vida, superação. Né, Carlão? Carlão do Uber. Bom dia, bom dia, bom dia.
3: Ô, Valdir.
0: Bom dia. Você tá bom?
3: Bom, meu amigo.
0: Graças a Deus.
3: E daí, como que tá essa tocinha sua aí? Mandar uma do Teixeirinha pra nós aí.
0: Mano.
3: Beleza?
0: Não, a tocinha é por causa do Ramiro. O Ramiro deu umas duas tossidinhas de lá e eu respondi de cá. Um abraço. Esse não perde nada, hein? Carlão do Uber não perde nada. 7h34 agora, 26 para as 8.
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1: O seu signo.
2: Áries.
0: 18 para 18, agora conversas inspiradoras e harmonia nos relacionamentos marcaram essa manhã, que favorecerá o amor, a conexão com os filhos e a criatividade. Cuida da vida pessoal, a partir da tarde, você terá chance de retomar um projeto que ficou parado, impulsionar o trabalho e resolver assuntos práticos com mais agilidade. Atividade física manterá o humor equilibrado, viu, Áries? Branco para hoje, número de sorte 33.
2: Touro.
0: Joga a última pra cima e comece o dia com o carinho da família. Clima leve, atividades de bem-estar. Cuidar da beleza e do corpo dará uma gostosa sensação de harmonia. A rotina e a saúde entrarão em um bom ritmo. O corpo agradecerá qualquer cuidado que você retomar agora. À tarde, solte a criatividade e enriqueça os projetos autorais. Amor tá em alta, viu? A cor pra hoje, vermelho. Número de sorte, 1.
2: Gêmeos.
0: Boas ideias virão à cabeça logo de manhã. Aproveite para escrever, publicar um conteúdo relevante ou divulgar o trabalho. O amor e um programa divertido deixarão um dia mais gostoso. Deixe o foco. Depois o foco será resolver pendências na casa, vida familiar. Reencontros serão carregados de emoção. Curta momentos carinhosos com alguém especial, tá? A cor para hoje é azul. Número de sorte, 7.
2: Câncer.
0: Boas notícias financeiras logo cedo, hein? Com um ganho, um acerto ou uma proposta atraente, agitarão o clima. Conte com o apoio da família e ambiente carinhoso. As comunicações fluirão sem atrito a partir da tarde. Aproveite para desfazer aí confusões, vencer burocracias e acertar documentos. Retome um contato importante à tarde. Poder de conquista em alta. A cor é azul e o número de sorte para hoje é o número 39.
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0: Fala comigo, que eu sou seu amigo, 15 para as 8 agora, hein? Alô, alô, Maicon Blá Blá Blá. Apareceu, Maicon Blá Blá Blá. Um abraço, querido. Deus abençoe seu dia aí, viu? O papai Donizete, como é que tá? Tá bem? A mamãe, Dona Antônia, tá bem? E a irmã Marcela.

Pedrinho Autopeças, isso, ele adora a sua risada. Diz que o dia a dia ele fica mais feliz, ele vende mais. E ele vende mais quando você ri, viu? Então, ô Marcelo, é dia 15 ou dia 16, hein? Hã? O aniversário. É dia 15? Depois você me fala aí. Abraço. Reginaldo Souza, bom dia. Fazenda da Barra, um abraço. Vaguinho, Fazenda Jacutinga, pessoal do 29. Val, um beijo, querida. Toda a turma aí da Marmitaria da Val, Adalberto Rocha em Araraquara. Alô, alô, Rodrigo Augusto. Bom dia, Valdir. Mandou uma música aí, ó. Pessoal do Desenvolvimento Agrícola da Usina da Serra, Sandrinha do Monza. Ah lá, o Marcelo tá dizendo que é dia 15. Dia 15, muito bem. Então não esquece de ir lá no Doutor Farol, hein? Tá? Porque esse farol que você mandou pra mim aí tá muito pra baixo, hein? Hã? Hã? Tá muito pra baixo. Lupercio, filho, um abraço. Bom dia, querido. Deus abençoe a Maria das Dores. Aquele dia lindo. Adélio Vieira, tudo de bom pra você, querida Araraquara. A Eliana, a Vitorinha, Pedro, Leandro, Noli. Bom dia, Noli. Tudo de bom aí? Alô, alô, Tiago, Santa Felícia, Lilian de Bocaina, um beijo. Obrigado por esse carinho, obrigado por essa audiência. 13 pra...

0: Governo, é. Eu falei todo mundo, né? Falei do Maicon, blá blá blá, da esposa, né? A Heloísa, a Patrícia, né? A Patrícia, esposa, a filhinha Heloísa. Falei da dona Antônia, do seu Donizete, também da Marcela. Esqueci do Leandrinho, não pode esquecer do Leandrinho, não, né? Um abraço pra vocês aí, aquele dia lindo, cheio de coisas boas. Ô, meu amigo Mendes Bispo, Mendes, quer dizer que tem festa na família? É, conte-me tudo, não esconda-me nada. Quem tá aniversariando? Bom dia.
1: É, cheio de gracinha. Bom dia. Pô, manda os parabéns pra Elisângela, hoje que é aniversário dela.
0: Alô.
1: Vamos ver se vai ter a cachaça, né?
0: Tem que ter. Alô, Elisandra, parabéns, viu? Feliz aniversário, muita paz, muita saúde, que Deus a abençoe grandemente, viu? Continua essa pessoa fantástica, você é maravilhosa, cheia de coisas boas aí no seu caminho, tá bom? Chuvas de bênçãos e cuide bem da plantinha chamada vida. E a cabritinha, Mendes, você continua cuidando ou você passou pra frente, hein? Diga.
1: Cabritinha ainda é com o tio Júlio.
0: Acha? Que isso. O tio Júlio, tá vendo? Que falta de responsabilidade, tio Júlio. Mandou a cabritinha pro senhor, é? Que é isso? 8:08 agora. Já fiz aqui, já tomei 2 xícaras. Tá gostoso, hein? Hoje ficou do jeito que eu gosto. 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Então, você tem que fazer o mesmo. Porque tudo na vida, gente. Eu queria muito que hoje vocês prestassem atenção na mensagem que eu vou terminar o programa. Sabe, a mensagem é a respeito daquele filme Marley e Eu, né? Marley e Eu. E escute a mensagem de hoje e aí você verá que o personagem John Grogan, né? É isso? John Grogan tem toda a razão. Então, quando você faz o mínimo. Às vezes quando você tira uma vassoura de lugar, mas você atirou daquele lugar e colocou em outro com carinho, já é algo bom. 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
2: O seu signo.
3: Leão.
0: 2 para as 8, Leão. O alto astral, otimismo e leveza será uma ótima combinação para conseguir a colocação de pessoas próximas. Conversas de hoje terão elogios, convites e novidades inesperadas. Mais adiante, o assunto principal será dinheiro. Organize o orçamento e corte despesas com produtos que perderam a utilidade e racionalize as compras. Prosperidade pela frente aí, viu, Leão? É, a compra hoje é bege, número de sorte 11.
3: Virgem.
0: Uma questão financeira ficará mais clara com um pouco de recolhimento nessa manhã. A partir da tarde, foque nos seus interesses, fortaleça a autoestima e renove sua imagem. Com a lua em seu signo, autocuidado e empatia serão essenciais. Um projeto parado poderá ser retomado e dar aí um fôlego ao trabalho. Novas amizades no radar. Entre em um grupo aí, viu? Será interessante. A cor para hoje, creme, número de sorte 37.
3: Libra.
0: Um convite ou uma atividade de grupo trará aquilo que você vinha esperando sem falar para ninguém. Começa o dia com boas notícias de amigos, trocas de mensagens e animação. A vida social ficará mais gostosa com novas conexões e encontros motivadores. À tarde, o corpo pedirá momentos de relaxamento. Use o silêncio para encerrar um ciclo. Cor para hoje, goiaba, número de sorte 9.
3: Escorpião.
0: A carreira ganhará um empurrão aí, viu? Logo cedo. O reconhecimento discreto que valerá muito mais do que parece. Algo que vinha pensando na... que vinha pensando muito aí, ou até pesando na consciência, não é? Poderá ser resolvido. À tarde, amigos, terão uma proposta interessante. Fortaleça sua posição no grupo e amplie conexões com pessoas de outros lugares. Parceria, associações e sucesso pela frente. A cor para hoje é a cor cinza. O número de sorte é o 27. 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Meu amigo Paulo do Uber em Araraquara, quero te ouvir. Bom dia.
4: Bom dia, Valdir.
0: Bom dia.
4: Mais aqui de novo, cara.
0: Amém.
4: Pra hoje. Dei das 5 curtindo vocês aí.
0: Valdir, obrigado.
4: Se possível, toca pra nós aí Estrada Boiadeira, com o Rick Rene e Daniel, tá? E ofereço pra todos que gostarem, pra vocês aí da DBC. A DBC FM, Rádio Carinho, que está no nosso coração aqui, meu irmãozinho.
0: Amém.
4: Um abraço.
0: Obrigado. Avenida Boiadeira, né? Avenida Boiadeira. Ferrugem, um abraço. Como é que você tá, Ferrugem? Família, tudo em ordem? Alô, alô, Barreiros, Pernambuco. Bom dia, Valdir. É o Jorge de Barreiros. Ouço a rádio todos os dias. Ah, você quer adquirir o café Ouro Brasileiro, é? Ah, não seja por isso, eu vou te passar já o zap aí, você entra em contato lá, tá bom? Mara, querida, bom dia, Mara. Via Armênia, Mara. Eduardinho, dia lindo pra vocês aí, hein? Por onde você passar, por onde você passar, o digo mais bonito do Brasil. Um beijo, Mara, um beijão carinhoso aí pro Eduardinho. Marta Alves, um beijo, querida, Deus abençoe. Pablo do Gesso, só comendo um biscoitinho negresco, né? Só comendo um biscoitinho negresco. Um abraço, Pablo, Deus abençoe você, a Valéria, o Thales, a Duda, Maria das Dores, a Lourdes também, não é? Judicael, bom dia, Judicael.
5: Bom dia, Valdir, tudo bem? Ô, Valdir, mandei um Folha Seca da Mara Batista aí pra dar um dia aqui, fazer um favor, mando pra Leandro da Pecuária, Matheus aqui para meus dos filhos queridos, você aí da rádio, todo mundo que já ouviu, tchau, obrigado, BCFM, carinho.
0: Adio amor, Marcelo, bom dia, Marcelo Medeiros. Bom dia, cadê você?
6: Bom dia, Valdir.
0: Bom dia.
6: Valdir, se for possível, toca João Paulo e Daniel, te amo cada vez mais. Ofereço pra todos que gostar da música aí pra você, tá bom?
0: Valeu.
6: CFM, Rádio Carinho.
0: Rádio Amor. E aí, meu amigo palmeirense, bom dia.
7: Bom dia, bom dia, bom dia, corintianismo, Valdir Zambaia.
0: Tá rindo de quê? Tá rindo de quê?
7: Uma feliz abençoada para você, DBC, Rádio Carinha.
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8: Trabalho pra fazer.
0: Olha lá, trabalho. Corta pra mim. Bom dia, querido.
8: Bom dia, no show da manhã, tudo bem?
0: Você tá bem?
8: Que gostoso,
0: maravilhoso. Chegou rápido, tá nublado o tempo, né?
8: Tá nublado, chuvisqueirinho.
0: Eu fui abrir o portão lá pra... Como diria aquela pessoinha? Eu fui abrir o poitão.
8: Poitão.
0: Eu fui abrir o poitão, porque depois eu vou no açougo.
8: Maravilha. A Elza ligadinha, a Rê lá, né?
0: Estão no carro?
8: É. Não, não.
0: Estão na sua casa, é?
8: Estão lá em casa.
0: Ô, Elza, um beijo. Lá, a Elza falou...
8: Coisa linda, ó.
0: Obrigado. Posso abrir, Lô?
8: Claro.
0: Posso? Não vou abrir, não. Tá embalado bonitinho, vou abrir em casa.
8: As meninas vão experimentar, você viu no grupo
0: Esse, lá, aqui é, esse aqui é pro grupo, então?
8: Eles vão experimentar.
0: Ah, é tudo pra nós aqui?
8: Aí elas vão fazer um especial pro
0: CD. Um pra mim? Então aqui é pra dividir com a equipe.
8: Beleza? Pode ser?
0: Eu já ia esconder na bolsa,
8: pode
0: mas já
8: ser,
0: que
8: você... Não, eu pus no grupo.
0: Já que você entregou?
8: Já
0: que você entregou? Beleza? Não, eu vou deixar ali na cozinha.
8: Mas eu tenho certeza que metade você vai comer já.
0: Ah, mais que a metade, né? Eu não gosto de 50%, eu gosto de 70%. Um beijo pra elas. A Elza falou pra você que um dia ela me encontrou no meu bairro?
8: Não
0: sei se ela tava com o netinho e tal. Aí eu tava assim.
8: Acho que não falou, não.
0: Eu fui buscar o saudoso Joãozinho, meu cachorrinho, né? Uhum. E aí eu fui assim, aí ela. Você não é o Valdir? Eu falei, sou o Valdir, assim. Aí conversamos um pouquinho e tal. É usar um beijo. Gente boa, hein?
8: Ixi,
0: não, é verdade, ela tem uma paz, né?
8: Poxa, reoperou, ficou 2 dias lá.
0: Deu uma força total pra vocês lá, né?
8: Com certeza.
0: E como é que foi a história? A votação? Como é que foi a votação?
8: A votação foi unânime. Unânime.
0: E a Elza também.
8: Que eu fui te mandando, assanhando. Você mandava o um anãozinho riscando faca, dando tirinho. Né? A aí nós chegamos à conclusão, vamos levar pro homem que ele tá com vontade.
0: Ah, você sabe que eu adoro coisa boa. E eu vi o jeito que ela tava fazendo lá, que você mandou as fotos, né, dela.
8: Quer de volta hoje?
0: Eu creio que sim, ontem ela me ligou, rapaz.
8: Ela pôs oba no grupo.
0: É, então ela vem, então ela vem.
8: Ela vai experimentar.
0: Você sabe que ontem, eu tava...
8: O André também.
0: Eu tava assistindo o jogo.
8: A Hulk.
0: Todo mundo. Eu tava assistindo o jogo ontem, do Vasco e o Santa Fé. É. Eu dormi, sei lá, tocou, não ouvi. Olha. Aí quando eu fui ver, era a Kelly. Aí eu tentei falar com ela, mas ela falou, já resolvi, Valdir. Então, creio que ela vem assim. E aí, depois você mandou também as mensagens e tal. Aí eu comecei a assistir o São Paulo, também dormi no meio do São Paulo.
8: São Paulo perdeu,
0: Não sei, então.
8: Tava vendo apenas um vídeo, a torcida esperando a saída dos caras. Deve ter perdido. Eu não pesquisei.
0: É, então, não sei, não entendo.
8: Tá,
0: eu não assisti.
8: Bravo o negócio, hein?
0: Tá bravo. Hoje tem Palmeiras, né?
8: Isso também tá feio.
0: Tá. Eu não sei, parece que o pessoal agora jogo bom, vou falar pra você, hein? Eu assisti ontem o Manchester City. Com Porto,
8: quanto foi o
0: 2-0?
8: Aquele Atlético Madrid, o time do Vini lá, tava 2-0.
0: Acho que foi 3-2.
8: 3-2?
0: 3-2. E o menino lá cortou o cabelo, né? Diz que o homem, quando corta o cabelo, perde a força. Ele marcou 2 ontem, bonitão assim, ó. Chegou no pé.
8: Eu não cortei o meu. Meu caiu normal.
0: O Rola. Ah, é, meu. Jogaram a bola pra Rola e o Rola mandou lá. É verdade.
8: Bom trabalho.
0: Tchau, abraço.
8: Tchau.
0: Gratidão, viu?
8: Valeu.
0: Ô, Rê, um beijo pra você. Gratidão, viu? Gratidão e obrigado pelo carinho aí, pelo pão que eu sei que vocês mandaram aqui com muito carinho. O Carlos Galan tá dizendo aqui, ó, Boca 1, viu, o Tuk Tuk? Ó, Boca 1
9: e a
0: são...
9: Elza que tá lá também.
0: A Elza, então, um beijo pra Elza também, ó. O Boca 1 e o São Paulo 0. Cruz também tá confirmando aqui, ó. Então é por isso que a galera tava esperando, né? É... Por isso que a galera tava esperando. É, rapaz, eu não sei não, hein? Tá difícil, os times brasileiros parece que começaram a patinar, né? O Vasco parece que vem com uma proposta boa aí. Vamos aguardar. Cruz, um abraço, querido. Carlos Galan, eu fecho meus olhos e vejo você torcendo para o Palmeiras hoje. Às 8h08. Diz aí, aniversariante. Fala aí, aniversariante.
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0: 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Dedê, um abraço, querido. Bom trabalho aí pra você, viu? Pra toda a equipa. Luizão, Vitão, Bruno, João Neto, Andréia. Dia lindo pra vocês aí, um dia produtivo, não é? A Isadora Luana, uma ótima aula pra elas, não é? Pra Lia linda, o Gabrielzinho também. Juninho do Açaí, Anne Cauã, a Juliane, o João Lara, Heleninha, bom dia. Alô, Luiz Paulo, Natália, tudo de bom pra vocês? Fernanda Amarelo, Dona Romilda, um beijo. João Paulo, André, a Luana e o Danilo, Ivan Ivanzinha, também a Ivani. A Ivone, a Érica, um dia lindo para todos vocês. Jocival, aquele abraço, bom dia. Alô, alô, meu querido Silvio, tudo de bom para vocês aí, um dia lindo, um dia maravilhoso. Nath, um beijo, Nath, tá lá no assentamento curtindo a gente, obrigado pelo carinho, obrigado pela sintonia. Quarta-feira cheia de coisas boas aí, Oxalá.
1: Bom dia, Sambarilobe, xará! Uma quarta-feira mais que abençoada pra todos nós aí. Alguém, se for possível, toca pra nós. Bruno e Marrone, agarrado em mim. BBC, Rádio Carinho.
0: 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Minha querida Miralva, um beijo, Miralva. Miralva é lá do Rio Stars. Gostou do chapéu? Gostou? Ah, então tá bom. Beijão, meu amor. Saudade, hein? São 8h13.

0: 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Ô Ferrugem, fala aí, Ferrugem.
1: Ô Vardiza, bom dia.
0: Bom dia, bom dia, ô Ferrugem.
1: Bom dia, como é que você tá? Aquela paz imensa, abraço a todos os ouvintes e locutores da Rádio DBC.
0: Adil Carinho.
1: Mandando do João Mineiro pra nós aí, Vardir.
0: Deixa comigo. Ô Bim, Bim, Bim da TV de Cravinhos, bom dia, Bim.
2: Bom dia, meu amigo Zambinha.
0: Bom dia.
2: Como é que você tá, Zamba, tudo bem?
0: Ótimo.
2: Ô, Zamba, vai ser 3-1 pro Palmeiras, tá bom, né?
0: 3-1.
2: Verdão. Beleza?
0: Beleza.
2: Bom dia pra você, tudo de bom. 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
0: 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Fazer um duplex aí, galã. Fazer um duplex. Deixa comigo, deixa comigo. Eu fecho meus olhos, galã, e vejo voltando do break, um duplex. 816.
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Muito bem, hein? São 8h17, agora 8h17. 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
0: 8:23 agora, bom dia. 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Um dia lindo pra vocês. 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
9: O seu signo.
10: Sagitário.
0: Planos de estudo ou de viagem avançarão logo cedo e ganharão apoio de gente que gosta de você. Amizades especiais abrirão portas que dificilmente você não conseguiria só. À tarde, a carreira pedirá foco, alguém influente observará seu trabalho com atenção. Lance sementes boas para o futuro e determine metas altas. Mudanças à vista, viu, Sagitário? Amarelo para hoje, número de sorte 11.
10: Capricórnio.
0: Um acerto financeiro com sócio ou com o banco terá andamento positivo nessa manhã. Relações profissionais estarão aquecidas. Firme alianças, abra novas frentes de trabalho e aumente seu prestígio. À tarde, seu interesse migrará para os assuntos jurídicos, estudos e opções de roteiro de viagem. Isso mesmo, hein? À tarde, seu interesse migrará para os assuntos jurídicos, estudos e opções de roteiro de viagem. Retome um curso, estude outro idioma e alargue os seus horizontes, tá? A cor é azul. Número de sorte 27.
10: Aquário.
0: Alô, alô. Uma conversa franca com parceiros colocará os combinados no lugar, tá? Aproveite esse momento para resolver assuntos íntimos e existenciais. Um mergulho nos sentimentos apontará mudanças e caminhos de desenvolvimento. Intensifique as atividades físicas e os cuidados de saúde. Valerá incorporar novos hábitos. Casamento está em alta, viu? A cor para hoje é ocre, número de sorte 49.
10: Peixes.
0: Ô, pisciniano, trabalhar a saúde ganharão aí uma dose maior de energia hoje. Aumente sua produção e vitalidade. Você poderá resolver aí um assunto de dinheiro que envolve terceiros ou um acordo antigo com mais facilidade. À tarde, as parcerias estarão em alta, em destaque. Esclareça algumas coisas confusas, algum assunto confuso. Crie maior aproximação em uma relação especial. Amor e associações em alta. Para hoje, ouro. Número de sorte é o 21.
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0: 28.
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0: Costuma com nós.
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0: Esse cara sou eu, fazendo o que gosto na Rádio Camo. Pra você e por você que é muito especial. Você deixa, eu posso. Ô galã, cara que você pediu não consta aqui, já pedi lá pro meu querido Ferrati. Pode ser uma outra deles, num duplex aqui, hein? 8h29, Bruno

0: sentimento, hein? Bruno Marrone, do Flex. Só sei te amar, agarrado em mim. 8h36 agora na nossa Rádio Carinho, Rádio Amor. Luciano Cowboy, bom dia, quero te ouvir.
1: Bom dia, Valdir Zambariano.
0: Bom dia.
1: Luciano Cowboy, tá fazendo chapéu. Valdir, tá pro modão, né? Pra todos os ouvintes do BCFM, Rádio Carinho, Rádio Amor. Pro meu amigo Paletó, lá Santo Grosso, tal. Bate estranho. E vai pra todos os ouvintes, toca pra nós aí. Lady Laura, Roberto Carlos. Tchau, obrigado. Fui.
0: Abraço, Fernando, bom dia.
2: Bom dia, Valdir.
0: Bom dia.
2: Como é que você tá, meu companheiro?
0: Ótimo.
2: Tudo bom?
0: Maravilha.
2: Uma ótima e abençoada quarta-feira.
0: Amém, pra nós.
2: Você, todo mundo, todos os locutores, locutores da rádio.
0: Muito obrigado, querido.
2: Se puder, Valdir.
0: É.
2: Toca pra nós aí. O Sérgio Reis aí.
0: Qual?
2: Essa quarta-feira chuvosa, abençoada.
0: Já comigo, um abraço. Cleusa em Santa Rita do Passa Quatro, um beijo. Nayara, querida. Nayara tá feliz, né, Nayara? Hoje o Daniel tá aniversariando, tá fazendo aniversário. É seu ídolo, um beijo, querida. Rúbia do Varjão, fininho de Américo Brasilense. Alô, alô, Normando Zetinho. Marquete, tem seleção hoje, claro. E vai ganhar, vai ganhar, vai ganhar. Bom dia, bom dia, oi.
3: Bom dia, Mariana.
0: Bom dia.
3: Claudinho, tá aqui dentro. Toca um Teodoro Sampaio aí do Pitu. Ó, oh, saudade, hein? Abraço. BBC FM, Rádio Carinho, Rádio Amor.
0: Valeu, tá querido.
3: Frios.
0: O telefone. Tá frio. Ah, será que é a Manu? Será que é a Manu, Jesuíno, hein? Bom dia.
4: Bom dia, Valdir.
0: É o Jesuíno.
4: Luiz Jesuíno de Brotas.
0: Você tá bom?
4: Hoje eu vou sair de desejar feliz aniversário do meu filho, João Gabriel Jesuíno.
0: Parabéns pra ele.
4: E tudo de bom e de
0: muita
4: belo.
0: Muita saúde,
4: ele,
0: muita paz.
4: Feliz, né? Gostaria de ouvir a música com o Rick Renner, mais que pai e filho.
0: Isso, Rick e Vitoria, Henrique.
4: Tudo de bom pra ele.
0: Um abraço, parabéns pro filhão, saúde, que ele continue a cuidar bem da plantinha chamada Vida. A música chama-se Mais Que Pai e Filho, é Rick e Vitor Henrique, não é? Ô Fabiano, axé! Axé, Fabiano! Aí na Casa de Carnes Continental, em Santa Eudóxia, axé! Um abraço, Deus abençoe. Marineide, quero te ouvir, querida. Bom dia.
5: Bom dia, Valdir. Te desejo uma quarta-feira abençoada por Deus.
0: Amém.
5: Valdir, tem como você tocar aquela música do Roberto Carlos, As Baleias?
0: Essa música é linda.
5: Beijos.
0: Amo essa música. Esmerinda, um beijo, querida. Dia lindo pra você, Esmerinda. Obrigado por esse carinho, por essa amizade, viu? Elizabeth Bonafé tá em Jaú curtindo a gente também. Muito obrigado pelo carinho. Um dia lindo aí, viu? Tudo de bom pra vocês. São 8h38. Patrícia e Manuela. De música nova, hein? Mais uma. Grande nada.

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4: 8h43, agora 17:09, o poeta disse, né? 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Omnibanco Financeira. 9:15, minha gente. 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
1: Muito bom, combinado então? Combinado! Gente, 14 para as 9. 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
1: 9 para as 9, beba saúde, beba. 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
2: Bom dia, Zambarian. Graça de Deus. Nós aqui mais um dia, né, na
1: amém,
2: luta.
1: Amém, amém.
2: E a correria não pode parar, né?
1: De maneira
2: alguma. Vai dar aquele abração. Pra todos os ouvintes da Rádio Carinho, da Rádio Amor, né?
1: Certo.
2: E aquele beijão pra esposa, a Águida Lima.
1: Um beijo pra
2: e
1: ela.
2: Tenhamos um ótimo dia.
1: Já estamos tendo, já estamos tendo. Sandrinha Marques, eu quero lhe ouvir. Bom dia.
3: Bom dia, meu amigo Zandari Love. Você deixa, eu posso.
1: Deve.
3: Aqui é sua amiga Sandrinha do Jacobus. Toca pra nós, João Paulo e Daniel, Quando Cai a Chuva.
1: Quando cai.
3: Hoje é aniversário
1: chuva
3: do nosso príncipe.
1: É,
3: né?
1: O Daniel, tem um pedido aqui de muda.
3: E eu oferei especialmente pra você e pra toda a galerinha que tá na escuta. Beijão, fica com Deus. DDC FM, Rádio Carim.
1: Rádio Amor. Roberta, um beijo pra você, querida. Tudo bem, graças a Deus. Márcia Aragão, um dia lindo pra você. Obrigado pela audiência aí. Meu amigo Michelin também. O Alex do Tiquinho. Amigo, bom dia.
4: Bom dia, Waldir Zambarian. Bom dia, ouvintes DBC FM. Waldir, manda aí um tchão carreiro e perdinho. Caçador de Viema.
1: É boa.
4: Aô, moda uma rochada. Manda pra lá, Waldir DBC, do Carinho de Amor.
1: Ah, eu pensei que você fala assim: ô, Casa Assombrada.
5: Bom dia, Waldir.
1: Bom
5: Toca
1: dia.
5: Música, roupa nova. Os corações não são iguais.
1: Linda, linda.
5: Vou mandar para todos meus familiares. É a Rose do Jardim do Bosque.
1: Isso, Rose.
5: Para todos os
1: leitores,
5: para minha
1: única
5: amiga Jô.
1: É.
5: Waldir, o Dimas falou, ouvi o Waldir falando.
1: É mesmo?
5: Falei, o Waldir fala tudo e não esconde nada.
1: Ah, não, não pode. Se esconder, a coisa pega, né? Se esconder, a coisa pega.

Alô, Alex, Lava Rápido, bom dia! Um abraço, querido! Deus abençoe! Tanto é que o meu querido sobrinho, Pedrinho, ontem ele falou assim, como eu gosto do seu programa, Valdir, ele anima, essa moça que ri, ela me faz feliz, eu aumento minhas vendas aqui no Pedrinho Autopeças, né? Então essa risadinha especialmente lá pro meu querido sobrinho, Pedrinho. 3 para as 9. É de Peninha, pra João Paulo e Daniel. Essa é minha.

0: 93. Duplex de João Paulo, aniversário de hoje, Daniel. Quando cai a chuva, muda. São 93. Ó, alguém me pediu aqui, Caçador de Vinhema. Eu prometo que amanhã abrirei o show da manhã com ela, viu? Então, 7h25 amanhã. Pode ficar ligado aí que eu vou tocar Caçador de Vinhema. Até iria tocar porque o Pedrinho, ele gosta desse tipo de música, dos modões, né, Pedrinho? E eu vou mandar amanhã, então, na abertura do programa, o Caçador de Vinhema, tá certo? Só pra finalizar aí, fecha as cortinas aí do show da manhã, meu amigo Alessandro de Campinas, vai.
1: Ô, meu amigo, bom dia.
0: Bom dia.
1: Campinas, estamos curtindo a DBC aqui na Boleia do Bruto.
0: Muito obrigado.
1: Retornando pra Campinas, tá bom aí na Satuba? Nós estamos retornando pro Campinas. Um abraço pra todos nós aí, com toda a galera da rodagem.
0: Um abraço.
1: E uma ótima quarta-feira a todos. Tudo de bom. Um abraço. Uhul. Tchau.
0: Obrigado, querido. Deus abençoe, viu? Um abraço aos meus amigos caminhoneiros DBC FM, que nós, né, já tínhamos lá atrás o Bom Dia Caminhoneiro, lembra? O programa Bom Dia Caminhoneiro, que foi um sucesso aqui na Rádio Carinha de Amor com o saudoso Homero Carlos. Eu cheguei a comandar o programa também, e agora nós trouxemos o DBC na estrada. E não é que já copiaram? Já copiaram o programa. Eu vou te contar, viu? Essa rádio aqui é só da com PH. Você lança e o pessoal chupa. É o que eu falei ontem a respeito do invejoso, né? Ele te critica, te mete o pau, mas depois ele te imita. É assim vai a vida, né? Gente, daqui a pouquinho, Kelly Mary com Nossa Manhã DBC. 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Eu pensei que ela não queria hoje bater um lelê.
2: É que enquanto a cabeça tiver... Você sabe que a cabeça tá boa, porque você tá falando.
0: Sim.
2: Eu já notei um dia que eu não lembro.
0: É mesmo?
2: Não, o que é isso?
0: Você entendo. Tá bem.
2: Tem dia que eu não lembro. Quem é mesmo? Ah, não vou nem falar pra não riscar.
0: Isso já aconteceu comigo.
2: Ah, é?
0: Eu fiquei preocupado.
2: Mas é pouco, né? Não sei o que acontece.
0: Não, mas você sabe, eu não sei se você é assim. Você falar pra mim uma música e naquela hora eu não lembrar... Eu vou bater, não sai outra...
2: Nem dorme, né?
0: Não sai outra coisa do meu cérebro.
2: Eu também.
0: Aí eu, pum, descubro e eu te falo.
2: Ah, ei,
0: é
2: garoto.
0: Verdade.
2: Ó, mas eu sei o que faz você ser assim.
0: Ah, o que é?
2: São os uísques que você passa na casa do Osmar e dá uma tagalada.
0: Então...
2: tô sabendo, tô ligada.
0: É verdade.
2: Ó, você tá devendo um copo pra ele, hein? Então, ele falou. Ele então, falou pra mim, passou lá pra cobrar.
0: Na verdade, deixa eu te contar a história. Eu deixei um copo lá...
2: Isso, fiquei sabendo.
0: É, aí ele não quis o copo. Ele falou, não é o copo que eu quero, Valdir. Então, leva embora. A dona Neuza falou, leva embora. Mas a gente vai levar um copo pra ele, então.
2: É, porque na verdade é assim, ele deixa um copo na casa da dona Neuza, né, Neuza?
0: Gente
2: porque
0: boa
2: de vez
0: demais,
2: em quando
0: hein?
2: Ele dá uma passada, aí ele aperta a campainha, a dona Neuza sai, dona Neuza, aquela ajeitadinha pra mim.
0: Nossa,
2: tô sabendo.
0: Cê
2: 12 sabe. Anos, 18 anos.
0: Você sabe que ele sonha com a gente fazer um fundinho lá, né?
2: Vamos.
0: Ele sonha, ele falou pra mim, já falou, Valdir, ó aqui, ó, dá pra fazer um fundinho aqui, não dá?
2: Você não sabe, o Osmar quebrou uma árvore pra mim ontem.
0: É mesmo?
2: Nossa.
0: Verdade.
2: Zamba do céu. É por isso que eu falo, né? Tem gente que fala assim, não tem profissional, ninguém mais
0: claro
2: quer
0: que
2: trabalhar.
0: Tem.
2: Nossa, mas tem uns caboclos que faz a diferença
0: mas
2: na vida da
0: gente. Deixa eu te falar, outro dia eu passei lá em frente à casa dele, ele tava lá em cima, assim, dando uma consertada, falei, vai cair daí, hein? E aí, Valdir, tal, ele sempre simpático, Osmar. Osmar, desde quando o conheço, nunca vi Osmar diferente. Você entende? E Dona Neuza também. E eu viro e mexe, eu vou lá, tomo um skin com ele.
2: Osmar é serralheiro, viu?
0: Ele é serralheiro, viu, gente? Um dos melhores serralheiros que nós temos aqui em São Carlos. Já anunciou aqui com a gente, né?
2: É
0: SOS Serralheria.
2: E ontem deu um probleminha na nossa porta lá, não ajeitava. As meninas ficaram desde as 6 horas da tarde tentando fechar 8 horas da noite e não fecha. Aí eu falei, nossa, e agora? O que eu vou fazer?
0: Foi por isso que você me ligou?
2: Foi por isso.
0: Então, se você tivesse... É que eu dormi, você acredita? Aí eu escutei com o final do telefone. Fui te atender, você já tava falando.
2: Não, mas deu bom, porque a gente dava, tinha também.
0: E dava certinho, tinha. Porque eu pulava o muro, conversava com ele.
2: Você tá brincando?
0: É verdade.
2: É por isso que você vai tomar o uísque todo dia lá,
0: era
2: aí?
0: Só jogar a corda assim e falar, Osmar, vem cá.
2: Eu não sabia.
0: E hoje eu cheguei aqui na rádio, pra minha surpresa, ele mandou uma mensagem e falou assim, ô, Zan, porque colocaram o apelido meu de abajur, né? É, abajur.
2: Tá.
0: Abajur do som de cristal. E aí, ele falou assim, abajurzinho, você não passou seu número pra mim, mas eu peguei com o André, viu? Falei, mas um dia eu passei, falei pra dona Neuza, pega meu telefone. Ela falou, depois você passa. Daí acabei não passando o número novo. Então, mas é muito gente boa, viu?
2: Nossa, e por isso aí eu falei, vou cutucar o Valdir, esse negócio de copo.
0: É.
2: Falei, deixa o copo, Osmar, deixa o copo na sua casa, porque quando ele passa, a gente não treina pra ele.
0: Eu já sei o caminho, né?
2: É lógico, mas até eu queria um vizinho desse, pô.
0: Você sabe aquele cachorrinho aqui? Porque o cachorro é inteligente. Até eu vou fazer uma mensagem hoje sobre o cachorro. O cachorro é inteligente. O cachorro bateu aquela hora da fominha, ele já fica lá no portão, né? Esperando você jogar algo pra ele.
2: Sim, é uma ideia assim.
0: E aí eu deixo meu copo. Eu deixo meu copinho, porque se eu ver a Saveirinho branca lá.
2: Acabou,
0: já
2: é
0: sei
2: uma
0: que
2: só.
0: É só
2: é
0: entrar.
2: Uma só.
0: Maravilha.
2: Mas enfim, bom a gente ter amigos assim, né?
0: Graças a Deus.
2: Ele só tem um problema, mas eu tô aprendendo a lidar com isso, também não tá dando mais nada. É separado.
0: Mas eu acho, eu acho bacana isso aí. E graças a Deus, a gente tem essa. Essa foi o que o Estevão falou pra Júlia Moraes lá na Brasil Colchões. O Estevão falou assim, ó, sabe qual é a diferença da Rádio Carinho e Rádio Amor? Não é vitrine.
2: Com certeza.
0: É transparência.
2: É, isso.
0: Beijo.
2: Até mais.
0: Arrebenta. Sucesso.

0: maquiagem.
1: Ontem eu assisti pela 27ª vez o filme Marley e Eu. Até então eu já tinha assistido o filme, mas não tinha prestado atenção no final do filme, quando eles sepultam o cachorro. E o personagem, a personagem, né, John Grogan, ele diz o seguinte, presta atenção aqui, ouvinte. Um cachorro não precisa de carrões, casas grandes ou roupas de marca. Um graveto está ótimo para ele. Um cachorro não se importa se você é rico ou pobre, inteligente ou idiota, esperto ou burro. Dê seu coração para ele e ele lhe dará o dele. De quantas pessoas você pode falar isso? Hein? De quantas pessoas você pode falar isso? Quantas pessoas fazem você raro, puro e especial? Quantas pessoas fazem você se sentir extraordinário? Obrigado por esse carinho, por esse amor, por essa audiência. Obrigado por você existir. Lembre-se que Deus é bom, Deus é maravilhoso o tempo todo. Fica bem.
2: Valdir Zambariano.

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Bom dia, tamo chegando! Cheguei, e aí, tudo bem com você? Excelente manhã de quarta-feira pra você, que já tá comigo no som da manhã, acompanhando a nossa Rádio Carinho, a nossa Rádio Amor e na expectativa, né? Da nossa manhã, a manhã mais feliz do rádio. Sua Rádio Carinho. Com as melhores músicas. E você, bebê? 106,3. Bom dia! E assim a gente já começa acompanhando as trends aí, né? Do anos 80, todo mundo, né? Postando foto. Você sabia que Hit, Menino Veneno, foi uma das músicas mais tocadas nos anos 80 e a gente já começa, que é pra matar a saudade, deixar o coração cheio de saudade, das lembranças maravilhosas de quem teve oportunidade, né? De viver essa fase, essa época tão linda. É nóis, bebê!

manhã, bom dia, oi, tudo bem com você? 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A minha saudade não mora nos anos 80, não, viu? Minha saudade mora aí na sua casa, aí no rádio. Falando com você, coisa linda. Eu tava morrendo de saudade. E a hora que chegava quarta-feira, pra eu poder dar um bom dia bem gostoso pra você. Desejar um dia maravilhoso pra você. Saber que você tá comigo em toda a região. No dial, né? Na internet. No aplicativo. Onde você tiver, um dia lindo. Bora!

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0: 9h44, bom dia. 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
0: É uma pancada atrás da outra, bem. Delícia! Você já ligou pra mim, já? Hã? 3307-1011. Eu tenho um bolo delicioso da doceria Glaciarte. Eu quero dar de presente pra você, que hoje faz aniversário. Não ligou ainda não, é? Liga aí. 3307-1011. Dá tempo. Tô te esperando, vai lá.

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0: Oi, Lê, e aí? Bom dia, coisa linda! Dia maravilhoso, tamo junto, que beleza! Ah, chama, chama, chama, chama, chama. Vai no fundo da grota, vai. É o Baitaca, bebê. Lê, um beijo, um dia lindo.

animadinha na nossa manhã de quarta-feira. Eu queria mandar um beijo pra uma mulher muito especial, muito mesmo, que acompanha meu trabalho, ó, desde quando eu comecei na rádio DBC FM, né? Ei, Mara, tudo bom? Mara, você não era casada ainda, né, Mara? Quando a gente começou aqui, 30 anos? Não era. Ah, de jeito nenhum, não era, não. Um beijo, meu amor, obrigada pela audiência na manhã DBC, viu? Aê, que gostoso. Dudu, tá bem? Vocês estão bem? Tá tudo bem? Outro dia, eu fui dar uma passeadinha lá no shopping Iguatemi, e aí dei uma paradinha lá pra tomar um café. Adivinha quem sentou bem do meu lado pra tomar um café? Eu falei, mas você é forgado, né, bem? Falei, enquanto a Mara trabalha, a Mara se mata de trabalhar pra cuidar das suas lojas, você fica tomando cafezinho. Ai, que delícia, Via Armênia. Um beijo, meu amor, um dia lindo pra você. E aí, tá tudo bem nas lojas? Tá trabalhando bastante, é? Um beijinho.

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um beijo especial pra Inaê Toniolo. Ela tá lá na concessionária ouvindo a gente. Oi, gatinha, tudo bem? Bom dia, meu amor. Um beijo pra você, um dia lindo. Queria mandar um beijo pro Cruz também. Tá lá na portaria do Buritis trabalhando e acompanhando o nosso som. Vai, chama Christian Hall. Música linda.

0: ganha do bolo, tá bom? Pra você que fez a inscrição. 33071011. 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Ai, que gostoso, eu duvido, hein?
1: Faça.

Guto e Panda na manhã. 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Ó, João Bosco e Vinícius, adora essa, né, ó?

0: gente, olha quem tá chegando pra falar com aquele Mary na manhã.
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0: Oi, Julia, Rádio Amor, bebê. Muito obrigada, viu? Um dia maravilhoso pra você, irmão da Lua, amigo das estrelas. Eu sei que você gosta, eu sei que você tá aí cravado comigo no som da manhã. Muito obrigada, viu? Um beijo, Elza, Fazenda Fênix.

Canta, gente, canta. 10h23 agora. Bom dia, bom dia. Já já eu quero trazer os amigos aqui. Muita gente mandando oi pra mim, né? Mandando bom. Recebi um oi especial. Falei, nossa. Falei, tá ouvindo, né? Ai, meu Deus do céu. E quando é assim, nem vem, ué. Pra falar essas coisas pra mim, nem vem. Pra quem que vem pra fazer isso? Nem vem, ué. Ai, vocês são demais. Bom, seguinte. 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Tá aqui com a gente na manhã. Ei, Lou. Oi, Lou, tudo bem? Bom dia, Isaac. Muito obrigada por essa parceria maravilhosa. Por esse carinho, né? De todas as manhãs, a gente tem a oportunidade de levar esse bolo produzido com, né, tanta qualidade. De um jeito, né? Assim, feito com carinho, com amor. Né? A gente levando essa energia boa, da gente desejar uma vida linda pra você, que hoje completa mais um ano de vida. Parabéns, Messias Ferreira. Parabéns a Vitória Cordeiro, a Tânia Amara dos Santos, a Natália Cesarino. Parabéns também pra Mariana Rafaeli, a Mabili Rodrigues, a Maria Eduarda Tristão e parabéns pra Vitória Mota. A Vitória tá fazendo 20 aninhos hoje, tá na Pascoal Meca, 140 no Real. Ela mesma que fez a inscrição, que gatinha! Ela mesma que fez a inscrição e recebe das mãos da Júlia Moraes o nosso bolo nessa manhã. Ai, que gostoso! Todo dia tem festa, todo dia tem prêmios, claro. E tem, né, o bolo do aniversariante pra você, que hoje completa mais um ano de vida. Parabéns, tá? Felicidades, um dia lindo, uma vida linda, tá bom? Que você aproveite muito cada segundo do seu dia. Parabéns!

obrigada, região. Obrigada a você que tá com o rádio ligado no Som da Manhã. Obrigada mesmo. Gente, dia 15 de setembro. 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

da minha vida, ó. 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A gente segue na manhã mais feliz do rádio. 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

caravana pra ir pro show do César e Paulinho. Ai, meu Deus, já tem um lugar reservado, já, né, Nilza? Ó, a Nilza já reservou o lugar, gente. Eu não quero nem saber, ela já reservou. A Nilza já reservou. Marcelo Renato já reservou. O Max já reservou. André Ricardo já reservou. Hã? Ó, vai. Fazendo confusão na minha cabeça. Hã? Bora. Ai, César e Paulinho, eu sou apaixonada por vocês. Vocês não têm noção.

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6 agora, bom dia. Fico imaginando, né, daqui do estúdio. Né, a gente tomando um cafezinho gostoso, ouro brasileiro, claro. Você aí em casa, né? A gente acordando numa vibe gostosa, já naquele desejo, naquela esperança de viver com você um dia maravilhoso, falando com você aqui no rádio, né? A gente acorda com o nosso pijaminho, nosso cabelinho pra cima, a nossa touquinha de cetim, toma aquele cafezinho gostoso, né? Já pra gente começar o dia positivamente, né? Trazendo aquela energia que a gente tanto precisa. E é claro que nesses momentos, e em outros, e em tantos outros do nosso dia, sim, a gente, né, ter a certeza, a fé, a esperança de viver um dia maravilhoso e, claro, junto com a gente sempre, para todos os momentos, os, né, o nosso sagrado café ouro brasileiro. Eu fico imaginando, né, de manhãzinha, aquele sonho que você tem, sabe, de acordar e levar o café da manhã para quem você ama, aquele cafezinho gostoso, junto com você, na varanda de casa, né? A gente tomando o nosso café ouro brasileiro, não é não? Em tantos outros momentos, você agora em casa, você no escritório, você trabalhando, né? E tendo a oportunidade de saborear nesse clima tão gostoso, tão romântico, nesse clima de chuva, né? Nesse dia maravilhoso e a gente tomando o nosso café ouro brasileiro juntos. Você topa? Hã? Então, eu faço esse convite a partir de agora pra você vir comigo nessa manhã de quarta-feira pra gente tomar o nosso cafezinho ouro brasileiro. Bora? Ao som de Chitãozinho e Chororó. Ah, se Deus me ouvisse. Bora lá? Vamos? Nosso cafezinho sagrado ouro brasileiro. Vamos? Eu daqui do estúdio e você aí, onde você estiver.

Gente, Simone Mendes, queria mandar um beijo pro Marcelo Renato. Então, Marcelo, a próxima vez que você for pra farra, bem, me chama, tá? Oi, Mara da França, tudo bem, meu amor? Que delícia! Tomando o seu expresso, ouro brasileira. É em grãos esse aí, né? Esse é em grãos, né? Ai, que gostoso. Aí são 4 horas da tarde na França, é, meu amor? Podia estar comendo um bolinho de mim, né? Um bolinho de mim, bem gostoso. Aí tem bolo de milho gostoso igual daqui, Mara? Conta pra mim, tem? Eu estive em Minas Gerais esse final de semana. E aí eu parei numa pamonharia ali, né? O pessoal vindo, a gente vindo embora pra São Carlos. Eu não vou lembrar o nome da cidade, porque é tanta cidade ali, mas... É quase chegando já no estado de São Paulo, ali tem uma pamonharia, né? E aí, meu Deus do céu, o que, que é aquilo, hein? Mas você pensa numa pamonha gostosa. Mas é de todo tipo que você imaginar. Na sua vida tem pamonha lá. É pamonha com chocolate, é pamonha com queijo Minas, é pamonha com bacon, é pamonha com goiabada, é pamonha, mas todo tipo que você imaginar. Não tem bolo de milho na França. Ah! Já sei como é que eu vou ganhar dinheiro nessa vida, hein? Não tem bolo de milho na França. E de cenoura com chocolate? E de fubá com coco, tem? Ah, conta pra mim. Bolo de laranja, tem? Com aquela caldinha de açúcar, assim, que fica até, ela fica até meio durinha, assim. Aquela caldinha de açúcar que a gente faz. Fica até meio durinha, bichinha. E aí, tem? O que que tem? Tem esse tipo de bolo aí? Se você fazer um bolo bem gostoso, esse bolo tradicional que a gente faz aqui, você não tem aí, não é? Ah, então você tem que vir pra cá de novo. Vai embora dessa cidade, pelo amor de Deus. Vem embora que a França não serve pra nada pra mim, então, hein? Ah, e eu tô bem pertinho aqui da doceria Glaciart, viu, o Mara? A Mara tá lá na França. Tô bem pertinho aqui, ó. Eu dou uma escorregada e eu caio dentro da doceria. Aí sempre dá um bolinho de cenoura com calda de chocolate, ainda de avelã ainda, Mara. Ai, que gostoso. Um bolo de chocolate com aquela caldinha de café que o Isaac faz lá. Ai, que delícia. Um bolo de laranja, bem gostoso. Um bolo de fubá com goiabada, delicioso. Ah, eu falo pra você, eu não posso sair daqui não, eu tenho que morar por cá mesmo, né não? Agora, você quer comer um pão de queijo gostoso, vai pra Minas. Quer comer um tropeirinho gostoso, vai pra Minas. Ah, lá, você se entende disso aí, hein? Né não? Ô, Mara, você tem que vir morar pra cá, Mara. Vai, Mara, deu de França pra você já. Um beijo, meu amor. Ah,

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carinho, Rádio Amor. E a gente traz através do dial 106,3. Pra você que tá no aplicativo aí na internet me ouvindo, o melhor da música. Essa é linda demais. Opa!

0: 18 da manhã, a partir de agora, a Júlia Moraes já tá preparada pra fazer festa na entrega de mais um bolo em nome da doceria Glaciarte. Oi, Júlia.
1: Eu tô por aqui novamente, mas com aquele jeitinho diferente pra fazer a festa no seu rádio, né? Uhum. Que a sua quarta-feira seja muito abençoada, cheia de coisas boas e como todo dia é dia de festa, né, Kelly? Quem leva pra casa hoje esse bolo delicioso, preparado com todo carinho pela nossa querida Lou, Isaac, o Pedro, direto da doceria Glaciarte, é a Vitória Mota, que hoje completa seus 20 aninhos, hein, de vida. Ela mesmo foi no 3307-1011 e garantiu a festa aqui na cidade de São Carlos, aqui no bairro Jardim Real. Mas antes, eu vou falar com a vovó, tudo bem? A Zilda, né?
2: Isso.
1: Bom dia, Zilda.
2: Bom dia, Júlia, tudo bem? Então, é o aniversário da minha netinha, né, da Vitória Mota, né? E quero pedir, agradecer a Deus em primeiro lugar, né? Depois a vocês também, né? Toda a equipe da DBC, a gente é fã, certo?
1: Muito obrigada, Zilda, obrigada pelo carinho. Agora eu vou falar com uma amiga da família, que é mais do que amiga, né? Tudo bem, Tânia? Bom dia. Ela que é de Água Vermelha e é fãzaça do...
3: Valdir Zambarian. É, eu sou amiga da família, sou Tânia, moro aqui no Jardim Real e estou aqui com a Vitória e parabenizar a ela, muito parabéns, muita paz, saúde e que tudo de bom na vida dela e obrigado a vocês que realiza esse sonho para cada aniversariante da sua data especial.
1: Tânia, um beijo, aliás, Tânia, acho que eu errei, né? Você era de Água Vermelha,
3: sim.
1: Agora é daqui do Jardim Real.
3: Sim, eu tô de Jardim Real, eu tenho a chácara de Água
1: Vermelha. Ah, entendi. Meu amor, obrigada, viu? E agora eu vou falar com a aniversariante do dia, ela que hoje completa 20 aninhos de vida, né, Vitória? Tudo bem? Bom dia.
4: Bom dia, tudo bem. Tô muito feliz, hoje é um dia de muita festa, quero agradecer toda a equipe da DBC.
1: Muito obrigada, tá nervosinha, ó. Meus amores, obrigada, Tânia, Zilda, aniversariante de hoje. 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
0: Rádio Amor. Júlia, como é que é, Júlia?
1: Oh. Oi, Kelly, tudo bem, Kelly? Eu vim entregar o bolo, Kelly, mas agora eu tô aqui com a Zildinha e ela quer te mandar um beijo, um abraço. E ela falou assim pra mim, Kelly, ó, Juju, a hora que você chegar lá, dá um abraço bem apertado nela. Eu falei pra ela, ó, eu abraço a Kelly todo dia, né, Zildinha?
2: Isso, Kelly, bom dia, amor.
0: Bom dia, meu bem.
2: É a Zilda aqui do Jardim Real, você deve lembrar de mim.
0: Claro que sim.
2: Um abraço, viu?
0: Obrigada.
2: Eu fiquei com ciúmes.
0: É,
2: que
0: muito...
2: a Juju te abraça todos os dias e eu não posso. Beijo, amor.
0: Outro beijo.
1: Você viu, né, Kelly? Então é uma disputa. Ficou com ciúmes porque eu te abraço todo dia. Um dia ela vai aí pra te abraçar do jeitinho que eu abraço. Um beijo, Kelly. Bom trabalho.
0: É, né? Abusada.
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0: Ai, meu Deus. 11h22 agora. Amanhã, DBC. Se não abraçar, não começa o dia, né, Juliana?

0: mais feliz do rádio nessa quarta-feira de chuvinha. Com você, bebê. Com você, bebê.
1: Nossa, essa música machuca, meu senhor. Bem só na voz.
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0: que foi?
1: De soltar os seus foguetes, comemorar sua liberdade. Isso que é música, hein? Que musicão, Kelly, ó, você esqueceu de falar que eu também tô marcada pra ir no César e Paulinho, viu?
0: É.
1: Com certeza vou fazer essa baguncinha, né?
0: Não cabe mais ninguém.
1: Vai eu e a minha mãe que tá aqui, ó, tá louquinha pra curtir César e Paulinho.
0: Não vai, não cabe mais ninguém, então a van já tá completa. Se você vai, Júlia, a festa tá completa, não precisa mais nada, a van já fechou. Fecha, fecha a porta da van. Beleza? Jean Giovanni, olha,

8h32, que delícia, que manhã gostosa. Gente, Giovanni, olha amor. Deixa eu me mandar uns beijos pros meus amigos, os meus ouvintes, né, Sandrinha? Sandrinha, obrigado. Oi, Lu, tudo bem? Luciano Mexerica me acompanhando. O Mila do Ferro Velho, oi, Mi, tudo bem? Luzia Vacari. O Rogério também, né, Rogério? A Kátia, bom dia pra vocês. Bom dia, Jô. Bom dia, Silvia. Tudo bem aí, meu amor? Tá trabalhando, né? Tá no banho e tosa ouvindo a gente. Alfredo Barbosa também. Oi, Kelly. Oi, Edna. Tudo bem, Edna? Piris, e aí? Sérgio Alves, o Sidão Bombeiro. A Rúbia Bezerra lá do Varjão, né? Galera do Varjão também. Manda um oi pra Mara Silva. Oi, Mara. Voltou pra Kelly Mary, meu amor. Assim que eu gosto, tá? Tem problema não. De vez em quando pode dar uma bandeada, mas... coração tá sempre na 106,3. Silvio, um beijo, meu amor. Obrigado. Oi, Cris, tudo bem? Oi, Kelly. Oi, tudo bem? E você? É a Edna Pires aqui, né? Sou muito fã de vocês aí, viu, Kelly? Galera do Varjão, sempre no som da manhã. Muito obrigada, viu? Mandar um beijo também aqui, ó, pro Nezinho, Juninho. Oi, Kelly. Oi, tudo bem? A Marta, oi Kelly, oi bom dia Demar, tudo bem? Júlio César Bueno de São Manuel, a Marineide, oi Marineide, oi Martinha, tudo bem Martinha? Oi Kelly, tudo bem? Bom dia Ana Silva, o Cruz, o Luiz, oi Luiz, tudo bem com você? Oi Kelly, fino de Américo, acompanhando você, obrigada. Mandar um beijo para a Gazela, oi Kelly, tudo bem? Toninho, obrigado, um beijo. Marcelo de Araraquara, Dolores Oliveira, a Cleusa, Alessandro Nascimento. E aí, tudo bem com você? Oi, Alessandro, bom dia. Bom dia pra minha amiga Mara, lá da Via Armênia, a Valdirene, o Pablo Gesso, Elza da Fênix, como vai? Tudo bem, amor? Cidinho, um beijo. Reginaldo Souza, Fazenda da Barra, Marta Alves, o Fernando, o Luiz Carlos, o Adélio, o Marcelo Medeiros também, toda a galera que tá na região, né? Miqueloto, André Miqueloto, Torrinha, Heitorzinho, oi, Sebastião, bom dia, meu amor, um beijo, viu? Lupércio Filho, o Tiago, José Paulo, o Arnaldo Pedroso, e assim vai, ó. Luiz Aparecido Jesuíno lá de Brotas, a Neuza, o Wilson. Tudo bem, Neuza? Gostou da foto, meu amor? Na Caloi 10. Só que tá mais com cara de Ceci essa aí, não é? Não é? Tinha a bicicleta, não tinha Caloi 10? E tinha outra, era isso, não era? E aí não tá? Ai, meu Deus do céu. Olha, só por Deus, hein? Eu falei, nessa época, eu tinha o sonho de ter o cabelo exatamente como eu tenho o cabelo hoje, né? Esperei 50 anos pra realizar um sonho, meu Deus. Oi, Kelly, tudo bem? É a Rose. Oi, Rose, obrigada. Um beijo pra você. Tudo de bom, né? É, o cabelo é igualzinho. Se eu olhar a Kelly hoje, olhar a Kelly. Ei, Valdeir, tudo bem? Bom dia, meu bem. É, se eu olhar a Kelly nos anos 80, se eu olhar a Kelly hoje, não muda nada. Ai, meu Deus do céu. Alessandra, você viu lá no Instagram que eu postei? Eu dançando flash dance, você viu? Ai, vocês fizeram também a foto dos anos 80? Ai, meu Deus do céu. Ah, essa eu tô na Caloi 10, você viu que ficou legal, né? Só que não é Caloi... Gente, não é Caloi 10, né? Essa não é a Caloi, né? Não, não é. É? Não é. Não, não é. Não, não, não, não. Não, Ian, não vem querer me enganar, não. Ah, você vai enganar outro povo, você não engana, não. Cristina, um beijo. Bom dia. Adélio, obrigada. Gostou, Adélio, da foto, Adélio? Obrigado, um beijão, tá? Mandar um oi pro Marcos também, mandar um oi pra Cris, o Luiz Aguiar, o Cigano de Bocaina, toda a galera que tá me acompanhando aí, um dia maravilhoso pra vocês, viu? Sabia que vocês são meus amores, vocês são tudo pra mim, tudo, tudo, tudo, tudo, viu? Isso tem muito significado, a gente tá aqui todos os dias falando com você, de verdade mesmo. Oi, Jefferson Vieira, tudo bem? Bom dia, Délio, obrigada.

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2: Muito boa tarde a todos. É, hoje é segunda-feira, quer dizer, não, hoje é quarta-feira, dia 9 de setembro de 2026, para todos, mas para mim hoje é segunda-feira, afinal de contas, ontem não estive presente. Muito obrigado a todos pela compreensão, principalmente aos administradores de empresa, porque é o seu dia hoje, também técnico-administrativo e dia do veterinário. Parabéns a todos nesta quarta-feira, 9 de setembro de 2026. E após o horário eleitoral gratuito, estamos começando as informações de hoje no seu jornal DBC. Obrigado pela sua audiência, preferência e paciência. Todos os dias, de segunda a sexta-feira, estamos aqui com 21 graus hoje e 63% é a umidade do ar. E aproveitamos e continuamos trazendo as informações para a nossa querida São Carlos no tempo e também temperatura. Lembrando que a chuva se fará presente e a queda na temperatura se mantém nessa quase despedida, né, do inverno brasileiro, que acaba na próxima, não na próxima semana, na outra, né, porque ele termina dia 22, 23 inicia o nosso glorioso verão. Daqui mais ou menos duas semaninhas, né? Um abraço pro Cruz, que tá chegando aí. O Cruz tava bravo hoje. Passei lá, ele tava batendo boca lá no celular, fazendo uma reunião de vídeo, de áudio. Não sei, mas que estava, né? Meio bravo, né? Uma boa tarde a você, para toda a nossa região. Hoje teremos ainda a chuva presente, provavelmente até sexta-feira ela se fará bastante presente. Depois ela dá uma acalmadinha voltando no início da próxima semana, mas as máximas em São Carlos não passam dos 28 graus. Nos próximos dias. Para a nossa querida Baté, idem, né? A máxima de 29 aí nos próximos dias e a chuva continua presente, assim como em Araraquara, com máximas hoje de 22 graus. Também Américo Brasiliense, Boa Esperança, 23 graus de máxima. Nossa querida Brotas, 22. Dois Córregos também com 21 graus. Torrinha e Tirapina, 23 graus. Descavado e Santa Eudóxia chegando aos 23 graus, sempre um pouquinho mais quente que todas as cidades na nossa região. E olha, por incrível que pareça, São Carlos, segundo o nosso diretor, chefe da Defesa Civil, Pedro Cabaleiro, teremos aí recordes e mais recordes ainda no mês de setembro com relação à chuva. E ele traz o seu boa tarde ao jornal DBC, Pedro Cabaleiro.
3: Temos recebido informações meteorológicas da Coordenadoria Estadual de Defesa Civil e temos a previsão, quinta-feira, devemos ter chuva o dia todo, podendo ter temporal à noite. Tomar as precauções devidas, não atravessar enxurradas, ficar abaixo de teto, porque todos esses temporais vêm acompanhado com raios e podem vir com granizo. Na sexta-feira, ficará um pouco nublado, podendo ter algumas chuvas rápidas. Já no sábado, volta o tempo totalmente fechado, com chuva o dia todo e temporal à noite. No domingo, do dia 13, a previsão é nublado e sem chuvas. Embora sempre há condições de chuva acompanhada com rajada de vento. Então, tem que ser, tomar cuidado quando sair para a rua e acompanhar a imprensa. Se puder fazer o registro do seu celular no 40199 e colocando o seu número de CEP, passará a receber, sem custo algum, os alertas do governo do estado.
2: Muito bem, então Pedro Caballero trazendo as informações e o detalhe que ele falou a respeito da Defesa Civil, né, é que ela tem um canal que manda um comunicado urgente, né, para quando tiver problemas extremos no tempo e na temperatura. A região, ela precisa do CEP, manda para o 40199. Todas as informações do aplicativo Alerta virão para você. É mais uma forma, né, de nos protegermos com certeza com o tempo e a temperatura. Agora meio-dia 31 e olha, a gente já falou bastante do tempo e a temperatura, se prepare, não esqueça o guarda-chuva, tá? Porque ela ficará presente aí nos próximos dias. O Cruz tá aqui, não tá, mas tava bravo, falando ó, obrigado a você, ótima tarde. José Admiro tá aqui também, o Leandrinho, Fininho lá de Américos, Marcares tá com chuvisco, hoje tá chuviscando o dia todo. Eu chamo isso a famosa chuva molha bobo, né? Eu lembro um dia, eu me recordo há muitos anos atrás, muitos, muitos anos, né? Eu estava com um senhor que trabalhava no sítio e ele foi trabalhar com o trator e botou a capa de chuva e pôs isso, pôs a galocha, né? A bota sete léguas, né? E saiu. E aí ele saiu todo encapuzado, né? O trator tinha aquela proteçãozinha, né? Aí eu falei, ah, mas nem tá chovendo, olha que chuvinha fraca. Aí ele falou, foi quando eu aprendi que chama chuva molha bobo. Aí ele falou, eu falei, mas por quê? Ele falou, é porque você sai na chuva, ela tá fraca, aparentemente ela tá fraca, né? Mas você vai ficar um tempo embaixo dela e ela vai te molhar, né? E aí ele falou, você vai ficar que nem bobo molhado. Foi muito boa. E aprendi, por isso eu chamo de chuva molha bobo. Quando é aquela chuvinha fraca, quase uma garoa, que você olha, você fala, ah, nem vai molhar. Dependendo do tempo que você ficar, com certeza, né, você pode ter essa chuva. O Osmar Caires está lá no sítio Santo Antônio, que fica entre Araraquara e Baté, e está 24 graus. É, que coisa boa. Com a chuva molha bobo lá também presente. Um abraço, Osmar. Muito obrigado. Gustavinho está aqui também. O Luiz deu uma boa tarde chuvosa. Bom, sabe para quê? Pra gente ficar ouvindo, né, a programação da DBC na beira de um fogão de lenha, né? Eu lembro do seu Tuta, que tinha um fogãozinho de lenha, ele sentava, acendia o fogão, e o fogão dele, ele que fez. O fogão dele não tinha um metro e pouquinho, né? Onde fica a lenha, onde apoia a lenha. Geralmente é pequenininho, né? Não precisa muita coisa. O dele tinha quase 3 metros, 2 metros e pouco. Aí eu perguntei pra ele, mas por que o senhor fez isso? Ele falou que quando tá frio, eu sento aqui do lado do fogão de lenha pra esquentar. É, tá vendo? Os velhos são sábios. Os jovens acham que sabe muito porque tem a informação na palma da mão ali, rapidinho, mas não tem a experiência dos mais velhos, com certeza. Meio-dia e 34, muitas informações para você. E vamos trazer, como eu não trabalhei esses dias, vou passar rapidinho, tá? Pelo Brasileirão, porque como São Paulo ganhou de 2-0, né? E com isso aí, né? Tomou um fôlego o São Paulo, subiu aí mais um pontinho na classificação, foi lá para 10º lugar, né? E também porque o Corinthians perdeu da Chape. Né? Eu não vou criticar o Corinthians, porque ele é que nem o São Paulo. Nós estamos ali para ajudar a Chapecoense ficar mais viva no campeonato. Distante, mais viva, né? Porque a Chape merece, com certeza. E para só passar pela rodada, né? Agradecer o Anderson, que veio retirar aí o seu prêmio. Obrigado, ele participa da Liga da BCFM. E nós tivemos Bragantino que perdeu de 3-2 para o Bahia, São Paulo ganhando do Atlético Mineiro por 2-0, Fluminense também lá ganhou de 1-0 sobre o Vasco, o Coritiba perdeu para o Mirassol por 2-1, o Cruzeiro ganhou do Atlético Paranaense por 3-1, o Internacional perdeu para o Santos por 3-0, o Flamengo com a reviravolta que deu e assumiu a liderança do campeonato com a sua vitória em cima do Remo, 1-0 para o Flamengo, né? Em cima do Remo, e o Palmeiras, que precisava pelo menos, né, para se manter, acabou empatando com o Botafogo em 0-0 e com isso acabou perdendo a liderança. O Corinthians perdeu para a Chape por 2-1 e o Vitória ganhou do Grêmio, quem diria, hein? O Vitória ganhou, teve uma vitória em cima do Grêmio, 2-1, né? 2-1, olha, eu tô aumentando aqui o placar, 1-0, né? Com certeza, excelente vitória para o Vitória. E o próximo final de semana, dia 11, na sexta-feira, nós teremos aí o início da próxima rodada do Brasileirão na sexta-feira e a gente traz os detalhes para você. Porque ontem nós tivemos, né, o início das quartas de final da Conmebol Libertadores e o Fluminense começou muito bem essa nova etapa ganhando do Platense por 2-0. E hoje temos dois jogos importantíssimos, né? O Palmeiras que recebe o LDU no Nubank Park às 19 horas e o Corinthians que vai até o Jorge Luiz Hirschen, né? Jogar contra os Estudiantes, né? E dois jogão importante para as quartas de final da Conmebol Libertadores. Ia passar, mas não pode, porque o Osmar estava ontem lá torcendo pelo São Paulo, viu, Osmar? Você como um bom palmeirense, mas acabou dando Boca Juniors, né? Os dois times jogaram bem, pra cima, como sempre. O São Paulo deu algumas marcadas, né? O São Paulo marcou algumas vezes e numa dessas acabou tomando um gol 1-0 para o Boca Juniors, que saiu na frente no jogo de ida do São Paulo. Agora, no Morumbi, o São Paulo recebe o Boca Juniors e vamos ver se consegue reverter o placar. De todos os males, o menor, porque foi apenas 1-0, então ainda não é difícil de recuperar em casa o São Paulo, que joga na próxima terça-feira. E ontem tivemos também o Vasco e Santa Fé, que tiveram o primeiro jogo. O Vasco foi até a casa do Santa Fé e acabou segurando e conseguindo um empate. Ficou aí no 0-0, um 0-0 importante para o jogo de volta, que também acontece na próxima terça-feira, dia 15 de setembro. E hoje teremos na Vila Belmiro o jogo dos brasileiros, né? Santos recebe o Atlético Mineiro, né? Às 19 horas, um jogo importante para ambos e vamos ver que vença o melhor. Aí amanhã a gente traz todos esses resultados e um pouquinho mais. E como um bom entusiasta e torcedor da Fórmula 1, não poderia deixar de falar da Fórmula 1, aconteceu no domingo, obviamente, mas foi, eu acho que um dos melhores grandes prêmios, né, que eu assisti, com uma recuperação de um menino aí que tem chegando, me lembra algumas vezes, não com arrojo, né, não com a qualidade plena, mas com uma dedicação ali, com a faca nos dentes, de quem gosta de ganhar e gosta de vencer, me lembrou muito o Ayrton Senna. Com certeza me lembrou muito, porque sair da posição que ele largou, né, lá em 19º, lá no finalzinho do grid, e chegar a ganhar a vitória em casa, né, que é o mais importante, que é o jogo em casa, e ganhar esse jogo no Grande Prêmio, essa corrida no Grande Prêmio da Itália. Parabéns, um menino que pode surpreender muito. Talvez favorecido pela idade, né, e pelas novas regras, né, que trazem aí um pouco mais de dinamismo na direção, não é a direção raiz como era o Ayrton Senna, e para quem quer ver, assista uma corrida antiga, pra você ver ele mudar a marcha na mão aqui. Isso era corrida, mas tudo bem, né? Tá valendo, novas gerações, novos momentos, né? Faz parte, mas com certeza uma corrida entusiasmante, né? Foi muito bacana. Quero agradecer a todos, o Cruz, linguiça pendurada para defumar. Tinha também, Cruz. Nossa senhora, se tinha. O Rony tá aqui, muito obrigado aí a vocês, o Fininho. Entra no APB Alerta, clima tem como mandar fazendo um favor. Opa, vou te mandar já já, tá? O Wilson de Torrinha tá aqui, a Sandrinha tá aqui também. Ótima tarde abençoada para vocês. Vou fazer um intervalinho rapidinho e volto já.
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Agora são exatamente 12:46. O tempo voa, né? Com certeza, sempre. Mas estamos que estamos. Vamos que vamos, que é importantíssimo. Agora, com muitas informações. E olha, os eleitores estão aí de cabelo em pé, principalmente os presidenciáveis, né? Segundo a última pesquisa da GERP, pesquisa divulgada hoje, mostra a maior distância entre os dois candidatos à presidência. Segundo o Instituto GEP, mostra que o candidato à presidência pelo PL, Flávio Bolsonaro, aparece na liderança de um eventual segundo turno contra o postulante à reeleição Lula do PT. O senador tem 47% contra 40% do presidente. A diferença da margem de erro é de 2 pontos percentuais. Flávio Bolsonaro, 47%, Lula, 40%, nenhum, 11%, e não sabe ou não respondeu, 3%. O cenário de primeiro turno, a pesquisa também simulou esse cenário do primeiro turno na estimulada, quando os nomes são apresentados. Flávio Bolsonaro e Lula aparecem em empate técnico. O filho do ex-presidente Jair Bolsonaro tem 42% contra 39% do presidente Lula. Olha, quem diria? Segundo as últimas pesquisas, né? A distância não era grande, mas a pesquisa era a favor de Lula, né? Então, de repente, as pesquisas estão mudando. Será? Será que o caso aí do Moraes

recolocado, né? E com certeza traz aí números diferenciados, né? Como sempre. Ah, o negócio tá, já que o Andrei sempre foi muito próximo, né? Do Lula, acaba refletindo um pouquinho, mas o Dino já determinou a reintegração de Andrei Rodrigues ao comando da Polícia Federal, né? O que deu aí mais um mal-estar no STF. É, o STF, gente, vai ter que andar pianinho, hein? Porque várias entidades também entraram aí, né, a favor de uma solução e que mostre tudo, né, que está acontecendo com certeza, né, nesses inquéritos, né, da Polícia Federal, como ficam aí as próximas situações. O negócio tá, e as empresas aí, um grupo, né, entre empresários, né, que estão aí querendo mais informações e que o STF mostre, né, aí tudo com muita clareza e que tenha uma solução, porque do jeito que está, não pode ficar. O Brasil precisa, né, de uma solução. A Confederação Nacional da Indústria, o Fiesp e mais de 2.000 entidades assinaram um manifesto em meio à crise do STF. Esse manifesto mostra, cobra que a corte analise os fatos em sessão pública e com urgência. E o texto defende transparência, imparcialidade e prestação de contas do Supremo. Olha, se ninguém morrer, tá? Por causas que só Deus vai saber, né? Nos próximos tempos, eu vou falar uma coisa pra você, hein? O bicho vai ter que pegar no Brasil. Será que é a gota d'água do copo da corrupção, né? E do jeitinho brasileiro? Será? Não acredito que, né, acabe, mas que as coisas precisam de mudanças urgentemente, precisa, porque o STF está patinando e após essa interpelação aí, né, segundo o Fachin, né, a decisão de Flávio Dino em fazer esse processo, né, que pede a reintegração de Andrei Rodrigues, é um negócio que acabou aí e surpreendendo o presidente do STF, que é Edson Fachin. Na avaliação compartilhada dos seus integrantes da presidência, a decisão representa, na prática, a suspensão de uma liminar de colega do Supremo. Ação que, segundo o regimento interno do tribunal, só cabe ao presidente do Supremo. Se ele atravessou, quer dizer que as coisas estão complicadas lá na casa deles. É, o negócio vai pegar e o bicho tá pegando. Então vamos aguardar e ver o que acontecerá. Aguinaldo tá aqui? Tá criando aí, Aguinaldo? Né? Você mandou uma foto aqui, tá? Tá engordando o trem aí? Né? O Cruz tá aqui também digitando. Segundo, a esquerda é fake. Corpo. Boa tarde, quem tá aqui? Vamos que vamos, Deus abençoe, Rafael Freire, lá do Valparaíso. Opa, obrigado, Rafa, um abraço pra você. O Pablo tá aqui, chovendo muito aí, Pablo? Aqui o bicho tá pegando, viu? É, o negócio não tá fácil, não. Não fala contra, vão suspender. Não tô falando nada contra, tô falando que as coisas estão complicadas pros caras lá, entendeu? E o bicho vai pegar, mas vamos aguardar e ver o que acontecerá aí, cenas dos próximos capítulos, mas que as coisas estão mudando, estão, e precisam urgentemente de uma decisão, né? E a decisão, segundo eu percebi, né, e já se comentam aí nos bastidores, né, daqueles, é que eles querem empurrar para pós-eleição, como muitas outras coisas, entre elas a escala 5x2.

depois, que vai ficar para depois e tudo mais. Mas vamos aguardar. Agora são 12h54 já. Eu ia fazer alguns comentários, mas já deu meu tempo. Quero agradecer a vocês novamente. Muito obrigado. Ótima tarde. Fiquem com Deus. Eu voltarei amanhã e espero que com a vitória aí dos nossos times do Brasil contra os outros, né? Que a gente sempre torce, com certeza. Um grande abraço. Obrigado a todos e até amanhã. Tchau, tchau.

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13: Muito bem, senhoras e senhores, estamos chegando. Chegando com o Paradão Sertanejo a partir de agora, pra gente tocar as canções que marcaram a sua vida. Os clássicos sertanejos é no nosso Paradão. Inclusive, você também pede a sua canção aqui no nosso programa de rádio, que a gente vai inserindo na nossa programação. Além disso, tem os nossos quadros, o quadro de culinária com a amiga Nice Marcondes, tem aí o jornalista André Verrone com as curiosidades, tem a piada, humor e muita prestação de serviço a partir de 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Boa sorte para você, porque o Paradão Sertanejo dessa edição começa com esta canção. Sérgio Reis, Xalana. Uma ótima tarde pra você.
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0: 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Se você preferir, manda sua mensagem, pede seu modão pelo Instagram, @MiltonBardelliOficial. @MiltonBardelliOficial. Bardelli é B de bola, dois L's e I de igreja no final, tá bom? Fica à vontade para você pedir o seu modão, que a gente vai programando aqui no nosso Paradão Sertanejo, que tem aí a participação da nossa culinarista Anice Marcondes, com as suas receitas rápidas, práticas e fáceis. Também o jornalista André Verrone, com as suas curiosidades, aqui no nosso Paradão Sertanejo. E tem você, é o programa feito por você e para você, para você e por você. Tá legal? Então simbora começar a atender você aqui no nosso Paradão Sertanejo. Já vou mandar um alôzão aqui pro o Zazá da Viola, tá mandando boa tarde pra gente. Ele tá lá em Pirassununga e ele tá pedindo a moda Estrela de Ouro do Tião Carreiro pra todos da Vila Belmiro. Bom trabalho pra você, Milton. Obrigado, seu Zazá. Abração pra todos aí em Pirassununga, especialmente da Vila Belmiro, na audiência do nosso Paradão Sertanejo. Tem áudio.
1: Boa tarde.
0: Tarde.
1: Muito Barbelli, oi. Tudo bem?
0: Tudo.
1: Que a Rosa Logo Luziano, se pudesse, toca a música do Zezé e do Zezé de Camargo Luciano. Foi homem demais. Muito obrigado.
0: Valeu, valeu, Rosa. Um abraço pra você, minha amiga. Abraço pra todos aí em Luisiânia, curtindo a nossa programação. Tem áudio.
2: Boa tarde, Milton Bardelli.
0: Tarde.
2: Uma tarde de quarta-feira abençoada pra você e toda a sua equipe.
0: Amém a todos nós.
2: Milton, oi. Se desse, toca pra mim.
0: É.
2: Paixão Caipira, Daniel.
0: Certo.
2: O seu Camilo. Beijo no seu coração, Maria Aparecida de São Carlos.
0: Beijo, Maria Aparecida, beijo pra todos em São Carlos, curtindo o nosso Paradão Sertanejo. Mais áudio, mais áudio, mais áudio.
3: Bom dia, Milton, tudo bem?
0: Opa,
3: com você?
0: Tudo.
3: A Luzia aqui de Santa Rita do Passa Quatro.
0: Oi, Luzia.
3: É, se der tempo, você toca pra mim,
0: o
3: Teodoro e Sampaio, quando a saudade aperta.
0: Sim.
3: É pra todos os amigos e amigas.
0: Ok.
3: Beijos, fica com Deus.
0: Beijo, minha amiga, beijo pra todos aí também. Tá, ótima tarde pra todo mundo. Alô, Meire Varola, em Vargem Grande do Sul. Se possível, Milton, gostaria de ouvir a música Pra Ser Feliz com Daniel. Feliz pra todos meus familiares e amigos. Fica com Deus. Meu muito obrigado aí. Eu que agradeço, Meire. Beijo pra você também. Beijo pra todos em Vargem Grande do Sul. Uma excelente tarde, minha amiga. Quem mais tá com a gente? Aqui no nosso Instagram, amigo Vavaton. Boa tarde, Milton. Show de bola o programa. Manda uma música do Sérgio Reis, Panela Velha. Ofereço pra todos da construção civil, em especial pra ti e Kelly, que trabalha na área de pintura e construção. Pessoal de Porto Ferreira tá na audiência. Grande Vavaton, abração pra você, pra todo mundo aí em Porto Ferreira. Bora com clássico, bora com Estrela de Ouro, é modão, é a nossa tarde mais gostosa aqui no Paradão.
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0: o Daniel com seu Zé Camilo, Paixão Caipira. Eita, modão!
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0: Muito bem, senhoras e senhores, hora para nossa amiga Nice Marcondes trazer a sua receita, dar o seu recado. Antes da Nice, deixa eu mandar um alôzão pro meu amigo Aristides Santos. Ele tá com a rapaziada aí no penúltimo dia do Caminho da Fé. Enfrentando chuva, tempo feio, frio, lama, mas tá firme no propósito. E é isso aí. Ô Milton, amanhã iremos concluir com as bênçãos de Deus e de Nossa Senhora Mãe Aparecida. Eita, coisa boa, Ari. Vai firme aí, meu parceiro. Falta pouco agora. Eles estavam lá em Pindamonhangaba e estão ouvindo o nosso programa de rádio. Meu amigo Aristides Santos, um abraço pra você, força aí pra você, pra galera que tá contigo aí no caminho da fé. Um abração pra todo mundo aí, tá bom? Bora nós então, Vanice Marcondes. Qualquer dúvida, chama a Nice, tá? Se você não conseguir anotar a receita da Nice, chama a Nice no Facebook dela, Nice Marcondes, ou no Instagram, arroba nice.marcondes. Ô Nice, boa tarde!
2: Olá, Milton Vintes, Nice Marcondes. Vamos lá para mais uma receitinha. Hoje um bom bocado de coco. Anota aí os ingredientes. Nós vamos usar 3 ovos, 1 xícara de chá de açúcar, 1 xícara de chá de leite, 1 xícara de chá de farinha de trigo, 1 xícara de chá de coco ralado, 1 colher de sopa de fermento em pó e 1 pitada de sal. Modo de preparo? Coloca tudo no liquidificador e bata.
0: Oi.
2: Despeje em uma forma untada e enfarinhada, forno pré-aquecido a 180 graus. Vai assar durante 35 a 40 minutos, mais ou menos.
0: Boa.
2: E aí? Com um cafezinho.
0: Eita,
2: tem uma dica pra vocês. Se vocês quiserem acabar de estragar, vocês podem dar uma regadinha nele com leite condensado, jogar um coco por cima. Garanto pra vocês que não fica ruim. E qualquer coisa... Ah, deixa eu explicar. Todo mundo me pergunta por que sal. Sempre uma pitadinha pra realçar o sabor, tá?
0: Boa, boa.
2: Eu espero que vocês gostem. Qualquer dúvida é só chamar. Fez seu Insta, Nice Marcondes. Beijos e obrigada.
0: Beijo, Nice. Bom bocado de coco. Se você perdeu essa receita, chama a Nice. Instagram, arroba nice.marcondes. No Facebook é só procurar por Nice Marcondes. Beijo, Nice. Muito bem. Olha, a gente continua aqui com o nosso Paradão Sertanejo. Você pedindo aí o seu modão. E eu vou mandar um alô pro Wagner, em Poço de Caldas. Quer ouvir a música Sol da Minha Vida com a Roberta Miranda? Ouve todos os dias o nosso programa, né, Wagnão? Ou então, se não der a da Roberta, pode tocar Gilberto Gilmar no Trem da Sete. Ofereço pros meus parentes que estão lá em Cornélio Procópio, no Paraná, Milton. Um abraço pra todos lá em Cornélio Procópio, no Paraná. Um abraço pra todos aí em Poço de Caldas, tá bom, Wagnão? Quem mais tá com a gente aqui no Paradão?
3: Boa tarde, Milton. Tarde. É a Marta de Paranapoema, Milton.
0: Oi, Marta. Oi.
3: Toca a música pra mim, Água no Leite. Eu ofereço pra minha mãe Amália, pro Arthur, a Cal, a Leonora, o Zezão, a Luzia de Paraná City.
0: Certo.
3: Pra Vanusa e pra todos vocês aí da rádio.
0: Obrigado,
3: tá bom?
0: Obrigado.
3: Um abraço, fica com Deus.
0: Valeu, Marta. Um abração pra todos aí em Paranapoema, no Paraná, curtindo o Paradão. O Reginaldo em São Carlos. Boa tarde, Milton. Toca pra nós, Leandro, Leonardo, Amores São Coisas da Vida. Um abraço pra todos aí em São Carlos, meu amigo. A Jande em Poços. Tá pedindo Trio Parada Dura, Menino da Canoa. Valeu, Jande. Beijo pra você. Alô, amiga Sônia Silva. Uma ótima tarde pra todos, Sônia. O Tiago Ferreira. Boa tarde, Milton. Eu gostaria de pedir uma música do João Mineiro e Marciano, Minha Serenata. Abração, Tiagão. Abração pra toda a galera aí curtindo o nosso Paradão Sertanejo. Quem mais tá com a gente?
4: Boa tarde, Miltinho. Aqui é a Sandrinha de São Carlos. Toca pra nós o Príncipe Daniel, Apaixonado. Eu ofereço especialmente pra você e pra toda a galerinha que tá na escuta. Beijão.
0: Beijo.
4: Fica com Deus. Excelente tarde abençoada pra você.
0: Valeu, valeu. Olha os canarinhos cantando lá na casa da Sandrinha. Coisa boa, hein, Sandrinha? Beijo pra você, minha amiga. Beijo pra galera toda aí curtindo o Paradão. Donizete tá lá em Mococa. Seu João Biguá também tá com a gente. O Scooby também tá curtindo o nosso Paradão. Bora com Zezé de Camargo e Luciano. Fui homem demais.

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1: Alô, Cris da Boa Vista em São Carlos, boa tarde. Alô, vovô Felício. A gente ouve João Mineiro e Marciano aqui no Paradão. Minha serenata.

0: fechando o nosso Paradão Sertanejo dessa tarde com João Mineiro e Marciano, clássico Minha Serenata. Muito bem, a gente agradece essa audiência. 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A todos, uma excelente tarde, muito obrigado e tchau.
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1: Oi. Cheguei, Brasil, juntinho com você nessa quarta-feira fria, hein? 22 graus, são exatamente 14 horas e 3 minutos. Você tá sintonizado na melhor rádio do nosso interior. 3307-1011 já começa liberado, porque a partir de agora tá no ar o programa mais animado da sua tarde. Chega mais!
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1: Bora jogar pra cima, porque o clima tá frio, mas quem faz aí ficar quentinho é você, hein? Boa companhia, boa moda e a melhor rádio com você. Matheus e Cauã, me amar amanhã.

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0: 14 horas, 9 minutos. Oi, Cruz.
2: Boa tarde, Lan.
0: Tarde.
2: Tudo bem?
0: Bem, e você?
2: Um ótimo programa.
0: Pra todos nós.
2: Se possível, toca. Amor demais. Edson e Hudson. BBC Rádio, cara.
0: Rádio Amor.

0: minutos. É a nossa quarta-feira, minha linda semana, gente, 21 graus e só água que cai do céu. Que chuva é essa, produção? Meu Deus, hein? Não acaba mais, não? Tá chovendo e não parou nunca mais? Bom, são 14 horas e 15 minutos, tá todo mundo sintonizadinho aqui juntinho com a Lana, nesse tempinho frio, mas todo mundo de rádio ligado. Quero trazer aqui a minha primeira participação. E daqui a pouquinho aí vamos tocar mais moda pra você que tá me ouvindo. Quero mandar um abraço lá pro Idalino Souza, que tá curtindo Hoje Chega Mais, né? Oi, Idaildon, uma ótima tarde pra você, viu? O Cigano também tá juntinho comigo, o Jefferson Vieira, marcando presença como sempre, né, Jefferson? Uma ótima tarde pra você, que Deus ilumine a todos aí. Reginaldo Souza também, junto com o Vaguinho da Fazenda Jacutinga, pessoal lá do 29, ele que é da Fazenda da Barra, né? Reginaldo, um abraço pra você. E lá vem o Piada Fazenda dos Faveiros.
1: A guitarra, Laninha, Laninha, se der, manda aí pra nós, Rick Renner. Tira a roupa do varal que vai chover. Manda lá pra nossa amiga Dudinha, nosso amigo Marcelo Medeiros e nosso amigo Dogrinha. Esse tempinho tá bom pra dar uns gritos a pita pra dar uma mas pega aquele brinquedo, hein, Laninha? Tchau, tá obrigado, TVCFM, Rádio Carinho. Chama, Rádio Lana, amor. Chama na bota, chama nas bodas.
0: Que esse frio, cê tá doido. Meu Deus do céu, não tem coragem pra nada, não. Alex tá aqui juntinho comigo também, né, Alex? Uma ótima tarde pra você. Obrigada pela sua participação. O fã da Juju também tá aqui, o nosso Renatinho. Oi, Rê.
2: Boa tarde, Ana.
0: Boa tarde, tudo bem?
2: Tocamos a Canga do Tempo.
0: Canga do Tempo.
2: Serival.
0: Pode deixar, ontem eu fiquei devendo, né, Renatinho?
2: Eu sou fã número um.
0: Ai, que tudo!
2: Eu sou fã número um da
0: Juju. Que gostoso!
2: É a Rádio Carinho.
0: É a nossa rádio, amor.
2: Rádio Amor.
0: Aí sim, hein, Renatinho?
2: Eu um abraço, um amigo meu, o Serginho de Araraquara. Ele é manobrador dos trens.
0: Certo.
2: Araraquara.
0: Olha aí, um abraço pra ele lá, viu? E outro pra você.
2: FM, Rádio Carinho.
0: É Rádio Amor.
2: Rádio Amor.
0: Pra sua mãe também, aquele beijão bem gostoso, tá? Daqui a pouquinho rola aí pra você, tá, Renatinho? Porque Mirosmar tá chegando com o Luciano. Você vai ver. Aliás, vai ouvir. 2h17.

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Lorival, Canga do Tempo. Foi o pedido aí do Renatinho, né? Bom, vou falar agora do quê? 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Deu, né? Nós, o Toninho tá aqui juntinho comigo, pediu Lana, toca o último julgamento com Léo Canhoto e Robertinho. 2h39, daqui a pouquinho eu volto, hein? Fica comigo.

0: vai.
1: Todo mundo com a mão gira em cima, pro um lado, pro outro, pro um lado, pro outro. Tá lindo demais. E aí, parceiro?

0: minha amiga Sandrinha.
1: Boa tarde, minha
0: tarde,
1: amiga.
0: Boa tarde, meu amor.
1: Aqui
0: como você tá?
1: Amiga Sandrinha do Jacobus. Toca pra nós, Bruno Marrone. Deixa.
0: Que eu tudo.
1: Eu queria especialmente pra você e pra toda a galerinha que tá na escuta. Beijão. Fica com Deus. BBC FM, Rádio Carinho.
0: Rádio Amor.
1: Excelente tarde abençoada pra você. Beijão no seu coração.

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0: Olha eu aqui com você novamente, 15 horas em ponto cravado, 20 graus na nossa quarta-feira, minha linda semana, dia 9 de setembro. E mais uma vez a Vanusa nos enganou com essas manhãs lindas de setembro, virou manhãs cinzas, né? Ai, que tudo! Então bora lá bater um papo com os nossos amigos no WhatsApp. Tem muitas participações aqui hoje. Que gostoso, viu? Eu gosto assim mesmo. Todo mundo aqui comigo nessa tarde gostosa. Vamos lá embaixo, pegar de baixo pra cima, por ordem de chegada, né? Oi, Anacleto, boa tarde.
1: Boa tarde, Anacleto.
0: Você tá bom, moço?
1: Aqui é Anacleto. Toca aí, Gilberto Gilmar, Fome de Amor.
0: Vai lá pra Vani. Fome de Amor.
1: É, que deve estar ouvindo lá, eu sempre ouvi a rádio de vocês. E vai aqui para Luiz Antônio e aqui na Usina Morena, onde nós estamos trabalhando.
0: Aí sim, hein? Um abraço.
1: Tá chovendo, mas tá tudo parado.
0: Mas tá bom, tá na lida, né?
1: Um abraço e Rádio Carinho.
0: Rádio Amor, Anacleto, tá na lida, é o que importa, um abraço aí para vocês, tá bom? Muito obrigada aí pela companhia. Quem mais chega comigo é o Luiz Jesuíno, tudo bem, Lu?
2: Boa tarde, Lu.
0: Tarde, moço.
2: Luizinho de Brotas.
0: Você tá bom?
2: Gostaria de parabenizar meu filho, o João Gabriel Jesuíno. Tá fazendo aniversário hoje.
0: Parabéns.
2: Eu ofereci uma música pra ele aí.
0: Ah.
2: Paulo Sérgio, quero ver você feliz.
0: Quero ver você feliz.
2: Se possível se tocar, eu agradeço. Uma ótima tarde pra todos nós. E Deus abençoe. Um abraço. Fica com Deus. BBC FM Rádio Carinho.
0: É a nossa Rádio Amor. Lu, parabéns pro filhão. Que Deus ilumine sempre essa família linda que você tem, viu? Parabéns. Muitos anos de vida. Obrigada aí pela participação. Quem chega comigo também é o Luiz da Pães e Congelados Riviera.
3: Boa tarde, Lana Guedes.
0: Tudo bem?
3: Estamos aqui voltando de Araraquara para São Carlos.
0: Ai,
3: na
0: coisa
3: chuva,
0: boa.
3: Curtindo a DBC FM, Rádio Carinho, Rádio Amor, com a nossa musa.
0: Ah, Lana que tudo. Guedes. Um beijo para vocês. Boa lida. Ô, Luiz, é tão bom ouvir uma rádio dessa, né? Na rodovia, foi um tempinho desse. Só modão, aí você vai longe. Nossa senhora. Quem mais tá aqui junto? Juntinho comigo também é o Luiz Carlos. Oi, Luiz Carlos, tudo bem? Ele é lá da Zopelari. Tá na escuta como sempre, né, Lu? Um beijo pra você. O Jefferson Marchiorato também chegou por cá. Aguinaldo da Casa do Para-Choque. Quem mais, quem mais, quem mais? Dona Lana, bora lá, sobe, Lana, sobe. Eu deixo fixado os três últimos, né? Aí eu vou colocando assim na sequência. Quem vem agora é ele, o Alessandro de Campinas. Tudo bem, Lê?
4: Boa tarde, minha querida Lana Guedes.
0: Tudo bem com você?
4: Ficou chique do último,
0: ficou?
4: Anos 80.
0: Ficou anos 80, você vê, uai?
4: Um abração, Lana de Campina, aqui o Alessandro. Estamos aqui curtindo a DBC no aplicativo do celular positivo.
0: Positivo operante.
4: Um abraço a todos vocês, toda a galera rodagem. Uma ótima quarta-feira abençoada pra nós aí.
0: Amém,
4: tudo
0: a nós
4: bom
0: todos.
4: Vocês? Meus amigos tá aqui, hein? Não esquece você não, hein?
0: Jamais.
4: Tá falando aqui.
0: Cadê eles?
4: Vem, Salsicha,
0: Salsicha.
4: Esponja,
0: pode trazer.
4: Minha amiga Lana Guedes, corre cá.
0: Cadê? Oi, Salsicha.
4: Oi, minha filha, tava aqui curtindo, chega mais, né, Lana Guedes?
0: Tudo
4: muito
0: bem?
4: Demais, minha filha, muito bom, aniversário, Rádio Carinho, Rádio Amor, né, Scooby? Salmodão sonado.
0: Oi, Scooby.
5: É verdade, Salsicha, Salmodão sonado.
0: Que filha, tudo.
5: Um abração, Lana Guedes. Né, Bob Esponja?
6: É verdade, Scooby-Doo, Lana Guedes é bom demais, pô,
0: ah,
6: que legal.
0: Que maravilha.
6: Que bom, meu filho, pô.
5: É verdade, Bob Esponja.
0: Ah, que alegria, Alessandro. Que gostoso receber aí, Scooby-Doo, Salsicha. E agora quem vai vir falar comigo também é o véio. Tem um véio que é meu fã aqui, ó. Oi, véio. Você tá bom, véio?
5: Ô, minha filha, Lana Guedes. Você tá bem, minha filha?
0: Tô bem, véio.
5: Aqui é o véio. Mas eu adoro só a DBC, minha filha. A DBC toca as músicas antigamente, sabe?
0: É, com certeza.
5: Aquela música muito bonita, boa. Hoje em dia não tem música boa mais, minha filha.
0: Não tem.
5: Fazendo música com raiz, só DBC que toca, minha filha.
0: É mais ou menos
5: aí,
0: isso.
5: Pessoal, corre, vamos ouvir DBC, a Rádio Carinho, Rádio Amor. A melhor rádio de São Carlos, meu povo. Corre lá, de Santoniza, 106,3.
0: É isso aí, velho.
5: É trem bom demais, tu.
0: Ô, velho, amei essa participação. Vem sempre, viu? 15 horas e 4 minutos, ô dona de casa. Tira a roupa do varão que vai chover. Rick Renner na audiência.

brava. Ô, Marinês, um abraço pra você, meu amor. Gustavinho, você chegou? Foi, moço. Persson, o filho lá de Brotas, aquele abraço bem gostoso pra você, viu? Muita gente chegando aqui. Ô, Toninho, muito obrigada pelo carinho, viu? Eu amei. Um beijo pra você, viu? Maravilhoso. Mas, ó, se eu pedir, vocês voltam pro meu coração? Então, bora, porque o Chega Mais tá no ar. Aquele miolinho da semana bem gostoso, alto astral, energia lá em cima, hein? Chega Mais, bebê. E aproveita e aumenta o volume, porque é Jorge e Matheus.

0: rapidinho você volta.
1: Chega aí, viu?
2: Chega. Oi, Lana, tudo bem,
0: minha linda? Oi, meu amor.
2: Cheguei, Brasil. Minha linda, se possível, manda qualquer uma daquela que tu sabe, viu?
0: Henrique e Juliano.
2: Pra minha cunhada Cris, meu irmão Daio, pra tu e pra todos que estão na escuta. Um cheiro. BBC FM, Rádio Carinho.
0: Rádio Amor.

0: Henrique Juliano, 5KM, lá pra Ceci Almeida. Ô, Cecília, aquele cheiro bem gostoso pra você. Gente, vocês estão gostando, então? Ai, que coisa boa, então. Então, bora lá, então, bater mais um papinho com os nossos ouvintes, porque tem muitas participações hoje. Não quero ir embora deixar você aqui sozinho, não. Quero que você fala comigo no rádio. Oi, Emiliano, boa tarde,
1: boa
0: tudo
1: tarde,
0: bem?
1: Boa tarde, Lana Guedes, fiz a troca de turno.
0: Não, pera aí, desculpa.
1: Rádio. Emiliano, eles vão botar um pouco de honraria pra nós aí, Lana.
0: Perdão, Emiliano, perdão. É que eu coloco assim pra ir ouvindo, pra dar tempo de ouvir todo mundo. Aí depois eu coloco no ar. Agora sim, vamos
1: boa
0: lá.
1: Boa tarde, Lana Guedes. Fiz a troca de turno. Tamo aí ligado na rádio. Emiliano de Elisantão. Toca o Tchão Carreiro pra nós aí, Lana.
0: Tchão Carreiro.
1: Malandrinho.
0: Malandrinho.
1: Toca pra nós aí. Quero mandar pra todo mundo aí da colheita mecanizada, tá na escuteira aí.
0: Tamo junto.
1: BBC, Rádio Carinho, Rádio Amor. Tá bonita, hein, Lana?
0: Ah, você vê? Oh. Anos 80.
1: Tá bonita. BBC, Rádio Carinho, Rádio Amor. Tchau,
0: é,
1: tchau,
0: rádio
1: Lana.
0: Amor.
1: Tudo de bom.
0: Tchau, Emiliano. Um beijo pra você, meu querido. Que Deus abençoe sempre, viu? Oi, Fatiminha, meu amor.
2: Boa tarde, amor.
0: Tô tarde.
2: Eu não vou pedir música, não, que tá muito rapidinho o programa agora.
0: Sério?
2: Beijo, Rádio Carinho, Rádio Amor. Te amo.
0: Também amo você, Fatiminha. Muito obrigada, viu? Pela sua compreensão, a sua companhia. Oi, Pedrinho.
3: Boa tarde, Lana Guedes.
0: Tudo
3: que
0: bem?
3: Dois córregos.
0: Você tá bom?
3: Queria pedir a música Amarreta, do Vieira e Vieirinho. Se você puder tocar, eu agradeço, viu? Manda um abraço também pra minha querida amiga Dora, lá
0: oi,
3: do
0: Dora.
3: Centro da Prata. Ela tá sempre ouvindo vocês aí, tá bom? Um beijo, fica com Deus.
0: Tamo
3: BBC
0: junto.
3: FM, Rádio Carinho.
0: É Rádio Amor, Pedrinho. Um beijo pra você. Ô, Pedrinho, você tá me ouvindo? Eu tenho aqui a resposta da Marreta com Vieira e Vieirinha. Seria a mesma? Ou pode ser essa? Você manda aqui pra mim no WhatsApp, meu querido. Pode ser? Oi, Ronaldo.
4: Boa tarde, boa tarde.
0: Tarde,
4: boa tarde,
0: tudo bem?
4: Anjo.
0: Como
4: boa
0: cê tá,
4: pra
0: moço?
4: Vocês. Pra todos os ouvintes da Rádio BBC.
0: Vamos que vamos.
4: É, Tucano aqui com destino a Cuiabá.
0: Olha que coisa boa.
4: Vou passar quase em frente a rádio daqui a pouquinho.
0: Ah, sim. Que legal, gente.
4: Indo
0: que gostoso.
4: Cuiabá.
0: Ah.
4: Deixando em Jundiaí a minha esposa, Thelmilha.
0: Oi, Thelmilha.
4: Tá ouvindo a rádio.
0: Um beijo pra você,
4: tá, tá
0: minha lindeza.
4: Tá ouvindo a rádio pelo aplicativo.
0: Olha que tudo. É tão
4: uma
0: chique,
4: delícia.
0: Né? Onde ela vai, a DBC
4: a
0: tá junto.
4: Não sai dessa sintonia, não.
0: Jamais, não
4: um
0: tem nem como, né, Rô?
4: Tá ouvindo e especial a minha esposa, Thelmilha.
0: Thelmilha.
4: E pra vocês aí da rádio.
0: Tamo junto. Vamos
4: tchau,
0: que
4: obrigado.
0: Vamos. Ô, oh, meu amigo, que Deus lhe acompanhe nesse tapetão preto, viu? Deus abençoe. Oi,
5: boa
0: Rock.
5: Tarde, Lana Guedes.
0: Lá vem o Rock.
5: Hein?
0: Obrigada,
5: feliz
0: Rock.
5: É seu marido que tem essa gata. Ele é um, se ele for um gato, ele vai falar, ai, minha gata. Tudo de bom pra você.
0: Ele é um cavalo, aquele coiçudo.
5: Aí. E bota um pô, trio parada dura.
0: Trio?
5: Aí.
0: Trio parada dura?
5: Carinho, Rádio Amor.
0: Aí, Sérgio, aceita que dói menos. Chamou você de gato, eu falei que você é um cavalo coiçudo. Ó, o trio parada dura com Marília Mendonça. Aceita, aceita que dói menos.

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0: Simone Santiago. Alô, meu povo! 3:34. É o Chega Mais, vai!
1: É cavalo pulando, todo
0: rodando. Olha quem tá aqui juntinho comigo. Oi, senhor Wilson.
2: Boa tarde, Lana.
0: Tudo aqui bem?
2: É Wilson.
0: Como você tá, senhor Wilson? Bem,
2: você tá linda nessa foto,
0: hein? Muito obrigada.
2: Boa tarde, tem uma boa tarde aí.
0: Amém, a nós todos.
2: Lana, oi. Pra mim, a mulher do Chitãozinho Chororó, Estrada. Tem como você tocar pra mim aí?
0: Você tem, daqui a pouquinho rola pra você.
2: Tarde aí, abençoada por Deus.
0: Tamo junto.
2: Abençoado, carinho.
0: É Rádio Amor. Ô, Maria Castro, um beijo pra você. O meu queridinho, ele que é peão todo tatuado.
3: Eu sou vídeo daqui do pedrão, tá?
0: Tá bom, combinado.
3: Aqui, o vídeo aqui do pedrão que...
0: Certo.
3: Que faz parte de... De Bocaina.
0: Tá certinho, Bocaina. Um abraço.
3: Da Márcia.
0: Tá certo.
3: A música pra ela também foi isso.
0: Um beijo pra
3: tatuado.
0: Ela. Ele quer ouvir peão todo tatuado. Vamos ver se dá tempo, mas acredito que não. Vamos ver, uai. Oi, Zé Paulo.
4: Boa tarde.
0: Zé
4: Paulo, vim pra Laranjeira, Araquara. Passando a você, seja uma feliz e abençoada tarde chuvosa aqui na Araquara.
0: A nossa Rádio Amor, Zé Paulo, beijão pra você. Oi, Nenzinho.
5: Boa tarde, Luana.
0: Tarde, moço.
5: Meu nome é Cabaceira, Guinaldo, meu irmão Paulinho da Zé, Paulinho Moraes, meu irmão Paulo Silvano, Japino Robles, Santa Luz Silvano, queria estar aqui com vocês aí, que Deus abençoe o programa.
0: Amém, a nós todos, é Rádio Amor, Nezinho, um beijo pra você. Oi, meu amigo Márcio Gomes.
6: Lana, boa tarde.
0: Boa tarde.
6: Manda pra nós a música Seu Veneno.
0: Seu Veneno.
6: Com Sérgio e Serginho.
0: Sérgio e Serginho.
6: Obrigado, uma ótima tarde a você e a todos os ouvintes da DBC FM, a Rádio Carinho.
0: A nossa Rádio Amor, meu amigão, um beijo pra você, Márcio.
7: Oi,
0: Roberta.
7: Você tá linda, Lana.
0: Muito obrigada, Rô.
7: São lindeza. Tô curtindo você, viu?
0: Muito só obrigada.
7: Mudão,
0: é só um modão.
7: Rádio Carinho.
0: Rádio Amor, Roberta. Um beijo pra você. Ô, louco solitário.
8: Ana, que é o louco solitário.
0: Você tá bom?
8: Como é que você tá?
0: Tô não, bem, você?
8: Tá linda nessa foto.
0: Há anos tempo. 80.
8: Vou pedir música, não, porque a programação tá uma...
0: Tá boa.
8: Tá uma beleza.
0: Então tá bom, uai.
8: Beleza?
0: Beleza, positivo.
8: DBC FM, Rádio Carinho, Rádio Amor.
0: Põe pra moer. Um beijo pra você, louco solitário. Saudade. Tudo. Oi, Xande. Bem?
9: Manda uma dona pra nós aí, Lana. Aqui na frente da Baldã, parada por chuva.
0: Eita,
9: só
0: nós.
9: De guarda.
0: Só de guarda.
9: E eu com o José Fernando aí, Lana.
0: Aí sim, hein?
9: DBC FM, Rádio Carinho.
0: É Rádio Amor, Xande. Um beijo pra vocês. Oi, senhor Wilson de Torrinha.
10: Boa tarde,
0: Lana. Boa tarde.
10: Senhor Wilson. Você
0: tá bom?
10: De Torrinha. Abraço.
0: Outro pra você, tamo junto. Rádio Amor, nossa Lavadi. Xalabadi.
11: Boa tarde, moço.
0: Tarde, tudo bem? Com você, Zetinho? Tô bem, uai.
11: Tamo por cá, curtindo seu programa.
0: Ai, que coisa boa.
11: Eu, Vandeiro.
0: Tá certinho vocês, viu? Não julgo, não.
11: Rio Negro e Solimões.
0: Frio da madrugada. Será que dá tempo, moço?
11: Agradecendo pra todo mundo que curte seu programa. Xalá!
0: Xalabadi, uai! Abraço pra você!
11: FM, Rádio Carinho.
0: É Rádio Amor! Um beijo, Zetinho! Ô, Rogério Santos, tem Santos
12: boa
0: hoje?
12: Tarde, Lana Guedes.
0: Ai, tá nóis!
12: O sino toca que tá na ponta da agulha aí. Oh. Ofereço pra você,
0: Pedro, Paulo e Alex.
12: E todos que curtem e todos que estão antenados. DBC FM, Rádio Carinho.
0: Rádio Amor, aí sim, hein? Ô, Nils, então você chegou atrasada, meu amor. Eu sei que não ouviu. Tá desde o começo do programa. Oi, Milton Lúcio. Olá, Guedes,
13: dois caminhoneiros, estamos aqui no Bar da Mari. Manda aí, ó, os dois mineiros, aniversário do meu pai. A noite tá escutando todo mundo aqui.
0: Aí sim,
13: quatro caminhoneiros aqui, ó, tudo carreteiro, chamado, apaixonado.
0: Ô, coisa Deus, boa.
13: Manda lá pra ali, para São Paulo e o Marquinhos Funileiro.
0: Um beijo aí pra você,
13: lá,
0: Milton. Rádio Amor, ô, Nilson
14: boa
0: Pedro.
14: Boa tarde, com alegria.
0: Tarde,
14: Lana, fala pra mim, Lana. Um negócio aí. Cadê os meus meninos? Né? Cadê
0: os
14: meus meninos?
0: Estão tudo perdidos.
14: Vieram aqui até 8, 9 horas. Foram todo mundo embora pro bar do Amauri.
0: Do Amauri.
14: E pro bar do seu Cido, Lana. O que eu faço com esses meninos?
0: Você sabe o que você faz? Chama outra equipe, uai. Ou vai junto com eles. Nilson, é bom os parças assim, viu? Oi, Cidinho.
15: Boa tarde.
0: Boa tarde.
15: Querida. Atrasei um pouquinho hoje.
0: Não tem problema.
15: Boa tarde, tá bom? Pra
0: tá
15: você
0: certo.
15: Não pensar que eu tô esquecendo de você.
0: Jamais, uai.
15: Eu tô ligadinho em você aqui, tá bom?
16: minha
0: tá
16: querida.
0: Tá bom, então.
16: E vi você batendo um papo com a Juju ontem, que ela fez um aninho de rádio junto com nós.
0: É isso aí mesmo.
16: Beleza? Beijo, beijo, beijo, beijo. A foto tá linda.
0: Ah, você também. Obrigada, viu? A Juticaé, um abraço pra você, viu? Só não vou colocar seu áudio, porque passou muito do tempo e a gente não tem esse tempo todo. Mas, ó, aquele abraço bem gostoso pra você. Wilson Matos, uma ótima tarde pra você. Muito obrigada. Adélio Vieira. Oh, você tem que chegar cedo. Esse horário já não dá. Praticamente tô tendo que passar pro Sabiá já. Aí não dá. Ô, Dimas, ele mandou 45 segundos também. Eu vou ouvir fora do ar. O José Ademiro, que é o Lê, né? Um beijo, Lê. Ô, Lore, tudo bem, Lore, com você? Como você tá? E a Cleusa também, minha lindeza, aqui juntinho comigo. O Boaventura também passou um pouquinho no áudio. O Francesco também passou. E a Sueli Maria Corde, ele é quer ouvir Daniel hoje, né? Porque é aniversário do Daniel. Daqui a pouquinho rola.
17: Toda gostosa, toda mais.
0: É Pedro e Paulo e Alex. Tá calor, tá calor.

0: que lindo! Paulo Sérgio Júnior, com Paulo Sérgio, quero ver você feliz. Foi lá pro nosso amiguinho, filho do nosso ouvinte, Luiz Genzuíno, que tá completando mais um ano de vida hoje, né? Parabéns pra essa família linda, maravilhosa, que Deus abençoe sempre. Ah, xalabadia, hein, meu filho? Xalabadia, hein?
1: Ô, moço, você deixou o Nezinho da Cabaceira aí na velocidade 2?
0: Não.
1: Ele falou meio ligeirinho aí. Você não esqueceu de mudar o botão aí?
0: Não, não esqueci. Ai, Zetinho. Parece, né, que ele fala muito rápido. Mas não, ele não tava, não. Ademir Viana dos Santos também. Ô, Ademir, obrigada aí pela audiência, pelo carinho de vocês, viu? Deus abençoe sempre mesmo. Meu Deus do céu, quero mandar um abraço também lá pro Lori, o Lori. Ô, Lori, um beijão pra você. Acho que foi semana passada, né, Lori? Sexta-feira, que daí tomamos uma junto. Ih, comemos um espetinho. Aí o Lori toma a mesma cerveja que eu. Ele toma Cristal. Aí virou aquele trem. Aí eu e ele pedindo pro dono lá do espetinho colocar Cristal no cardápio, uai. Só Skol e Brahma, Antártica. Falando, não, tem que pôr uma Cristalzinha aí. A gente gosta. Por que não? É ou não é? Ah, que tudo, hein? Ô, Cleusa, um abraço pra você, lindeza. Deus abençoe sempre, viu? Colocar o Boa Ventura rapidinho até o Sabiá chegar. Oi, Boa Ventura. Não, peraí, Boa Ventura. Vamos falar direitinho, vai.
2: Não, aqui é o Boa Ventura, aqui de Araraquara. Manda uma música pra nós aí. Qualquer uma que tiver na agulha.
0: Daniel, aí, adoro amar você.
2: Qualquer uma.
0: Vou encerrar com ela.
2: Você tá muito linda.
0: Muito obrigada, Boa Ventura. A nossa Rádio Amor. Muito obrigada, viu? Deus abençoe sempre mesmo. E aí, eu vou aproveitar então também aqui rapidinho e colocar o Francesco, né, Francesco?
3: Boa tarde, Ana Guerra.
0: Tarde, Francesco. Tô bonita hoje? Anos 90. Anos 80. Pode deixar.
3: Mandei pra Juju.
0: A Juju?
3: A Paulinha da Bicicletaria.
0: Tá certo.
3: E pô, fone.
0: Obrigada.
3: Não esqueça de mandar.
0: Jamais. Não. Tamo junto, e meu você... querido. E ele falou, e você tá bonita hoje. Muito obrigada, viu? Deus abençoe sempre. Bom, gente, é o seguinte, tô indo embora. Sabe, a Rei já tá lá no pé do Eito pra fazer direito. E eu desejo pra você uma quarta-feira maravilhosa. Hoje é aniversário do nosso príncipe Daniel, príncipe de Brotas, e eu encerro com ela. Amanhã eu tô de volta com o nosso encontro marcado na nossa quinta-feira. Fiquem todos bem, se cuidem, o principal, se amem. Fui, Brasil!

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4: Demais, bom absurdo! Estamos chegando a partir de agora aqui no pé do oito para fazer direito. Agradecendo o carinho e audiência desse interior paulista lindo, maravilhoso, que ama, curte, conhece, entende modão. Até 19 horas tem eu, Sabia Reis, o locutor de emoção, sempre os grandes patrocinadores da máquina sonora. E hoje é quarta-feira, meio de semana, de cachorro louco, hein? 9 de setembro de 2026. Estúdios DBC FM na cidade de Baté, 20 graus. Então que vamos, filho. 20 grauzinhos. Chuva o dia inteiro, hein? Quer mandar o um recado, passarinho, velho? Falar do 16-3307-1011. É o nosso Zap DBC. Lana Guedes, a garota do Chega Mais, já foi descansar, grande Lana. Amanhã tá no pé do oito novamente. Vamos começar a arena. Preparado, compadre, com uma águia. Aperta o vermelho e põe no 12 que tem madeira na veia.
1: Sabia Reis. Oi. O cowboy manga larga do rádio.
4: Chega, Gini G. Proibida. Oito.

0: jaca vestido azul aqui no Arena, começando bem demais. 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Casa São Bento, a tradicional, vim de moda, que não para. 4 horas 15 minutos, Mato Grosso, Matias, Espinhos da Vida.
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Brasil Caboclo, Tunique Tinoco. Sistema bruto, hein, meu parceiro? Aqui no Arena, 4 horas e 28 minutos, chegando Madeireira Madenorte, qualidade e tradição para a sua obra. 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
1: Pão demais, bom absurdo. 4:31, 4:31, fala, Nardão.
2: Boa tarde, patrão, que maravilha, chuva, vai dar tipo pra nós aí, patrão. Vamos tomar uma hoje, quente, quente.
1: Quente, bem quente, né, Nardão? Esse tempinho, hein? Semana inteira vai estar esse tempo, ele tá duro de descer, hein, cerveja, hein? Só trem quente, hein, Nardão? Um abraço aí, boiadeira errante. Ela fazendo a cachoeira, um abraço pro Tatu aí. Ei, Tatu, gente boa demais. Manda um abraço aqui também. O Cigano de Bocaina, boa tarde, Sabiá, boa tarde, Cigano. Um abraço, José Admiro de Souza por aqui, Adélio Vieira também. A Cleusa lá em Santa Rita do Passa Quatro, boa tarde, Cleusa. Outra aqui,
3: boa
1: Nenzinho.
3: Boa tarde, meu amigo Sabiá Reis, aqui na minha cabaceira, meu irmão cabaceira, meu irmão Gengéia, pro Dario, pro Aldo. Eu sou o Aguinaldo, meu irmão, falei pra ele, morar, meu irmão, Silvante, da Pino Robbins. Todos ouvindo a visita da rádio, meu amigo, abençoa o seu programa, Rádio Carinho.
1: Rádio Amor, eu que agradeço, Nenzinho, Tiquinho Malandragem. Fala, Sabiá, velho, fala, chove na Brotas, vem, Tiquinho. Aqui em Baté também começou e não parou, viu, Tiquinho? É, graças ao bom Deus. Obrigado, Brotas, pela audiência. Alexandre Rante Tabularo.
4: Sabiá, boa tarde, você tá bom?
1: Eu tô bem.
4: Sabiá, manda uma modona pra nós aí, a moça do carro de boi. Com barreirita aí, se você tiver na ponta da agulha pra nós, certo, aí. Ofereceram pra toda a galera da Baldanha, molecada, José Fernando, e o meu cunhado, Ivan. Lá de Botucatu, escutando a DBC aí, Sabiá.
1: Certo.
4: O homem tá mexendo com mandioca lá, descascando mandioca pra fazer aquela sopa, hein?
1: Aí sim.
4: E com o Marcão Cuteleiro aí, Sabiá. DBC FM, Rádio Carinho.
1: Rádio Amor, eita. Mas a mandioquinha vai bem, né, meu compadre? A mandioquinha vai bem. É. A mandioquinha, igual um cardo de mandioca, vai bem. Deixa eu mandar um abraço aqui também. Adenilson fazendo favor.
5: Boa tarde, velho. Aí, boa tarde, companheiro. Boa tarde.
1: Tarde.
5: Tarde, uma tarde abençoada. E chuva, muitas bênçãos pra nós, né?
1: É,
5: passarinho, se der, manda aí pra nós, Rick Renner.
1: É.
5: É, tira a roupa do varal que vai chover. Beleza? Vou tomar uma pinga aqui já. Você vai tomar uma hoje ou não? Se não for tomar, eu vou beber duas. Uma pra mim e outra pra você. DBC FM, carinho. Chama passarinho.
1: Pode, Rádio Amor, pode tomar. É. Eu não vou tomar, não. Eu ando meio light ultimamente. Tá aí, então toma duas, hein, ô! Ô, compadinha Denil, fazendo um favor. É duas, hein? Tá certo? Outra aqui, Fátima de Dumont.
6: Boa tarde, Sabiá.
1: Tarde.
6: Escuta, capricha e beijo, não sei na tua família.
1: Obrigado.
6: Rádio Carinho, Rádio Amor.
1: Eu que agradeço a audiência, minha comadre Fátima da Linda Dumont. Obrigado, Dumont, pela audiência. Wilson Matos, boa tarde, meu querido Sabiá. Boa tarde, Wilson Matos. Tudo em ordem, ok por aí. Vamos que vamos. Pedrão, fala, Pedrão.
7: Boa tarde, patrão. Fica maravilha. Show, Nardão. Tá no pé do ex, hein?
1: Tá que tá, vi. Tá
7: chovendo, hein? Imagina.
1: Aí não trabalha.
7: Vamos pra pescar no litro de cachaça. Vamos que vamos. Bora. Boca do dragão acesa. Agora é tomar umas cachaças e comer uma linguiça defumada.
1: Aí eu dou valor.
7: Mateuzinho tá no pé do eito, hein?
1: Aí você. Alô, Mateuzinho! Vovô Pedrão mandando o Mateuzinho pra você, Mateuzinho! Ô, Pedrão! Nardão, hein? Essa chuva, hein? É, com sol tá difícil. Agora com chuva aí que não trabalha, né, véio? Aí é só suco de cana, hein, Pedrão? Abraço pra você e pra Márcia aí. Aí a boca do dragão tá acesa. Aí sim, hein? Aí eu dou valor, hein? Bom demais. O que, que foi, Denilson?
5: Não, positiva. Já carquei ali uma pra mim, já o carco uma pra você.
1: Isso.
5: E depois eu carco outra pra mim.
1: E outra pra mim. Pra isso é daí. Aí, é, ô Denilson. É, então tá o combinado. Hoje vai ser em dobra a cachaça tua, hein? Uma pro seu, uma pra mim. Você tomar duas pro seu, duas pra mim. Você tomar cinco, é cinco pro seu, mais cinco pra mim, hein, compadinho? Tá certo? Então tá, deixou o Queiroz, hein, parceiro? Mas não ajeitar o pega aí, então, tá?
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1: Gilberto Gilmar, minha filha, canta pra nós aqui no Arena Diferença.

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0: 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Um abraço, Gui! Mas como é bom saber que você tá bem, viu, meu amigo? Gente boa demais, hein, Caparaty, Bordeaux.

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1: Alô, Silas, lá do Aras Barandra. Tava lá no Ney França, tem Ney França. Grande Silas. Todos aí do Mário Andrade, viu, meu parceiro? É, viu uma costela no bafo lá que pê. Tava bom, hein, parceiro? Chega junto. Pedido de ouvinte, trio Parada Dura. A bolsa do carro de boi.

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0: no pé do eito pra fazer direito, agradecendo o carinho, audiência desse interior paulista lindo, maravilhoso, que ama, curte, conhece o modão, é quarta-feira, vem comigo com os grandes patrocinadores. 35 anos sertanejo classe A.
1: Sabiá Reis,
0: aô?
1: O cowboy manga larga do rádio.
0: É nóis, cunhudo, chega junto.

0: 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Manda um abraço pro Sagu também, o pai do Saguzinho. Alô, Sagu, trabalha ali no Santanim. Alô, pessoal do Santanim. Um abraço pra vocês aí, alô, Saguzinho. 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Um abraço pros Bota Branca aí, hein? Carlinhos! É, o Bota Branca, Marcelo Bertacini, Perucão, Nirdo, né, Pedrinho, todo o pessoal aí no pé do oito, seu Ismarias Bota Branca. Um abraço pra vocês. Chega junto, chega o rei, ô filho. Manda um abraço também pro Luiz da Zopelari, grande Luizão da Zopelari. Aquele abraço, outro aqui.
1: Uma pra ele, uma pra você, duas pra ele, duas... Boa tarde, Sabiá.
0: Tarde, Kleber Stein.
1: Desse jeito você quer deixar o homem bêbado, Sabiá.
0: É, ué. Ué, ué.
1: Vai ficar bêbado rapidinho. Ai, Sabiá, velho.
0: É uma pra cada um, né? Eu não vou beber hoje.
1: BBC, FM, Rádio Carinho, Rádio Amor.
0: É isso aí, Kleber Stein.
1: É uma pra ele.
0: Chegue lá atrás, meu parceiro, outro aqui, Ronaldo, irmão do Natalino do Sertão.
2: Tarde, Sabiá.
0: Fala, Ronaldão.
2: Natalino do Sertão.
0: Chique, Ronaldão.
2: Toca barquinha de ouro pra nós.
0: Barquinha de ouro, vou tentar.
2: Pra minha mãe, pra Lazinha, pro Natalino, pra minha neta Maria Helena, pra minha filha Vitória.
0: É.
2: Oferece pra todo mundo que tá ouvindo.
0: Beleza, Ronaldão.
2: Rádio Carinho.
0: Rádio Amor, boiadeiro. Grande abraço, Ronaldão, irmão do Natalino, Celina, Cecília Almeida, um cheiro, Cecília. Wilson de Torrinha.
3: Boa tarde, Sabiá.
0: Wilson
3: de Torrinha.
0: Fique na trave, meu parceiro.
3: Junto, amigo. Rádio Carinho.
0: Rádio Amor, eu que agradeço, José Paulo, fala
4: boa
0: aí.
4: Tarde, boa tarde, Sabiá.
0: Boa tarde, tarde, tarde. Tarde.
4: Tô passando já pra você, a todos ouvir, uma feliz e abençoada tarde e noite.
0: Pra nós todos, José Paulo, obrigado aí pela audiência, Iracema.
5: Oi, Sabiá, boa tarde, tudo bem? É. Gostaria de ouvir Reino Encantado com o Daniel.
0: Certo.
5: Fica com Deus, DBCFM. Rádio Carinho, Rádio Amor.
0: É onde eu toquei tua moda ontem, Iracema. Você lembra, né, Iracema?
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0: 10 corações. Maiara e Maraíza, saudosa Marília Mendonça aqui no Arena.

0: Rosa, Marília Mendonça. 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
0: Marquinha de Ouro, trio Parada Dura lá. O irmão do Natalino, Ronaldão. Um abraço, Ronaldão.

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1: 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Tatão, Luizinho, todo o pessoal no pé do oi, carioca. 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Bom demais, vamos que vamos, ajeitando pega. Adenilson, fala aí.
0: Ô, passarinho, fala pro rapaz que eu já tô ficando meio embriagado já, hein? Daqui a pouco eu vou tomar 2 cervejas. Eu tomei 4 pinguinhas já. Ai, 2 pra você e 2 pra mim.
1: Ai, fala, já coração. Hoje vai, hein?
2: Ô, meu amigo Sabiá.
1: Fala, certo, Vanderlei.
2: Não? O Vanderlei aqui de Torrinha. Ô, Sabiá, manda anjo loiro pra nós aqui hoje.
1: Anjo loiro?
2: Se der. Tá bom, companheiro?
1: Deixa com nós, obrigado aí, eu que agradeço aí. Nosso amigo Vanderlei, obrigado Vanderlei, outro aqui.
3: Tá, minha, que eu tenho na volta ali, Paulistano. Toca o Lourenço Lorival, Mago de Boiadeiro, DBCFM, Rádio Carinho.
1: Rádio Amor, eu que agradeço a audiência aí, José. Fala, Paulo Rocha.
2: Boa tarde, Sabiá.
1: Boa tarde.
2: Tá aqui ligadinho no seu programa.
1: Obrigado.
2: E com essa chuvinha desde as 10 horas, eu tô igual. Aquela música, nesta casa tem goteira, pinga.
1: É isso aí mesmo.
2: Paulo Rocha, dos Cortes, DVCFM, Rádio Carinho.
1: Rádio Amor, pinga lá, chove lá fora e pinga aqui dentro, né, meu compadre? E haja coração, só o Beren Life pra resolver. Abraço, Paulo Rocha, morto em Ribeirão Bonito. Obrigado, morto, obrigado à cidade de Ribeirão Bonito. Mandar um abraço também aqui pro Valdecir. Sabia como que pode perder aquele... gol, o Luciano e o Caleri, até nós faz, hein? Manda um modão pra Érica, abraço, Valdecir São Feliz, um abraço pra Érica e sua noiva amada e querida. A Paulo São Paulo tá de... vai, tá bom, dá pra recuperar aqui, viu? 1-0 lá, dá pra recuperar aqui. O Luiz aí atolou o caminhão de cana, é, cana picada aí, é... tá aí, palito doce, atolou o caminhão e tá curtindo DBC, hein? Quando chega a equipe pra desatolar o caminhão. É, tem dia que é noite, Luiz. Outra aqui.
4: Boa tarde, Sabia Reis.
1: Tarde.
4: Tudo bem, meu parceiro?
1: Bom, graças a Deus, Flaviano.
4: Um modão pra nós aqui no Aras, Flaviano Guzmão. Tá aí o Neia, velha de guerra.
1: Neia?
4: Aqui, tratando da troca.
1: Aí sim.
4: Um modão, farias pro Neia, Sabia. E alô, o Luizão também.
1: E o Luizão também.
4: Obrigado.
1: Alô, Luizão. Um abraço pro Luizão. Alô, Neia. Trabalhando lá no Aras, Flaviano Guzmão. Cuidando da tropa, né, Flaviano? Outra aqui.
5: Dá um alô, Rick Baba aí. DBCFM, Rádio Carinho, Rádio Amor.
1: Obrigado, Renatinho. Mandando pro Rick Baba, Renatinho. Tá aí, grande Renatinho. Um abraço pra você, papai e mamãe. Renatinho, esse influencer. Caboclo arrojado. Mandando pro Rick Baba, sorte do PH. Beleza, Cefine! 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

0: que Deus abençoe. 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
0: Milionário José Rico, pedido de ouvinte, Anjo Loiro, chega junto aí, no sistema diferenciado.

0: Aê, Cacique Pajé Pagodo P. É isso aí, Maria Aparecida Vila Prado. Aquele abraço, Maria. Tá aí na audiência da gente. Bom demais, Maria Helena, por aqui. Um abraço, Maria Helena, Alex Brasse, lá do Tiquinho, fazendo as entregas de doces Tiquinho.
1: Aú, cowboy LBC, mais aí, caçador de Viema aí. Tinha um carreiro pardinho pra todos os cowboy verdadeiro aí, pra toda a peãozada aí. LBC, Rádio Carinho, Rádio Amor.
0: Eu que agradeço a audiência, meu amigo Alex Brasse, lá do Tiquinho. Bom demais, bom absurdo, Ninja. Vamos rezar um pouquinho, tá na hora... A gente prosseguir com Deus e Nossa Senhora Aparecida, hein?

do meu compadre e minha comadre, aí do outro lado do rádio. A nossa tarde de quarta-feira, 9 de setembro de 2026, está indo embora. E com ela chega a nossa noite. E com a noite, a nossa hora santa, hora sagrada. Pra gente parar um minutinho e levar o pensamento às alturas. E agradecer a Deus, o nosso arquiteto do mundo. Agradecer a nossa mãe padroeira, a nossa rainha chefe senhora Aparecida, de Aparecida do Norte, a nossa mãe da sala dos milagres, por mais um dia que nos oferece, por mais um dia em que nos concede a graça de abrirmos os olhos e viver. Fica agora no nosso momento de fé, nosso momento da Ave Maria. Daqui a pouquinho tem muito, muito mais.

nosso que estás no céu. Santificado seja o teu nome. Venha o teu reino. Seja feita a tua vontade, assim na terra como no céu. Dá-nos hoje o pão nosso de cada dia. Perdoa as nossas dívidas, assim como perdoamos aos nossos devedores. E não nos deixe cair em tentação, mas livra-nos do mal, porque teu é o reino, o poder e a glória para sempre.

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0: No pé do leito pra fazer direito. Agradecendo o carinho e audiência desse interior paulista. Lindo, maravilhoso, que ama, curte, conhece, modão. Quarta-feira, meio de semana, hein? Com os grandes patrocinadores. 35 anos. Sertanejo Classe A.
1: Sabiá Reis.
0: Ah, oi?
1: O cowboy manga larga do rádio.
0: É nóis, boiadeiro errante. Chega junto. Mago de boiadeiro, Lourenço e Lorival.

0: veia, do jeito que a gente gosta de ouvir. Coisa boa demais. 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Vamos demais, bom absurdo, Roy Roy Cowboy. Fala aí, Val. A Val tá na audiência lá.
1: Sabiá,
0: oi,
1: tarde, amigo, tudo bem?
0: Bom.
1: Ó,
0: tamo
1: aqui, ó, ouvindo o seu som aí.
0: Chique na praia, Val.
1: Essa tarde maravilhosa, o sol tá aparecendo agora.
0: Aí sim, mas a noite já escureceu.
1: Seu Zé da Reciclagem, Donizete aqui do Aracito Santo Antônio.
0: Chique na praia.
1: Tamo aqui, ó, ligadão, escutando vocês aí.
0: Obrigado, obrigado, eu que agradeço a audiência. Obrigado, Val! Recanto dos amigos, grande Val, alô Tom, alô Clodoaldo, Zé da Reciclagem, Donizete, Fabinho Camp e todo o pessoal no pé do oito. Um abraço pra vocês aí, hein? Bom demais, bom absurdo, manda um abraço pro Joninha do Mel, o homem mais doce de Batela. Ô Joninha! Bom demais! Chique lá atrás, Joninha! E aí, vai acontecer o negócio lá ou não vai, Joninha? Ô, Preto, dá uma olhada aí no seu celular aí, ô Preto! Marcão Cuteleiro, Sabiá, finalizando, vou trazer andamento, manda alô pro Alexandre, pra Maria do Parque das Laranjeiras, estamos na escuteira. Obrigado, Marcão Cuteleiro, o rei das facas, Mundo Novo. Tá lá o Marcos, a Martinha, Marcos Daniel, Maiara Vitória e Maíra. Ô, deixa eu ver, boa noite, irmão, dá uma olhada, o que eu tenho, fé nela. Olha que bonito o Luizão da Zopelari. Uma tatuagem da Nossa Senhora Aparecida, grande Luizão da Zopilari. Alfredo Barbosa, Abílio Manzato na audiência. Obrigado, Abílio. Outra aqui.
2: Boa tarde, meu amigo Sabiá.
0: Oi.
2: Aqui é o Reginaldo Idone, do sítio de Idone.
0: Você tá bom?
2: Se vem de algum modão com a caprichada aí.
0: É.
2: Zé Silva, rei do laço.
0: Certo.
2: E oferece a todos os cowboys, esse Brasilzão aí.
0: Chique na trai, meu parceiro.
2: Vamos rir, vamos rir.
0: Vamos rir, vamos rir, vamos rir, vamos rir, Reginaldo. Um abraço pro Orivaldo Mariotto na audiência do Orivaldo. Tudo em ordem, tudo ok, né, Orivaldo? Bom demais. Manda um abraço pro meu amigo Mi também. Alô, Mi! Abraço lá na Barranqueira do Rio Mugim, Mi, a Preta. Sirvão, né? O Luquinha lá, a Lara, todo o pessoal, Magrão também, grande Magrão. Todos vocês aí, aquele abraço aí do Sabiá, viu? Bom demais. Manda lá pro 27 também, o Juquinha e todo o pessoal, o grande Juquinha. Sorte tu pega aí.
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0: Rodolfo Viola. Mas João Carvalho Prisioneiro chega junto no sistema bruto e diferenciado.

0: 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Ó, chegando aqui seus beijos, Daniel. O príncipe de Brotas fazendo aniversário hoje. Parabéns ao Daniel lá em Brotas. Grande cantor, ser humano, parabéns aí. 6 horas e 22 minutos.
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0: Quando era na veia, Chitãozinho Chororó. Amante. Alô, seu Antônio do Santander, passou aqui pra dar um abraço em mim. Muito obrigado, seu Antônio, bom trabalho, tá indo pro segundo turno. O maridão da dona Fátima, grande seu Antônio, pé no baralho, hein, parceiro? Bom trabalho, gente boa demais na audiência. Manda um abraço pro Careca também no pé do 8. Obrigado, Careca. Outra aqui, boa noite, Sabiá. Como vão as coisas? Sou o Dudu Zavago. Gostei de ouvir a música Desatino. Ofereço pra todos ouvir. Fique com Deus. Obrigado, forte abraço. Obrigado, Dudu Zavagria. Arnaldo Pedroso por aqui. Um abraço, Arnaldão. Fala, Rick Baba.
1: Aê, meu patrão, Sabiá Rei.
0: Oi.
1: Isso é modão pra mais de vento.
0: Chique na
1: só
0: cara.
1: Na DBC FM Rádio Carinho que toca as modas.
0: Ah, só aqui.
1: Rick Baba por aqui, dois quase iniciando a coleta de lixo. Um abraço pra todos ouvindo a DBC.
0: Luzina aí, Rick Baba. Abraço aí, Lemão. Grande Lemão do gol aí. Grande Lemão, um abraço. Ô, Rick, o Renatinho mandou um grande abraço pra você, viu? É, Rick Baba, o Renatinho mandou um grande abraço pra você aqui. Vou ver aqui, vou mandar o áudio pra você, o Renatinho. É, deixa eu ver quem mais aqui, a Maria.
2: É Maria do Parques da Laranjeira.
0: Alô, Maria do Parques da Laranjeira. Boa noite, minha querida. Fabro do Gesso, Sabia, manda um alô pro Adão Faixa Marrom. Alô, Adãozinho! Grande Adão do Faixa Marrom, um abraço, Pablo. Gustavinho na audiência. O Lori por aqui também, um abraço, Lori. Tudo em ordem, tudo ok, né, Lori? Rancho Esperança. Meu amigo Marcelo Kese lá no Bar do Marião. Dá um alô pra nós aqui no bar. Alô, pessoal do Bar do Marião. Um abraço pra todos aí no Bar do Marião, viu, meu amigo Marcelão Luquezzi? Denilson Maeda tá aí já, né? Não, ele não chegou, ele já vai chegar aí o Denilson, viu? Um abraço. Manda um abraço também pro meu amigo Claudinho Francão, lá no Bar do Francão. Alô, Claudinho, um beijo no seu coração, meu irmão. Grande Claudinho Francaninho, velho falado. Ô, Preto, olha o celular aí, pessoal aí do Bar do Preto. Também gelando encanamento. Outra aqui.
3: Boa noite, Sabiá.
0: Boa noite.
3: Aqui é sua amiga Sandrinha do Jacobucci. Toca pra nós. Zezé de Camargo e Luciano, deixa eu sentir saudade de você. Eu ofereço especialmente pra você e pra toda a galera.
0: Obrigado, que obrigado.
3: Beijão, fica com Deus. DBC FM, Rádio Carinho. E até amanhã, se Deus quiser.
0: Até amanhã, beijão, se Deus coração. Quiser, viu? Beijo no coração aí, minha amiga Sandrinha.
4: Vai trabalhar, Rick Baba, vai trabalhar. Reta final, não.
0: O Zetinho foi a seca aí, falou pra você ir trabalhar, Rick Baba. Tá indo, tá indo trabalhar já, viu, Zetinho? Tá indo já, ó. É, meu amigo. O homem já tá no pega já. Fala aí, Leandro Amorim.
5: Boa noite, Sabia Reis, Leandro Amorim de Brota. Se possível, manda com o João Paulo e Daniel, Raízes.
0: Moda não dá mais
5: tempo. Pra todo mundo ligado na DBC FM, Rádio Carinho.
0: Rádio Amor, Leandro Amorim, aquele abraço. Meu amigo do Acamelo, tá de rádio ligado, ouvidinho lá no pé do ouvido no rádio. Meu amigo do Acamelo, da linda Botucatu. Alô, Botucatu, fala aí, Henrique.
4: Ô, Zetinho, começa a dar trabalho não, hein? Não começa a dar trabalho não, já chega o Renato. Renatinho, Robertinho aí, ó. Não começa a dar trabalho, não.
0: Eu vou falar legal. O rádio parece ringue de luta. Abraço pra vocês aí, viu? Ei, molecada doida. Só por Deus, uma lá de santo, parceiro. Haja coração. Ó, não sei se tá ouvindo ainda, mas tem pedido aqui também. É que pediram aqui o meu amigo Alex Brás. Será que tá ouvindo ainda o Alex Brás? É, tem um pedido dele aqui ainda, rapaz. Vamos ver se ele vai estar na audiência aqui, a moda dele aqui. A Denilson, deixa eu ver o que põe lá.
6: Olha aí, seu.
0: Ah lá.
6: Tomei uma pra mim, agora eu ponho a sua.
0: Aí, tomou quatro pingas, duas pra ele, duas pra mim, uma cerveja pra ele, uma pra mim.
6: Tô bebendo sem limão.
0: Aí.
6: Limão tá me azedando de mal, bucho.
0: É isso aí.
6: A nós.
0: A nós. Bom demais, bom absurdo. Obrigado, Zetinho. Vamos pra reta final. Berranteiro vai picando o berrão. Sabia Reis toca modão. Na sua DVC FM que é pura, pura emoção. Vai lá pro Gibizinho da Ecofap, Gibi, tá chegando pra gelar o encanamento, meu amigo Gibi. Aquele abraço, boiadeiro errando.

0: Coque Paraíso, Pretinho, você tá ligeiro. É o Pretinho, você tá ligeiro. Manda um abraço aqui pro Lupercio, filho de Brotas. Um abraço, boa noite, Lupercio, Celina. O Rogério de Botucatu, de Tinha Zambon. Boa noite, Tinha Dirceu Matoso, por aqui na audiência. Nosso agradecimento a cada um de vocês, viu? E lembrando, daqui a pouquinho tem a Voz do Brasil. E logo em seguida chega meu amigo Marcelão Renato, o grande baluarte da comunicação. Até uma da manhã no Emoções. Grande Marcelão, bom trabalho aí pra você, viu? Eu vou ficando por aqui agradecendo a você de perto, a você de longe. Aos grandes amigos patrocinadores pela credibilidade e confiança de cada dia. E estaremos de volta amanhã, a partir das 16h no Arena DBC. Se assim o Papai do Céu permitir. Fica aqui, um abraço e um beijo carinhoso deste locutor da emoção.
1: Sabiá Reis.
0: Oi.
1: O cowboy manga larga do rádio.
0: Até amanhã, se Deus. Se Deus. Se Deus quiser. Oi. Poder. Poder na veia da sua DBC.

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0: Está no ar a Voz do Brasil. As notícias do governo federal que movimentaram o país no dia de hoje.
1: Olá, boa noite.
2: Boa noite para você que nos acompanha em todo o país.
1: Quarta-feira, 9 de setembro de 2026.
2: Vamos aos destaques do dia.
1: Preço dos combustíveis.
2: Decretos alteram tributos sobre gasolina e etanol.
1: Medidas tentam diminuir impactos dos conflitos no Oriente Médio. Gabriela Noronha.
3: As novas alíquotas começarão a valer a partir desta quinta-feira e serão temporárias.
2: Saúde e mudanças climáticas.
1: Força Nacional do SUS reforça a estrutura para acelerar o socorro em emergências e desastres naturais. Luana Karen.
4: Cada base da Força Nacional do SUS vai reduzir o tempo de resposta a emergências sanitárias.
2: Setembro Roxo.
1: Diagnóstico precoce da fibrose cística ajuda a garantir qualidade de vida aos pacientes.
2: Rede Pública mantém centros de referência para identificação da doença. Graziele Bezerra.
5: O SUS oferece uma gama de medicações para tratar a fibrose cística. E no Setembro Roxo, o objetivo é tornar a enfermidade mais conhecida e ampliar os diagnósticos.
1: Hoje, na apresentação da Voz do Brasil, eu, Mariana Jungmann e Luciano Seixas.
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1: Assinadas hoje duas medidas para conter a alta dos preços dos combustíveis no país diante da alta no mercado internacional.
2: As novas alíquotas temporárias passarão a valer a partir desta quinta-feira.
3: Nesta quarta-feira foi assinado um decreto que reduz em 63 centavos por litro a cobrança de PIS/PASEP e COFINS sobre a gasolina. Com a redução, os tributos ficarão em 16 centavos por litro. O texto também zerou as contribuições federais sobre o etanol hidratado, o que representa uma redução tributária de 19 centavos por litro. As novas alíquotas começarão a valer a partir desta quinta-feira, 10 de setembro. E serão temporárias, de acordo com o ministro da Fazenda, Dario Durigan.
6: Nós precisamos fazer um acompanhamento mais pormenorizado, por isso o prazo de um mês, para que a gente que está acompanhando isso diariamente, a equipe econômica, assim que essa situação melhorar, amenizar, a gente volte a rever. Lembrando que o nosso objetivo aqui é que a gente estabilize os preços e assim que tivermos condições, a gente também vai estar prontos para fazer as revisões necessárias.
3: Para o diesel rodoviário, foi assinada uma medida provisória que autoriza a concessão de subsídio a produtores e importadores. O valor da subvenção será definido pelo Ministério da Fazenda e poderá ser alterado conforme as condições do mercado. O objetivo das medidas é amenizar os impactos dos conflitos internacionais sobre o mercado doméstico de combustíveis, como disse o ministro do Planejamento e Orçamento, Bruno Moretti.
7: Nós estamos num período particularmente relevante de safra e o aumento dos preços internacionais tem uma repercussão sobre as operações de importação de diesel. Então, também essa é a razão pela qual a gente está colocando essa subvenção nesse momento. Não tem só a ver com preço, mas também para garantir uma oferta estável de diesel. Os prejuízos ao país seriam muito maiores de abastecimento se nós não aplicássemos essa nova medida.
3: Inicialmente, o valor da subvenção para o óleo diesel será de R$ 1,00 por litro e deverá ser descontado do preço de venda com registro na nota fiscal. Reportagem Gabriela Noronha.
1: A iniciativa do Ministério da Saúde busca descentralizar as ações sanitárias em situações de crise.
2: Para isso, já estão em operação bases da Força Nacional do SUS que atendem as regiões Sul e Nordeste.
1: Hoje, a unidade do Sudeste começou a operar e passa a monitorar situações como enchentes, inundações e deslizamentos.
2: A preocupação do governo federal é com os possíveis impactos do El Niño.
4: Localizada no Rio de Janeiro, a Base Regional Sudeste da Força Nacional do SUS vai atuar na resposta a emergências em saúde pública, reforçando o apoio a estados e municípios, tanto na preparação quanto no atendimento a situações de crise. De acordo com o ministro da Saúde, Alexandre Padilha, a unidade vai reduzir o tempo de resposta a emergências sanitárias, diante de grandes eventos e desastres climáticos.
8: Aqui no Rio de Janeiro, em até 12 horas a gente consegue chegar em qualquer localidade da região sudeste do país.
4: A base do Rio é a terceira do país a entrar em funcionamento. Porto Alegre, no Rio Grande do Sul, e Salvador, na Bahia, já estão em atividades. Outras 6 bases estão previstas até o fim deste ano para atender as demais regiões do país. O ministro Alexandre Padilha destacou possíveis problemas de saúde que podem surgir com as mudanças climáticas e o El Niño.
8: Dependendo da região do país, terá um impacto diferente. Por exemplo, deve aumentar as secas na Amazônia. Para isso, tem uma preparação da saúde para enfrentar essa situação de secas. Deve aumentar as secas no semiárido do Nordeste. Deve aumentar queimadas no Centro-Oeste. O idoso tem problema pulmonar, o idoso tem diabetes, tem hipertensão. O aumento da temperatura média descompensa esse idoso, descompensa o uso da sua medicação. E também estudos da Fiocruz apontam que o aumento da temperatura média faz nascer mais bebês prematuros. Com isso, você tem maior risco de doenças entre os bebês.
4: Cada base da Força Nacional do SUS dispõe de veículos, posto médico avançado, comunicação via satélite, drones e equipamentos de apoio a equipes mobilizadas em áreas afetadas, inclusive locais remotos ou de difícil acesso. Também nesta quarta-feira, no Rio de Janeiro, foi lançada a plataforma digital Sou Força, destinada à mobilização de profissionais voluntários para atuação em desastres e emergências de saúde. Reportagem Luana Karen.
1: Uma doença rara que afeta principalmente os pulmões e o sistema digestivo.
2: Todos os anos são diagnosticados cerca de 300 novos casos da fibrose cística.
1: Setembro Roxo é o mês de conscientização sobre a doença, que tem diagnóstico e tratamento gratuitos pelo SUS.
9: Identificada pelo teste do pezinho, a fibrose cística afeta 1 a cada 7 mil nascidos vivos no Brasil. Ainda sem cura, a doença é resultado de uma disfunção nas células de membranas internas do corpo, o que faz com que toda a secreção do organismo seja mais espessa que o normal. A pneumologista pediátrica do Instituto Fernandes Figueira, da Fiocruz, Tânia Vrobel, detalha os sintomas.
10: No aparelho respiratório, no aparelho digestivo, no aparelho reprodutor, as secreções muito espessas vão levar aos sintomas que muitas vezes acontecem. São crianças que fazem pneumonia, que muitas vezes aparecem com bronquite, quadros digestivos.
9: A servidora pública Jeane Braga percebeu alguns desses sintomas no filho Pedro André, quando ele ainda era um bebê. O diagnóstico só veio meses após o nascimento.
11: Ele é portador de fibrose cística e teve diagnóstico tardio, infelizmente, aos 5 meses, depois de recorrentes internações na rede privada.
9: Hoje, Pedro tem 12 anos. No Rio de Janeiro, onde vivem, ele faz todo o tratamento pelo Sistema Único de Saúde no Instituto Fernandes Figueira. Com a rotina de treinos, fisioterapia, dieta e medicação, ele conta que leva uma vida normal.
12: Eu faço natação, tomo remédio para neutralizar e deu muito certo, pois hoje eu sou uma pessoa normal, onde a fibrose cística quase não me atinge.
9: O SUS oferece uma gama de medicações para tratar a fibrose cística, como enzimas, antibióticos e inalatórios, além de moduladores da proteína que causa a disfunção nas células. E no Setembro Roxo, campanha que faz alusão à doença, o objetivo é tornar a enfermidade mais conhecida e ampliar os diagnósticos. O diretor de políticas públicas da ONG Unidos pela Vida, Cristiano Silveira, comenta a importância do tratamento, especialmente dos moduladores de proteína que passaram a ser oferecidos recentemente no SUS.
13: Com esses medicamentos, a gente viu uma redução drástica no número de transplantes pulmonares, né, por conta, né, de não precisar mais, né. A gente sabe que é um medicamento, não é barato, mas existe também uma economia de se tratar essas pessoas. Quando a gente tem um tratamento assim como esse, que muda mesmo o prognóstico da doença.
9: O teste do suor, que comprova o diagnóstico, também é feito pelo SUS. Hoje, mais de 6.400 pacientes são acompanhados em centros de referência públicos espalhados pelo país. Reportagem Graziele Bezerra.
2: A Advocacia Geral da União solicitou a retirada de vídeos com falsos médicos criados por inteligência artificial.
1: Os conteúdos simulam profissionais de saúde que divulgam informações falsas e tratamentos sem comprovação científica.
2: Ao todo, foram identificados mais de 90 perfis entre janeiro e julho deste ano.
1: A solicitação foi encaminhada para a Polícia Federal e para o Conselho Federal de Medicina.
14: A Advocacia Geral da União, AGU, notificou o YouTube para remover ou alertar usuários sobre vídeos que usam inteligência artificial para simular médicos e outros profissionais de saúde. A medida foi tomada após a identificação de 97 perfis com esse tipo de conteúdo entre 1º de janeiro e 10 de julho de 2026. Os vídeos apresentam personagens com aparência humana, qualificações profissionais fictícias e linguagem alarmista. Alguns também oferecem produtos, livros digitais e serviços pagos. Entre os riscos estão a automedicação, o uso de terapias sem eficácia comprovada e a interrupção de tratamentos. A notificação determina ainda que o YouTube avalie outros canais e vídeos identificados e adote medidas para prevenir a disseminação desse material. As informações foram encaminhadas à Polícia Federal e ao Conselho Federal de Medicina. A orientação do Ministério da Saúde é buscar informações sobre saúde em fontes confiáveis e denunciar conteúdos que possam colocar pessoas em risco. Dilson Santa Fé, para a Voz do Brasil.
2: A Agência Nacional de Vigilância Sanitária, Anvisa, aprovou o registro de um medicamento usado para a prevenção da enxaqueca.
1: Estudos mostraram que o medicamento Aqipta reduz o número de episódios da doença, tanto na forma esporádica quanto na forma crônica.
2: A enxaqueca pode provocar crises recorrentes de dor de cabeça, náuseas, vômitos e sensibilidade à luz e ao som.
1: O novo medicamento é uma opção de tratamento oral para prevenção em adultos que têm pelo menos 4 episódios da doença por mês.
2: Pacientes da rede pública de saúde serão encaminhados para realizar mais de 600 mil procedimentos na rede privada.
1: O objetivo é diminuir a fila de espera do SUS para quem precisa de médicos especialistas.
15: Mais de 600 mil procedimentos gratuitos para pacientes do SUS estão previstos em contratos com 259 hospitais privados e filantrópicos de 21 estados. Do total, 458 mil procedimentos serão realizados por meio da estratégia Ofertas de Cuidados Integrados, que reúnem consultas, exames e diagnósticos de uma mesma especialidade em um único atendimento. As outras 142 mil intervenções são cirurgias de diferentes níveis de complexidade. A maior parte desses serviços serão na área de oftalmologia, com previsão de 170 mil por ano. Na sequência estão cardiologia com 133 mil, ortopedia com 113 mil e oncologia com 72 mil procedimentos. Outra modalidade incluída é a terapia renal substitutiva, destinada a pacientes que precisam de hemodiálise, que deve atender cerca de 40 mil pacientes por mês. Raquel Mariano, para a Voz do Brasil.
2: Um novo procedimento administrativo regulamentado pelo Ministério da Justiça e Segurança Pública vai tornar mais fácil a transferência de dinheiro das bets ilegais para o Fundo Nacional de Segurança Pública.
1: As casas de apostas online seguem uma rígida regulamentação e podem ter seus recursos bloqueados e perdidos para o poder público quando atuam na ilegalidade.
2: Agora, com uma nova portaria editada pelo Ministério, os procedimentos para que a Justiça conceda a transferência desses recursos serão acelerados.
1: Mais cedo, nós conversamos com a diretora do Fundo Nacional de Segurança Pública, Camila Pintarelli, sobre como esse dinheiro poderá ser aplicado e os ganhos da medida. Acompanhe. Diretora Camila Pintarelli, bem-vinda à Voz do Brasil. Prazer ter a senhora conosco aqui.
16: Prazer é todo meu. Muito obrigada por nos receber aqui hoje.
1: Vamos começar falando, então, sobre essa portaria nova que foi editada. Ela deve facilitar, né, que os recursos apreendidos das bets ilegais sejam destinados ao Fundo Nacional de Segurança Pública. Como é que isso deve acontecer? O que ela muda?
16: Eu acho que, antes de mais nada, é preciso explicar que o Fundo Nacional de Segurança Pública é hoje o principal instrumento de financiamento da segurança pública no Brasil. É um fundo federal, robusto, bilionário, que faz transferências fundo a fundo aos estados e Distrito Federal todos os anos para infraestrutura de segurança pública. A principal fonte de recursos do Fundo Nacional de Segurança Pública hoje são as loterias federais, as loterias de prognóstico. Então, quando a população faz aquela fezinha na Mega Sena, na Mega da Virada, ela está contribuindo de alguma forma com os recursos que vão para o Fundo Nacional de Segurança Pública. Agora, desde a edição do Decreto 13.303 deste ano e a edição da Portaria do Ministério da Justiça 1287, nós vamos passar a contar com mais uma fonte de recurso, que é justamente o recurso da BET ilegal, aquela BET que não está cadastrada no Ministério da Fazenda, cujos recursos foram bloqueados pelo Ministério da Fazenda, pela Secretaria de Prêmios e Apostas, e vão passar, depois de um processo administrativo, a compor o Fundo Nacional de Segurança Pública. Ou seja, eles vão reverter da ilegalidade para prover infraestrutura para a segurança pública do país.
2: Qual o valor que vocês estimam que pode ser incorporado ao fundo com esses procedimentos? E em que políticas e ações esse dinheiro poderá ser empregado?
16: Ainda não temos as cifras exatas por conta de sigilo fiscal e sigilo bancário, mas nós estimamos que são valores na casa dos bilhões de reais que podem muito em breve passar a incorporar aí o orçamento do Fundo Nacional de Segurança Pública. E em termos de política de segurança pública, eles podem ser aplicados a inúmeras finalidades, desde enfrentamento à violência contra a mulher, valorização do profissional de segurança pública e principalmente tecnologia, infraestrutura de segurança pública, equipagem, aquisição de viaturas, aquisição de colete, enfim, tudo para valorizar a infraestrutura de segurança do país.
17: Agora, falando um pouco aí da burocracia, para que esse dinheiro chegue efetivamente, né, nas viaturas, nos equipamentos, os procedimentos administrativos que são estabelecidos pela portaria, eles não eliminam a necessidade de uma decisão judicial, né?
16: De forma alguma.
17: É, mas eles reduzem essa burocracia? Como é que eles aumentam a chance dessa vitória judicial?
16: Eles reduzem na medida em que eles facilitam a liquidez da sentença que vai ser dada. Como que vai funcionar, Mariana? A Secretaria de Prêmios e Apostas consolida o valor que foi apreendido, manda para o Ministério da Justiça, o Fundo Nacional de Segurança Pública, por meio de uma comissão processante, avaliza esses valores, ou seja, dá o ok de que tais valores estão de fato corretos e envia isso para a Advocacia Geral da União. A Advocacia Geral da União, em posse desse instrumento, desse arcabouço probatório, simplesmente pede o perdimento desses valores ao Judiciário. Então, a função do judiciário deixa de ser probatória, deixa de ser instrutória e passa a ser convalidatória daquele título administrativo que já existe. Aqueles valores já estão sedimentados, basta a declaração para que eles passem a integrar o Fundo Nacional de Segurança Pública.
17: Ou seja, já chega na justiça com meio caminho andado.
16: Quase 70% já.
2: Diretora, sem seguir a regulamentação para o jogo de apostas online, as bets ilegais ficam mais acessíveis a atividades criminosas, né? A destinação desses recursos para o Fundo Nacional de Segurança Pública é uma forma de ajudar a combater esse mesmo crime e outros também que se ligam?
16: Exatamente. Como eu disse no comecinho aqui da nossa entrevista, é a ilegalidade se transformando em infraestrutura de segurança pública. Esse recurso, prioritariamente, vai ser destinado aos estados e Distrito Federal, na modalidade de transferência fundo a fundo, que é uma espécie de PIX que a gente faz para os estados e Distrito Federal investirem em segurança pública. E uma das formas que eles podem investir justamente em tecnologia para combater a ilicitude de crimes virtuais, ou seja, cibersegurança ganhando mais investimentos a partir da apreensão e da transformação desses valores para o Fundo Nacional de Segurança Pública.
17: Agora, a aplicação dos recursos, ela tem também um acompanhamento criterioso, né? Que é feito pela Secretaria Nacional de Segurança Pública e existe, inclusive, uma diretoria lá específica.
16: Que é justamente o Fundo Nacional de Segurança Pública que faz esse acompanhamento desde o momento em que o Estado ele propõe a utilização do recurso do fundo até o fim da prestação de contas. Nós somos acompanhados e auditados, Mariana, diariamente pelo Tribunal de Contas da União, Controladoria Geral da União e todos os ministérios públicos estaduais, porque todo esse recurso vai para os estados. Então, a gente tem realmente um acompanhamento extremamente criterioso, extremamente rígido e rigoroso da aplicação desses recursos. Eu costumo brincar que nós monitoramos mais de 1.000 contas bancárias diariamente. Cada centavo que sai desse recurso é cientificado à nossa equipe.
2: Muito bem, nós conversamos com Camila Pintarelli, diretora do Fundo Nacional de Segurança Pública. Muito obrigado por essa entrevista aqui na Voz do Brasil.
16: Eu que agradeço a oportunidade. Contem conosco.
1: instituições interessadas em participar do edital Restaura Rio Doce terão mais um mês para fazer a inscrição.
2: O prazo para apresentação de propostas foi prorrogado até o dia 30 de setembro.
18: Fruto de uma parceria entre o BNDES, Banco Nacional de Desenvolvimento Econômico e Social, e o Ministério do Meio Ambiente e Mudança do Clima, o edital vai selecionar instituições para executar e coordenar projetos de restauração ecológica e produtiva em 12.500 hectares na região da Bacia do Rio Doce. O objetivo é reparar e compensar os danos causados pelo rompimento da barragem de Fundão, ocorrido em 2015, em Mariana, no interior mineiro. As propostas a serem submetidas devem prever ações envolvendo restauração ecológica por meio da recomposição da vegetação nativa e restauração produtiva, através de sistemas sustentáveis que conciliem geração de renda e conservação ambiental. De acordo com o gerente institucional do Fundo Rio Doce no BNDES, Guilherme Tinoco, será realizada no dia 10 de setembro uma oficina online para o esclarecimento de dúvidas sobre o edital.
19: O encontro ele terá como objetivo orientar as entidades interessadas sobre os critérios, requisitos e procedimentos previstos para a apresentação dos projetos. Para participar, é preciso se inscrever na nossa página do edital na internet.
18: Mais informações sobre o edital Restaura Rio Doce e a oficina online estão disponíveis no site bnds.gov.br/restaura-rio-doce. Reportagem André de Barros Lima.
1: Acesso à pós-graduação abre novos caminhos para a qualificação profissional.
2: E estudantes e pesquisadores indígenas têm a oportunidade de ingressar em cursos de mestrado e doutorado em todo o país.
1: Ao todo, são ofertadas 325 bolsas pelo Programa de Desenvolvimento Acadêmico Indígena.
2: O edital é uma iniciativa da Coordenação de Aperfeiçoamento de Pessoal de Nível Superior, a CAPES.
20: Estudantes indígenas que querem fazer mestrado ou doutorado já podem consultar os programas de pós-graduação participantes do Programa de Desenvolvimento Acadêmico Indígena, o PEDAI. A lista está disponível no portal da CAPES e informa a instituição, o curso, a cidade, o estado, o contato e o número de bolsas. São 325 bolsas, sendo 214 para mestrado e 111 para doutorado, distribuídas pelas 5 regiões do país. O estudante pode consultar a relação completa dos programas no portal da CAPES, no gov.br/CAPES, e verificar as oportunidades de interesse. Reportagem Pablo Mundim.
1: Participantes da Prova Nacional Docente 2026 já podem consultar os locais de prova.
2: As informações estão disponíveis no cartão de confirmação da inscrição.
1: O participante pode conferir também informações referentes à sua inscrição e à aplicação da prova, como data e horário.
2: As informações podem ser acessadas em pnd.inep.gov.br.
1: Escolas públicas e privadas de todo o país têm até o dia 11 de setembro para conferir os dados declarados na primeira etapa do Censo Escolar 2026.
2: As informações estão disponíveis para consulta no sistema EducaCenso e identificar possíveis erros.
1: A novidade desse ano é que os gestores podem checar os dados declarados antes da fase oficial de retificação, que deve começar na segunda quinzena de setembro.
2: Após a retificação, os gestores terão 30 dias para corrigir qualquer inconsistência.
1: O endereço para consulta é educacenso.inep.gov.br. Vou repetir, é educacenso.inep.gov.br.
2: E essas foram as notícias do Governo Federal.
1: Uma realização da Secretaria de Comunicação Social da Presidência da República.
2: Com produção da empresa Brasil de Comunicação.
1: Fique agora com o Minuto do TCU. Em seguida, as notícias do Poder Judiciário e do Congresso Nacional. Boa noite.
2: Boa noite para você. Até amanhã.
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21: Presidente do STF toma decisões em três diferentes procedimentos.
23: STJ garante justiça gratuita para pessoa com câncer que tem reserva financeira.
21: Forças federais vão atuar em 8 estados nas eleições deste ano.
23: Boa noite, eu sou Arthur Filho.
21: E eu sou Walter Lima.
23: Nesta quarta-feira, o presidente do Supremo Tribunal Federal, ministro Edson Fachin, passou para a presidência da corte o inquérito que apura a divulgação de notícias falsas e ataques contra integrantes do STF. Até então, o relator do inquérito era o ministro Alexandre de Moraes.
21: O ministro Fachin também suspendeu as decisões dos ministros André Mendonça e Flávio Dino sobre o afastamento e a reintegração de Andrei Rodrigues ao cargo de diretor-geral da Polícia Federal e Leandro Almada, do cargo de diretor de inteligência da PF.
23: Andrei Rodrigues e Leandro Almada deverão prestar informações no prazo de 48 horas. Depois disso, o presidente do STF decidirá sobre a permanência ou não deles no cargo da Polícia Federal.
21: O presidente da Suprema Corte também convocou uma sessão plenária presencial extraordinária para a próxima terça-feira, 15 de setembro, às 10 horas da manhã.
23: Superior Tribunal de Justiça mantém justiça gratuita à pessoa em tratamento com câncer que recebe salário mínimo e conta com reserva financeira.
21: Ela recebe um salário mínimo por mês e tinha reservas financeiras, mas para o STJ essa condição por si só não impede o acesso ao benefício. Jafer Araújo.
24: O pedido de gratuidade foi negado pelo Tribunal de Justiça de Minas Gerais ao considerar a existência de saldos de poupança e aplicações financeiras em nome da parte. No STJ, no entanto, o relator ministro Moura Ribeiro entendeu que exigir que a pessoa em tratamento oncológico use suas reservas financeiras para pagamento de custas processuais poderia comprometer recursos necessários à subsistência e ao próprio tratamento, que envolve despesas elevadas e imprevisíveis.
23: O Tribunal Superior do Trabalho completa 80 anos em 2026. O TST foi criado em 9 de setembro de 1946 e instalado oficialmente no dia 23 do mesmo mês.
21: Para marcar a data, o Tribunal preparou ações comemorativas e uma identidade visual especial. Samanta Flor.
25: Nesses 80 anos, mudaram as profissões, as formas de contratação e até a maneira de trabalhar. E o TST foi acompanhando essas transformações com o papel de uniformizar as decisões da Justiça do Trabalho e dar mais segurança às relações de trabalho. Para marcar essa trajetória, o Tribunal ganhou uma logomarca especial, inspirada em um labirinto circular e nos azulejos de Atos Bucão, presentes na sede do TST. A proposta é representar os diferentes caminhos para a solução dos conflitos trabalhistas.
23: Forças federais atuarão no apoio das eleições de 2026 de 8 estados.
21: Os pedidos foram encaminhados pelos tribunais regionais eleitorais ao TSE. Guilherme Firmino.
26: Na sessão plenária desta terça-feira, 8 de setembro, o plenário aprovou por unanimidade os pedidos de envio de tropas federais para o Maranhão e para a 37ª Zona Eleitoral do Piauí. A ação envolve a atuação do Exército, Marinha e Aeronáutica. O total de 8 estados terão o apoio da Força Federal no primeiro turno das eleições de 2026. A medida tem o objetivo de assegurar a normalidade e a segurança da votação e apuração em localidades indicadas. Após a aprovação do TSE, os pedidos são encaminhados ao Ministério da Defesa, responsável pelo planejamento e execução das ações pelas Forças Armadas. Novas solicitações ainda poderão ser apresentadas pelos TRS, caso sejam identificadas situações que necessitem de apoio.
23: Quase 500 trabalhadores vítimas de trabalho análogo ao escravo são resgatados durante o mês de agosto.
21: O Ministério Público Federal integra a força-tarefa que reuniu 5 instituições e realizou ações de fiscalização em 27 unidades da Federação. Vanessa Pereira.
3: Ao todo, foram resgatadas 479 pessoas que viviam em situação análoga à escravidão. Dentre elas, mulheres, crianças e adolescentes, imigrantes. Os empregadores flagrados submetendo os funcionários a essas condições foram notificados a interromper as atividades, cancelar os contratos informais, formalizar os trabalhadores retroativamente e pagar os valores trabalhistas e rescisórios às vítimas. Valor que ultrapassa R$1.400.000.
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23: A você, uma boa noite.
21: E até amanhã.

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1: Eu sou Paula Groba.
2: E eu sou Humberto Pinheiro.
1: E estes são os destaques de hoje do Jornal do Senado, que começa agora.
2: Senado analisa piso nacional para profissionais de apoio da educação básica.
1: PEC da Segurança Pública poderá direcionar recursos para as Forças Armadas.
2: Eleições 2026. Jovens, analfabetos e idosos têm regras diferentes para votar.
1: Boa noite.
2: Boa noite.
1: Quem trabalha na secretaria, na biblioteca ou em outras áreas de apoio das escolas públicas poderá ter um piso salarial nacional.
2: Uma proposta sob análise do Senado prevê um valor mínimo para a remuneração desses profissionais e será votada pela Comissão de Educação. Repórter Rodrigo Rezende.
3: A Comissão de Educação do Senado vai analisar o projeto que cria um piso salarial nacional para profissionais da educação básica pública que trabalham em funções de apoio administrativo, técnico ou operacional. A ideia é que este piso seja de 75% do valor do piso do magistério. O atual valor do piso dos professores é de R$ 5.130,00, o que daria ao piso dos demais profissionais o valor de R$ 3.847,00 para uma jornada de 40 horas. O senador Flávio Arnes, do PSB do Paraná, ressaltou que uma boa escola só funciona com a valorização de todos os profissionais que atuam naquele espaço.
4: E um estabelecimento educacional, uma escola, só funciona com qualidade, adequadamente, com a participação de todos os profissionais. Mas uma secretaria bem montada, a biblioteca, toda a infraestrutura da escola, se estiver em harmonia com os objetivos da educação, isso é um avanço extraordinário. Eu acho que nós temos que fazer isso, esse debate aqui no Senado Federal. Já está aí há bastante tempo.
3: Camilo Santana, do PT do Ceará, presidente da comissão, anunciou que o relator do projeto será o senador Marcelo Castro, do MDB do Piauí. Após a análise do colegiado, a proposta ainda será votada pela Comissão de Assuntos Econômicos.
1: E investimentos em pesquisa e inovação podem chegar a mais áreas da região amazônica, segundo um projeto aprovado pela Comissão de Ciência e Tecnologia.
2: A proposta determina que parte desses recursos sejam destinados para além da região metropolitana de Manaus. Repórter Patrícia Oliveira.
5: Poderão ser destinados também a outras áreas da Amazônia parte dos recursos que as empresas já são obrigadas a investir como contrapartida aos incentivos da Zona Franca de Manaus e da Lei de Informática. É o que estabelece um projeto do senador Davi Alcolumbre, do União do Amapá, aprovado na Comissão de Ciência e Tecnologia. Hoje, empresas beneficiadas por esses incentivos precisam aplicar pelo menos 5% do faturamento obtido no mercado interno com produtos de tecnologia em pesquisa e desenvolvimento. A ideia é mudar a distribuição de parte desses recursos, como explicou o relator senador Flávio Arnes, do PSB do Paraná.
4: Restabelecer em lei aquele piso de interiorização dos investimentos em pesquisa e inovação, assegurando recursos para os demais estados da região amazônica, estendendo-o para os convênios firmados no âmbito da Lei de Informática.
5: Pelo texto, pelo menos 15% de parcelas específicas desses investimentos deverão ser destinados a instituições públicas de ensino e pesquisa que estejam fora da região metropolitana de Manaus, nos estados do Acre, Amapá, Rondônia, Roraima e Amazonas. A proposta seguiu para análise da Comissão de Assuntos Sociais.
1: A segurança pública esteve entre as principais prioridades do Senado durante a semana de esforço concentrado. Entre as propostas analisadas está a PEC da Segurança, que prevê mais recursos para o setor, amplia a integração entre os órgãos de segurança e torna mais rigoroso o regime penal para líderes de facções criminosas, organizações paramilitares e milícias. A proposta de emenda à Constituição segue em análise na Comissão de Constituição e Justiça.
2: Para o senador Fernando Dueire, do PSD de Pernambuco, o poder público tem a responsabilidade de combater a violência, mas também de criar condições para a ressocialização de quem tem possibilidade de ser reintegrado à sociedade. O senador defendeu uma legislação mais rigorosa e afirmou que a segurança pública é um desafio que precisa ser enfrentado pelo Estado brasileiro.
6: Não é possível que a violência que hoje nós convivemos em todas as grandes cidades ou médias brasileiras continue. É preciso que nós tenhamos uma legislação dura para que isso seja de alguma forma contido.
1: E a Constituição poderá passar a prever um sistema único de segurança pública com recursos destinados ao combate à criminalidade e à melhoria da estrutura do setor.
2: O texto base da proposta já foi aprovado pela Comissão de Constituição e Justiça. Os recursos virão dos Fundos Nacionais de Segurança Pública e Penitenciário Nacional e do Fundo Social do Pré-Sal. Os senadores ainda podem incluir as Forças Armadas entre os beneficiários. Repórter Bruno Lourenço.
7: A proposta de emenda à Constituição aprovada pelos senadores institucionaliza o Sistema Único de Segurança Pública, que terá receitas do Fundo Nacional de Segurança Pública e do Fundo Penitenciário Nacional e até de eventual superávit no Fundo Social do Pré-Sal. Emenda do senador Carlos Portinho, do PL do Rio de Janeiro, quer incluir as Forças Armadas entre as beneficiárias dos recursos. Portinho diz que é justo direcionar essas verbas quando militares atuam em atividades de proteção e defesa civil contra delitos nas fronteiras e na garantia da lei e da ordem.
8: A ausência de previsão expressa quanto à destinação de recursos do Fundo Nacional de Segurança Pública para essas operações gera insegurança jurídica e limita a capacidade de resposta do Estado frente às ameaças do alcance nacional. Aqui falamos de soberania.
7: Portinho destacou que sua proposta é voltada exclusivamente para o custeio de ações desempenhadas em contextos específicos, como operações nos morros de seu estado. O relator da PEC da Segurança, senador Rogério Carvalho, do PT de Sergipe, no entanto, recomenda a rejeição da emenda.
9: As Forças Armadas têm o seu próprio regramento de financiamento, que é um outro debate que precisa ser feito num outro lugar. E se ele for convocado, deverá ter reforço orçamentário naquilo que é o lugar do financiamento da segurança pública.
7: A Comissão de Constituição e Justiça deve concluir a votação da PEC da Segurança na próxima reunião.
10: Eleições 2026.
1: Você já se perguntou por que nunca viu propaganda eleitoral de algum determinado partido na televisão?
2: Pode ser que ele não tenha cumprido as exigências da legislação para ter direito ao horário gratuito. A repórter Lana Dias explica.
11: Para ter acesso ao horário eleitoral, o partido ou a federação precisa ter cumprido na eleição de 2022 pelo menos um desses critérios. Eleição de no mínimo 11 deputados federais distribuídos em pelo menos 9 unidades da federação ou receba ao menos 2% dos votos válidos nas eleições para a Câmara dos Deputados, distribuídos de novo em 9 unidades da federação, com um mínimo de 1% dos votos em cada uma delas. O consultor legislativo do Senado, Arlindo Fernandes, explicou que a aplicação da regra dos votos para a Câmara está sendo de forma gradual, desde 2018.
12: Quando começou a ser aplicada essa causa de desempenho, era, na primeira eleição, era 1,5%, depois na segunda eleição 2%, na eleição deste ano de 26, será exigido 2,5% e a partir de 2030 vai ficar a cláusula permanente que é 3% do eleitorado.
11: Vale lembrar que o fundo partidário e o fundo eleitoral são coisas diferentes. O partidário é destinado às despesas rotineiras das legendas e o eleitoral é direito de todos os partidos, exclusivo ao financiamento de campanhas de candidatos e candidatas durante o ano de eleição.
1: E daqui a menos de um mês, brasileiras e brasileiros vão às urnas, mas nem todos os eleitores são obrigados a votar. O voto é facultativo para jovens de 16 e 17 anos, pessoas analfabetas e eleitores a partir dos 70 anos.
2: Quem está nesses grupos e não comparecer às urnas não precisa justificar a ausência nem está sujeito a penalidades. Além disso, para analfabetos e eleitores com mais de 70 anos, o título eleitoral não é cancelado, mesmo que não votem em 3 eleições consecutivas. Essa regra é diferente da aplicada aos eleitores para quem o voto é obrigatório. Com edição de Paulo Groba e trabalhos técnicos de Eliseu Caires, o Jornal do Senado fica por aqui. Acompanhe agora as notícias da Câmara dos Deputados. Boa noite.
1: Boa noite e até amanhã.
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13: Presidente Hugo Mota reitera confiança no sistema eleitoral brasileiro.
14: Avança a proposta que cria faixa exclusiva para motos em vias urbanas.
13: Audiência na Câmara debate instituição do Dia Nacional da Acupuntura.
14: Parlamentares analisam ações de regulamentação e ajuste na economia.
13: Boa noite. Afonso Florencio, do PT da Bahia, apoia projeto que flexibiliza as regras do arcabouço fiscal e da lei de responsabilidade fiscal. A medida, segundo o deputado, protege investimentos públicos e agências reguladoras.
14: De acordo com Afonso Florencio, o objetivo é retirar os gastos de capital e parte das despesas de autarquias, custeadas com receitas próprias, dos limites de contingenciamento e do teto de gastos da União. Ele acredita que a medida garante a continuidade de obras essenciais para o país.
13: Rodrigo de Castro, do União de Minas Gerais, celebra a sanção de lei que reduziu as alíquotas do PIS/PASEP e da COFINS incidentes sobre a indústria química e petroquímica brasileira. Ele avalia que a medida protege a competitividade da produção nacional.
14: Rodrigo de Castro explica que o texto limita a redução ao ano de 2026, antes da entrada em vigor das novas regras tributárias para o setor. Ele aponta que a lei mantém benefícios tributários para o setor durante a transição para um novo programa de incentivo previsto para 2027.
13: André Abdon, do PP do Amapá, ressalta a importância da lei que permite ao governo federal reduzir tributos sobre combustíveis sem comprometer as contas públicas. O objetivo da matéria, recém-aprovada, é reduzir os impactos econômicos decorrentes do conflito no Oriente Médio.
14: André Abdon avalia que a medida pode ajudar a conter os efeitos da alta internacional do petróleo sobre os preços no Brasil. O texto autoriza o uso de receitas extras para compensar a perda de arrecadação, alcançando tributos cobrados em 2026 sobre diesel, biodiesel, gasolina e etanol.
13: João Maia, do PP do Rio Grande do Norte, celebra a aprovação da lei que flexibiliza regras fiscais para áreas de livre comércio no ano de 2026. A medida alcança propostas em que a perda de arrecadação já esteja prevista no orçamento.
14: João Maia ressalta que a norma também afasta limitações fiscais para apresentação de propostas sobre licença paternidade e salário paternidade, desde que respeitadas as exigências previstas na Constituição Federal.
10: Relações Exteriores.
13: Fernando Coelho Filho, do União de Pernambuco, defende a instalação da frente parlamentar em apoio à integração entre a União Europeia e o Mercosul. Ele sustenta que o objetivo é acompanhar o processo de implementação do acordo entre os dois blocos assinado em 2025.
14: De acordo com Fernando Coelho Filho, o bloco de livre comércio abrange cerca de 718 milhões de pessoas e beneficiará setores como indústria, mineração e agronegócio. O deputado acredita que a frente será fundamental para garantir que o acordo traga benefícios para o Brasil.
10: Saúde.
13: Profissionais de saúde ouvidos pela Comissão de Cultura da Câmara apoiaram a criação de um Dia Nacional da Acupuntura. O tema foi debatido em audiência pública, como detalha o repórter Luiz Cláudio Canuto.
15: O dia 22 de novembro pode se tornar o Dia Nacional da Acupuntura e do Acupunturista no Brasil. É o que prevê projeto em discussão na Comissão de Cultura da Câmara dos Deputados. Nesse mesmo dia, em 87, foi fundada a Federação Mundial das Sociedades de Acupuntura e Moxabustão, que é uma técnica terapêutica da medicina tradicional chinesa que usa o calor gerado pela queima de uma erva para estimular pontos de acupuntura. A acupuntura é o conjunto de técnicas e terapias para estimular pontos específicos do corpo humano com agulhas, com o objetivo de manter o equilíbrio físico e mental. O pedido para a oficialização do Dia da Acupuntura, em lei, foi feito por instituições que representam a acupuntura no Brasil. CNAA, Conselho Nacional de Autorregulamentação da Acupuntura, a SBA, Sociedade Brasileira de Acupuntura, e a FENAB, Federação de Acupuntura do Brasil e Práticas Integrativas. Existem mais de 370 mil acupunturistas no país. Uma audiência pública na Câmara discutiu a relevância da acupuntura e da medicina tradicional chinesa na saúde pública brasileira. A relatora da proposta, deputada Érica Cocai, do PT do Distrito Federal, concordou com a sugestão.
16: Eu, na condição de relator, obviamente que eu acato a sugestão que aqui foi encaminhada e nós vamos trabalhar para que rapidamente possamos apresentar esse parecer com este substitutivo, que em verdade não descaracteriza o dia nacional, o dia 22 de novembro, como dia nacional, pelo histórico mundial que está posto, mas que amplia para que incorporemos também, de forma aditiva, também a semana.
15: Érica Cocai lembrou que a acupuntura é uma prática terapêutica amplamente reconhecida e utilizada no Brasil e adotada no SUS, Sistema Único de Saúde. A audiência pública ocorreu porque a criação de dias comemorativos precisa ser precedida da realização de consultas e debate público, conforme uma lei de 2010. Na reunião, o projeto recebeu apoio de representantes do Conselho Federal de Enfermagem e do Conselho Federal de Biomedicina. Desde 2026, uma lei regulamenta o exercício profissional de acupuntura. A norma autoriza o uso da acupuntura durante outros atendimentos na área de saúde, se autorizado pelos respectivos conselhos profissionais. Por isso, o profissional deve se submeter a curso de extensão específico oferecido por instituição de ensino devidamente reconhecida. Da Rádio Câmara de Brasília, Luiz Cláudio Canuto.
10: Trabalho.
14: Marussa Boldrin, do Republicanos de Goiás, apoia o projeto que concede adicional de insalubridade de 40% a agentes comunitários de saúde e de combate a endemias expostos ao calor durante o trabalho em áreas externas.
13: Relatora da matéria na Comissão de Saúde, Marussa Boldrin, afirma que a medida fortalece o SUS ao reconhecer os riscos enfrentados por esses profissionais nas visitas domiciliares. Segundo ela, a proposta também promove justiça salarial e uniformiza o benefício em todo o país.
10: Desenvolvimento Regional.
14: Gabriel Mota, do União de Roraima, ressalta a importância de lei complementar que permite às cooperativas acessar recursos dos Fundos de Desenvolvimento da Amazônia, do Nordeste e do Centro-Oeste. A medida inclui essas organizações entre as beneficiárias de financiamentos.
13: Gabriel Mota considera que a mudança amplia as possibilidades de investimentos para o setor cooperativista. Em Roraima, as cooperativas passam a poder buscar recursos do Fundo de Desenvolvimento da Amazônia para investir em seus empreendimentos.
10: Agricultura.
14: Marcelo Moraes, do PL do Rio Grande do Sul, propõe novas regras para as patentes de tecnologias transgênicas usadas na agricultura. Na avaliação do deputado, a medida amplia a transparência na cobrança de royalties sobre sementes e outras inovações biotecnológicas.
13: Marcelo Moraes explica que o projeto obriga as empresas a informar quais patentes estão em vigor, os prazos de validade e os valores cobrados. O deputado acredita que a proposta evita cobranças indevidas após o vencimento das patentes e fortalece a segurança jurídica dos produtores rurais.
10: Transportes.
14: A Comissão de Viação e Transportes aprovou uma proposta que prevê faixas exclusivas para motocicletas em vias urbanas. A repórter Sofia Peçanha tem mais detalhes.
17: A Comissão de Viação e Transportes aprovou o projeto que trata da implantação de faixas exclusivas para a circulação de motocicletas, motonetas e ciclomotores nas vias urbanas. Porém, durante a votação, a Comissão de Desenvolvimento Urbano alterou o projeto. Em vez de modificar o Código de Trânsito Brasileiro, o novo texto altera a Lei de Mobilidade Urbana para incluir as motocicletas, motonetas e ciclomotores entre os modos de transporte que podem contar com espaços exclusivos nas vias urbanas. O texto apresentado originalmente determinava que cidades com mais de 300 mil habitantes implantassem faixas exclusivas para motos em avenidas com três ou mais faixas de rolamento. O novo texto retira essa obrigatoriedade, com o argumento de que cada município deve ter autonomia para decidir como organizar o trânsito de acordo com a sua realidade. Com isso, o projeto aprovado deixa de criar uma obrigação para as prefeituras e passa apenas a prever as faixas exclusivas para motocicletas como uma ferramenta que poderá ser utilizada pelos gestores municipais, caso considerem adequado. O autor do projeto, o deputado Gabriel Nunes, do PSD da Bahia, afirma que a proposta surge como resposta à necessidade de medidas voltadas à segurança no trânsito.
18: A gente vê a crescente muito grande de acidentes envolvendo motos e a gente precisa adotar políticas públicas, não só de prevenção, de educação, como também ações como essa, para que a gente possa estar minimizando os acidentes de trânsito com os motociclistas e, naturalmente, também diminuindo o número de óbitos, acidentes de uma maneira geral.
17: O novo texto também deixou de prever multa ou infração para o uso indevido de faixas. A proposta passa a ser apenas uma diretriz da Política Nacional de Mobilidade Urbana, sem criar obrigações ou penalidades automáticas para motoristas ou municípios. O texto também mantém a previsão de prioridade para o transporte público coletivo e para os modos não motorizados, como bicicletas e deslocamentos a pé. Para o deputado Gabriel Nunes, a medida pode trazer benefícios para a circulação de veículos e para a segurança segurança viária.
18: Naturalmente, essas faixas vai fazer com que melhore não só o fluxo do trânsito nesses grandes centros, como também vai fazer com que tenha maior segurança, tanto dos profissionais motociclistas, como também do trânsito como todo.
17: Agora, o projeto que inclui a criação de faixas exclusivas para a circulação de motocicletas, motonetas e ciclomotores nas vias urbanas será analisado pela Comissão de Constituição e Justiça. Da Rádio Câmara de Brasília, Sofia Peçanha.
10: Ciência e tecnologia.
13: Juscelino Filho, do PSDB do Maranhão, é autor do projeto que cria o Dia Nacional da Inclusão Digital, a ser celebrado em 27 de março. Segundo o deputado, a iniciativa amplia a conscientização sobre a importância do acesso à internet e às tecnologias para o exercício da cidadania.
14: Juscelino Filho acrescenta que a data deve estimular campanhas de capacitação digital e ações para reduzir as desigualdades no acesso à tecnologia. O objetivo do projeto, segundo ele, também é fortalecer políticas públicas voltadas à inclusão digital no país.
10: Cultura.
13: Marangoni, do Podemos de São Paulo, apresentou projeto que dispensa a cobrança de direitos autorais pela execução de músicas em eventos gratuitos promovidos pelo poder público. A medida vale para atividades culturais, artísticas,

0: acesso ao ensino superior no Brasil. Mas um problema ainda preocupa universidades e estudantes: as fraudes. Segundo o Ministério da Educação, desde 2005 até o ano passado, o programa Universidade para Todos, o ProUni, já beneficiou mais de 1.100.000 estudantes autodeclarados pretos, pardos, indígenas e pessoas com deficiência. Atualmente, mais de 65% dos beneficiados utilizam o sistema de cotas. Pensando nisso, o deputado Rubens Pereira Júnior, do PT do Maranhão, apresentou um projeto de lei que estabelece a anulação de créditos estudantis e a cassação do diploma das pessoas que ingressaram de forma fraudulenta em vagas destinadas a esses estudantes. Segundo Rubens Pereira Júnior, 163 estudantes foram expulsos de universidades federais desde 2017 por fraudes em cotas raciais em 26 universidades. Como punição, somente a Universidade de Brasília cassou diplomas de 2 alunos e expulsou outros 15. O relator da proposta na Comissão de Educação, deputado professor Reginaldo Veras, do PV do Distrito Federal, modificou o texto para que todas as informações constem na lei original, a lei de cotas. A intenção é punir com severidade quem fraudar o sistema.
1: A verdade é que o Supremo já se debruçou sobre essa matéria e estabeleceu que as próprias universidades, dentro de sua autonomia, pudessem criar comissões de heteroidentificação, análise por fotos e tudo mais. Então, o que esse projeto de lei propõe é que aquele que comprovadamente fraudar esse sistema de ingresso tenha seus créditos estudantis cassados, que ele não possa usar isso em outras universidades como matéria já estudada, e mais grave ainda, mais intenso ainda, caça até o diploma daqueles que porventura já tenham concluído o curso.
0: Agora, a proposta que muda a lei de cotas para punir fraude segue para análise da Comissão de Constituição e Justiça. Da Rádio Câmara de Brasília, Fabielle Pires.
2: Justiça. O projeto de João Cury, do MDB de São Paulo, permite a criação de curatela por escritura pública quando a pessoa com incapacidade atingir a maioridade. Pelo texto, a hipótese vale para casos consensuais, sem conflito de interesses e com incapacidade comprovada por laudo médico.
3: O texto de João Cury prevê que os pais ou responsáveis legais possam solicitar a curatela diretamente em cartório. O deputado considera que a medida reduz a necessidade de processos judiciais para famílias de pessoas com deficiência. Violência contra a mulher. 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
2: Segurança Pública. Antônio Doido, do MDB do Pará, apoia projeto que cria um sistema nacional de enfrentamento à violência contra meninas e mulheres. A proposta, já aprovada pela Câmara, busca integrar ações da União, dos estados e dos municípios para prevenir o feminicídio e ampliar a rede de proteção.
3: Antônio Doido ressalta que o texto autoriza o governo federal a destinar até 5 bilhões de reais entre 2026 e 2028 para essas políticas. Os recursos poderão financiar atendimento às vítimas, ações educativas e medidas de combate à violência, também no ambiente digital.
2: Eleições.
4: O Tribunal Superior Eleitoral inaugurou uma exposição sobre os 30 anos das urnas eletrônicas na Câmara dos Deputados. A repórter Maria Neves tem mais informações sobre a exposição O Caminho do Voto.
5: Durante a abertura da exposição O Caminho do Voto, em comemoração aos 30 anos da urna eletrônica na Câmara dos Deputados, o presidente Hugo Mota sustentou que o Brasil ocupa um lugar de protagonista no mundo por contar com um sistema eleitoral seguro e de apuração rápida. O presidente da Câmara ressaltou ainda que a exposição ajuda o eleitor a compreender o funcionamento das instituições e a necessidade de fortalecer a democracia.
6: O voto é resultado de um processo muito amplo, construído ao longo

0: tempo e aperfeiçoado a cada eleição. Conhecer esse caminho, como bem sugere a exposição, fortalece a confiança nas instituições responsáveis pelo nosso processo eleitoral e ajuda o cidadão a compreender melhor a importância de fortalecer continuamente a nossa democracia.
1: A urna eletrônica foi utilizada pela primeira vez em 1996, na eleição de prefeitos e vereadores em todo o estado do Rio de Janeiro. A votação eletrônica foi testada naquele ano também nas capitais e nos municípios que contassem com mais de 200 mil eleitores. A partir do ano 2000, a urna eletrônica passou a ser utilizada em todo o país. Na exposição O Caminho do Voto, organizada pelo Tribunal Superior Eleitoral, o visitante poderá conhecer detalhes das urnas eletrônicas, como a tecnologia utilizada, os procedimentos de auditoria e outros mecanismos para garantir o funcionamento e a segurança do processo eletrônico de votação. A mostra pode ser vista até o dia 20 de setembro no Salão Negro da Câmara dos Deputados. Da Rádio Câmara de Brasília, Maria Neves.
2: Meio Ambiente.
3: Mário Negromonte Júnior, do PSB da Bahia, defende a criação de uma CPI para investigar casos de crueldade contra animais no país. A proposta também pretende apurar o uso de plataformas digitais para disseminar ou incentivar esse tipo de violência.
4: Para Mário Negromonte Júnior, a comissão também deve investigar a atuação de grupos organizados, eventuais falhas das autoridades na apuração dos crimes e a disseminação de conteúdos violentos em plataformas digitais. Ele acredita que a CPI vai fortalecer a proteção dos animais.
3: Termina agora o Jornal Câmara dos Deputados, produzido pela Rádio Câmara, com trabalhos técnicos de Wellington Teles, apresentação de Márcio Aquilissardi e Tércia Guimarães. Boa noite.
4: A Voz do Brasil está de volta amanhã. Boa noite para você.
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1: Boa noite, corujinhas e morcegões, morceguinhas e corujões, está no ar o Emoções.
2: Marcelo Renato.
1: 8:07, é quarta-feira, meiuca de semana, 9 de setembro de 2026. Temperatura predominante na região, vamos atualizar aqui. 20 graus, o vento a 8 km por hora, umidade relativa do ar 93% e a probabilidade de chuva 20%. Chove, para, chove, para, enfim, ela vai, vem, vai, né? Muito bem, Emoções do Futebol, começando agora o segundo tempo, 4 minutos, Palmeiras 1, LDU 0, é o jogo de ida das quartas de final da Libertadores. Mais tarde, quem joga pela Libertadores, também jogo de ida das quartas de final, será o Corinthians, 21h30. Pela Sul-Americana, é o time do Morsa que está jogando, né? Está ganhando de 1-0 do Atlético Mineiro, também começando agora o segundo tempo, 4 minutos. É jogo de ida também das quartas de final da Sula. Ok, muito bem. A partir de agora até a 1 da manhã, o amor está no ar. Vem comigo que a noite é nossa. E se você mandou sua mensagem, mesmo que seja 30 segundos antes das 8 da noite, tem que mandar de novo, porque o resto apaga aqui automaticamente. A produção apaga para ficar liberado aí, tá bom? Ok. Triplex, de Milton e Marcos. Vem comigo que a noite é nossa.

0: 8:21, triplex de Milton e Marcos, uma vez mais linda, né? A Neide já mandou aqui, ó. É, eu amo essa música, hein? Obrigado, Neide. Também ouvimos Recado no Espelho e abrimos com Volta Pra Mim. Ok, eu fiquei em dúvida aqui, mas eu poderia ter colocado Será Que Pensei Em Mim no lugar de Recado no Espelho. Enfim, todas são boas, né? Aí durante o decorrer da programação a gente toca Será Que Pensei Em Mim com Milton e Marcos. Ok, muito bem, o seu Marcelo Renato. Que mais aqui, hein? Ah, o Luiz Roda, ó. Boa noite, Marcelo, na escuta e curtindo Milton e Marcos. Vamos juntos até o fim. Abraço, Luizão. Obrigado, Luiz Roda. Ok, muito bem. Luciano Alqueja. Boa noite, Marcelo. Seu programa é diferenciado. Tem um cheirinho de passado. Bom trabalho, meu irmão. Estou aqui curtindo a programação e trabalhando também. Ele trabalha com eletrônica lá. Eu sou eletrônico. Rapaz, eu não entendo nada disso aí. Mas que é fundamental, é, né? Abraço, bom trabalho aí. Obrigado por estar com a gente aí, ok? Muito bem. Quem tá com a gente também é o Walter, o Juca, o maior pescador que eu conheço. Esse é pescador de verdade. Um abraço, ô Walter, obrigado. Esses dias não tá muito bom não aí pra beira do rio aí, sei lá. Não entendo muito. Faz outra coisa aí, faz uma polenta. Renato Lopes, o Santista, com a gente. O time dele e do Morsa continua ganhando 1-0. 20 minutos do segundo tempo. Quartas de final da Sula e nas quartas de final da Liberta, o Palmeiras também, no mesmo tempo de jogo, vai vencendo o LDU, vencendo por 1-0 o gol do GI. Ok, muito bem. Ô Fino, será que o Pepe vai ganhar um presente do Palmeiras? É, amanhã é aniversário do Pepe, do nosso grupo Avante Palestra, o Pepe lá da Center. Ok, muito bem. Quero mandar um beijo também para Dilma e para Dona Nena Santa Rosa, as duas juntinhas aí, curtindo o início do programa. Obrigado, Dona Nena. Obrigado, Dilma. Também a Renata em Wakefield. Alô, Renata, um beijo. Obrigado, obrigado, obrigado. Quem tá com a gente também, o Renatinho, o Rick Baba, já tem um monte de gente chegando ali, ó, Binda TV, o Nilson, olha, o José Roberto, o Zé Roberto Cravinhos, o José Paulo, daqui a pouco a gente vai ouvir toda essa galera aí, tá bom? Também o irmão do Natalino, o Ronaldo, do Natalino lá do Saltão, a Creuza, o Adilson, daqui a pouco a gente vai ouvir a participação dessa galera, a Adri também, né? Ok, Marcelo Renato. A Cleusa Boldrin também, alô, Cleuzinha, um beijo pra ti, obrigado, boa noite, viu? O Renatinho já mandou o áudio desde as 9 para 7, mas eu vou mandar esse aqui que ele mandou agora, que os outros já se apagaram.
1: Alô, Marcelo Renato, boa noite.
0: Boa noite.
1: Esqueci de dar um abraço a Juju e a Arana de BCFM Rádio Carinho.
0: Rádio Amor, então, mas se você mandou alguma coisa antes das 8, tem que mandar de novo. Eu tô vendo que você mandou, foi uma continuação aí. Ô Rick, ó quem vai falar aqui, ó. É o Carlão do Escorgo.
2: Ô Marcelo Renato, boa noite.
0: Boa noite.
2: Que é o Carlão do Escorgo. Só com uma moda bonita aí do Milionário Zé Rico aí.
0: É.
2: De amor pra quem te ama.
0: Opa.
2: Manda aqui pro pessoal de Dois Córregos, porque você sabe que a BBC aqui é forte.
0: Opa.
2: Né? E manda pra todo o pessoal aqui de Dois Córregos e pra todos os ouvintes seus, e manda pra você também, né, Marcelão? Muito obrigado. Seu programa é 10, só modão. Rádio BBC, Rádio Carinho.
0: Rádio Amor, mas eu vou voltar no começo aqui, porque eu não resisto a esse. É o Carlão Dois Córregos.
2: Ô Marcelo Renato, boa noite.
0: Boa noite.
2: Que é o Carlão do Escorgo.
0: Aí o Rick já mandou. Mandou um áudio antes e mandou um pra fazer comentário da sua participação. Vamos no primeiro. Quem é? É o Rick Baba, filho.
3: Boa noite, Marcelo Renato. Rick Baba por aqui, vi. Tá na escuta. É, hoje choveu aqui em Dois Corgos. O tio não apareceu com o recado lá. Eu não sei se a onça pegou ele, porque a onça tava surda aqui em Dois Corgos, né?
0: Eita, nós.
3: Você sabe que a onça gosta dos gordinhos, né? Será que a onça pegou ele, Marcelão?
0: Eita, ô tio, acho que não, porque o Spike não ia deixar. O Spike, com a fome que ele tá, ele comia até a onça.
3: Ai, ai, ai, ai, ai. Ô, Robertinho e Renatinho, mandou alô pra mim lá no programa do Sabiá Reis.
0: Olha só.
3: Ele tava na escuta. E nós também tava na escuta. Vai soltando moda aí que nós tava escutando. Um abraço e tchau. Obrigado.
0: Aí o Carlão participou. O Rick fez, acho que, o um comentário sobre a participação do Carlão. É o Carlão do Escorgo.
3: Ah, ô Carlão do Escorgo. Tá pedindo uma moda boa, hein, Carlão? Aguarde que logo estarei lá no sítio com vocês no churrasco, hein?
0: Vamos lá.
3: Se darem o pai, não tô nem aí. Eu vou, hein? Obrigado. Não vou levar nada, vou comer tudo.
0: que foi? Oi, Renatinho.
1: Ô, você, Renato, toca a música aí, João Carreiro Pardinho. Dá um abraço o Rick Baba. O Rick Baba. Arana, Juju, a Cida. A Cida, o pessoal aí, DBCFM, Rádio Carinho.
0: Rádio Amor.
1: Rádio Amor.
0: É, tá cada vez mais solto esse menino, hein? Daqui a pouco ninguém segura mais.
1: Que baba.
3: Ô, Renatinho, você me quebra assim, Renatinho. Começa a dar trabalho já cedo, não. Começa não, dá trabalho não, Renatinho.
0: Eu acho que ele dormiu o dia inteiro, acordou agora e falou, agora eu pego o Marcelo, agora eu quebro o Marcelo, o Rick e a rádio toda. Assim você quebra a gente, Renatinho.

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30: DPC-FM 8:39. Quero mandar um abraço pro Morsa. Alô, Morsa. Morsa fez uma seleção de música para tocar aí, para assustar a nossa secretária Cida. Depois da meia-noite, a gente começa com Casa Assombrada. Quem tá com a gente é a Thalia, a Olivia e o vovô Salsicha, assistindo o jogo e ouvindo a DBC.
0: Boa noite, Marcelo.
30: Boa noite.
0: Olá, meu amigo. Quem que tá assistindo o jogo do Palmeiras com o vovô? Famosa Olivia. Diz ela que vai ser 3-0 pro Palmeiras, será?
30: Tomara.
0: Um abraço, né? Meu amigo. Boa noite, bom trabalho.
30: Obrigado, Thalia. Beijão pra Olivia no colo do vovô assistindo o jogo. Ela mandou a foto pra mim. E aí é o seguinte, né? Tá 1-0 por enquanto, hein? Precisa de mais 2 gols aí pra ela acertar o palpite. Ok. E o Palmeiras já criou muitas chances aí, mas tá produzindo muito, mas não tá concluindo, né? E não é de hoje. O Santos, sim, fez o segundo. Santos 2, Galo 0. Palmeiras pela Libertadores, o Santos pela Sul-Americana. E aí quem vai ficando feliz aí é o meu querido Renato, o Morsa, que é santista, e também a nossa querida amiga aqui, quer ver? Cadê? A Selma. Boa noite, Marcelo. Vai, Santos! Muito bem. É, tá um bom resultado aí. Depois tem que jogar em Minas, né? Vamos lá. Eu quero mandar um alô aqui pro nosso querido Cigano. Boa noite, MR. Boa noite. Também a Maria Aparecida, da Vila Prado. Boa noite, Maria Aparecida.
1: Boa noite, Marcelo. Toca pra mim, César e Paulinho. Coração só vê você. Beijo no seu coração. Maria Aparecida da Vila Prado. Rádio Carinho.
30: Rádio Amor. Obrigado, Maria Aparecida. Beijão pra você. Ótima noite. O Adilson. Boa noite, Marcelo Renato. Manda um alô aí pro Adilson, esposa Nilza, filha Natália, o irmão Marcos, o Salsicha, o Osmar Ângelo, o Pardal. Bom serviço, fica com Deus. Valeu. Creuza com R. Boa noite, Marcelo. Estamos na escuta. Beijos. Um beijão pra você. Abraço no Marcelão aí. Brigadu. Agora é o Ronaldo, irmão do Natalino do Saltão. Fala, Ronaldão.
2: Boa noite, Marcelo. É Ronaldo, irmão do Natalino.
30: Fala, garoto.
2: Toca pra nós, Lady Laura, a força do amor.
30: A força do amor.
2: Isso pra todo mundo que tá ouvindo. Rádio Carinho.
30: Rádio Amor. Obrigado, meu querido. Um abração, nosso querido Natalino e seu irmão. Maria Freschi. Boa noite, Marcelo. É a Maria do Romeu Totorelli. A ex-vizinha, né? José Paulo. José Paulo, fala rapidinho.
3: Boa noite, MR. José Paulo, vim pra Laranjeira, Araguá. Tô passando já você para os ouvidos. Uma feliz e abençoada noite de quarta-feira. Delecério, carinho.
30: Rádio Amor, para você também, meu querido. Joana Gonçalves. Boa noite, Marcelo. Boa noite, Fino. Boa noite a todos que estão ouvindo a melhor. Que Deus, com sua infinita bondade, nos dê uma noite abençoada de muita saúde, paz e amor. Para seguirmos juntinhos. Obrigado, Joana. Cida. Oi, Marcelo. Toca, por favor, o mais importante é o verdadeiro amor. Que quem vai cantar pra gente é o Príncipe Daniel, aniversariante do dia. Ok, obrigado, Cida. Beijão. Zé Roberto de Cravinhos, boa noite, Zé.
4: Ô, Marcelo Renato, boa noite. Já estamos aqui. Ligadinha 106.3. Marcelão, toca pra nós hoje aí. Quarto de mansão, Paulo de Paula. Beleza?
30: Beleza.
4: Vai pra toda a galera te ouvindo, né? Lá pro Bina TV, o Ney, irmão do Abacaxi, a Maria Durinha. Alô, Maria, um abraço, hein? Valeu, meu amigo. E o friozinho continua, hein? Tem uma bela de uma chuva aqui hoje, agora tá frio. TVC FM, Rádio Carinho.
30: Rádio Amor, só vai mudar quarta-feira que vem, não nessa próxima. Aliás, hoje é quarta, né? Só na outra, hein? Boa noite, Marcelo, e a todos os ouvintes de emoções. Desejo a todos infinitas bênçãos de Deus. Toca dia de domingo, Tim Maia, pra mim, por favor. Beijo, Dri. É, eu tenho a versão aqui com Tim Maia e Gal Costa. Ok? Dois monstros, né? Muito bem, aqui dia de domingo. É preciso ir falar. Dia de domingo, te encontrar de qualquer jeito. Lupércio de Brotas, um abraço, meu querido, para você também. Excelente noite. Nilson.
5: Boa noite, Marcelo, Renato. Boa noite a todos os ouvintes da DBC. Passando aqui para desejar uma excelente noite de quarta-feira para todos. Que Deus dê um bom descanso. E, se possível, toca uma música aí do Zezé de Camargo e Luciano para a gente ouvir. DBC, nossa Rádio Carinho.
30: Rádio Amor. Obrigado, meu querido. Grande Nilson. Roseli da Vila Conceição. Boa noite, Marcelo Renato. Roseli da Vila Conceição. Só música linda, hein? É, minha querida. Obrigado. Paulo Rocha, o homem que gosta de futebol. E o Palmeiras vai ficar nesse 1-0 Michuruca aí? Não tô gostando, não, hein? Depois vai ser difícil lá.
6: Boa noite, Marcelo. Hoje não vou conseguir ficar mandando mensagem de você sobre futebol, porque vai acompanhar meu time. É o Náutico do Coração que vai jogar agora. É Paulo Rocha de Dos Cogos, DBC FM, Rádio Carinho.
30: Rádio Amor, quem que é o time? O Náutico?
6: Futebol, porque vai acompanhar meu time. É o Náutico do Coração que vai jogar agora.
30: Náutico, aí um abraço, boa sorte aí pra você e seu time. Geraldo.
7: Boa noite, Marcelo, Renato.
30: Boa noite.
7: Toca pra nós aí a música. César e Paulinho, Noite Maravilhosa. Ofereço para todos os ouvintes da rádio, DBC FM, Rádio Carinho.
30: Rádio Amor, obrigado, Geraldo, bom trabalho aí, hein? E aqui, quem é Marcelo? Maicon, fala, Maicon.
8: Boa noite, DBC FM, tô com um modão aí, oferecendo para a turma da Santa Cruz aqui, os operadores de máquina de bagaça aqui, pro Fábio, pro Maicon, pro Pinguinha e pro Lorival. Toca o modão bruto aí pra nós. DBC FM, Rádio Carinho.
30: Rádio Amor. Boa noite, Marcelo, querido. Como vão as coisas, hein? Sou o Dudu Zavalia. Gostaria de ouvir para não pensar em vocês, Zezé e Luciano. Pronto aí. Alguém pediu Zezé, a gente toca essa. Para não pensar em você. Mando aí para você e todos os ouvintes. Um grande abraço. Fica com Deus. Rádio Carinho, Rádio Amor. Valeu. Ivair, também esperando o Leonardo. Alô, Ivair. O Leandro, pão da Lana Guedes.
9: Boa noite, Marcelo. Manda a música Eu Sem Você Ainda. Sermana Fabiana e Ana Castela. Pra minha amiga Lana Guedes. Rádio Carinho.
30: Rádio Amor.
9: Rádio Amor. Um abraço, Marcelo Renato.
30: Valeu, Leandro. Adélio Vieira, boa noite, MR, boa noite. A Maria do Araci, quero ouvir, deixa eu te amar, Edson Hudson, manda pra Leia e todos os ouvintes, obrigado. Fino de Américo, boa noite, querido MR, noite de DBC e TV, manda um abraço pra Joana Gonçalves e pra galera de sempre. Nível do Pepe na virada, hein? Pois é, coloquei lá no grupo. Bim da TV.
10: Boa noite, meu amigo Marcelo. Aqui é o Gareboba. Toca um modão aí do Quarto de Mansão aí, pra quem gosta dessa música aí, pra todos que tá curtindo a DBC FM. Beleza? Uma boa noite aí. Deus abençoe seu programa. E manda um abraço lá pro meu amigo Zé Roberto Cravinhos. Beleza? E cuidado com a onça aí. A onça tá andando aqui pra mim. Já vi ela na beira da pista.
30: Ih, rapaz.
10: Quase foi atropelada, rapaz do céu. É só começar a cortar a cana, essa onça começa a aparecer. Falou, meu amigo Marcelo. Uma boa noite aí. DBC FM, Rádio Tarinho.
30: Rádio Amor.
10: Marcelo, vai ser 3-1 pro Palmeiras, rapaz. Nosso verdão não perde, não.
30: Ih, rapaz, já tá com 43, tá só 1-0. É um placar perigoso ainda. Eu pensei que podia fazer pelo menos mais uns dois. O que que foi, Renatinho?
11: Ô, Ritibaba, não dá trabalho não, hein? Ô, Ritibaba, não dá trabalho não, hein? Desde o horário do Sabia Reis.
12: Já vou tirar o pino da granada, hein, Marcelo Renato.
30: Falou que já vai tirar o pino da granada e quer pro Rick Baba não ficar dando trabalho. Desde o horário do Sabiá dando trabalho. Nilton Jean, Araraquara.
13: Boa noite, MR.
30: Boa noite.
13: Estamos aqui só aguardando a seleção corintiana jogar hoje. Tomando aquela gelada.
30: Certo.
13: Comendo um salaminho aí, ó. E aguardando o timão, beleza? Toca uma pra nós aí do Paulo César, beleza?
30: Beleza, deixa eu anotar aqui, Paulo César e os Garotos de Ouro. Ok, meu querido, um abraço pra você e toda a família aí. Dolores Oliveira com a gente também e o Cipriano.
14: Que o Marcelo, Deus que abençoe aí.
30: Amém.
14: Uma quarta-feira aí, irmão, fique com Deus. Olha o Palmeirão vai jogar hoje, irmão. Abraço, com Deus, irmão.
30: E começou às 7 da noite, já tá acabando. Adriano Verdetti, fala, meu amigo Adriano.
15: Boa noite, amigo Marcelo, Renato. Beleza?
30: Beleza.
15: Ô, Marcelão, se der, manda aí. É preciso dar um jeito, meu amigo. Erasmo Carlos. Beleza? Tamo junto na escuta, hein? DBC FM, Rádio Carinho.
30: Rádio Amor, eu nunca toquei, preciso ver se eu tenho aqui. Joana Gonçalves agradecendo o Pino. Emiliano, fala, Emiliano.
26: Boa noite, Marcelo Renato.
30: Boa
26: Emiliano
30: noite.
26: De Luiz Antônio. Toca pra nós aí o Roberto Carlos aí, a música do Roberto Carlos. Eu te amo. Toca pra nós aí, Marcelão. Mandar pra todo mundo aí da colheita e mecanizar, tá na escuteira. Beleza? DBC, Rádio Carinho, Rádio Amor.
30: Valeu, Emiliano. Nelson, boa noite, MR. Faz um favor pra mim com o Zezé de Camargo e Luciano, dois corações e uma história. Rádio Carinho, Rádio Amor, dois corações e uma história. Só anotando os pedidos, igual o garçom aqui. Ó, o Marcelo do posto, ó. Param, param.
16: Beleza. Param, param, param. Param, param, param. Olha o pino da granada. Essa daqui é pro Renatinho.
30: É, daqui a pouco ele vai mandar também, hein, o pino da granada dele. Valeu, Marcelão. Pelo jeito tá de folga hoje, hein? É. Abraço, meu querido. Vamos colocar música na conversa. O Marcelão bebe, né? Todo dia pino da granada, toda hora. Eduardo Costa, o que você imagina? Imagina eu.

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0: 9:01 no balanço das horas, tudo pode mudar, mas não mudou a temperatura, continua 20 graus desde a abertura do programa. Não mudou o placar do jogo do Palmeiras, acabou 1-0 contra a LDU, um placar michuruca, e não mudou nada no time também, como perde gol. Já faz uns 4 jogos que perde uma chuva de gols e se complica, né? O Santos também não mudou não, mas venceu por 2-0, como foi aí, né, durante a maior parte do jogo. Parabéns ao Santos. Palmeiras pelas quartas de final da Liberta, o Santos pela quarta de final da Sula, primeiro jogo aí da fase, né? E daqui menos de 30 minutos tem Estudiantes e Corinthians, o mando do Estudiantes, também quartas de final da Libertadores. E quem tá por enquanto feliz é o nosso querido professor Brás, porque o Tigre, o Novo Horizontino, está ganhando do Botafogo 2-1, e o jogo é em Ribeirão Preto, hein? Eu já fui nesse estádio aí, mas não fui no show, não. Aliás, não fui num jogo, eu fui num show. É, show, se eu não me engano, João Bosco e Vinícius, né? Eu, Kelly, André, o Marques, né? Fomos aí nesse show aí. O Sabiá foi também. Foi um monte de gente aí, de van, lembra disso? Lembro disso. Foi muito bom. É o estádio do Bota. Muito bem. Quem tá com a gente aqui é o Nelson, também o Marcelo, disse que amanhã a folga dele, mas já começou a beber hoje. Silvana Fernandes, boa noite, Marcelo. Juntinhos em Nossas Emoções, toca pra nós Abandonada com a Papá de Belém. Ok, deixa comigo, minha querida. Bela pedida, hein? E o Renatinho tá inspirado hoje. O que foi, Renatinho?
1: Olha, Marcelo Renato, eu vou tirar o pino da granada.
0: Vai tirar o pino da granada.
1: Mas hoje vai ser diferente. Um vai ser Coca-Cola.
0: O que vai ser?
1: É Sprite.
0: Sprite.
1: Ah, Coca-Cola acabou.
0: Oi, tá no isso.
1: Hoje vai ser Sprite.
0: Eu tava conversando outro dia com a Renata, ela tá lá em Wakefield, né? Ela falou, aí eu falei sobre Schweppes, que era aquela receita do morrito, que eu usava Schweppes, né? No lugar da água com gás ou água tônica, né? Seria o certo. Eu usava